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2: 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As notícias do governo federal que movimentaram o país no dia de hoje.
3: Olá, boa noite.
4: Boa noite para você que nos acompanha em todo o país.
3: Sexta-feira, 4 de setembro de 2026.
4: Vamos ao destaque do dia.
3: Acesso à justiça.
4: Leis criam fundos para modernizar instituições e ampliar a capacidade de atendimento à população. Pablo Mundi.
5: Os recursos poderão ser usados na compra de equipamentos e softwares, infraestrutura, capacitação e modernização dos serviços.
3: Setembro Amarelo.
4: Saiba como buscar acolhimento em saúde mental na rede pública de saúde. Márcia Fernandes.
6: Quando o sofrimento for persistente e prejudicar a rotina, os estudos, o trabalho ou as relações, é importante buscar atendimento nas unidades básicas de saúde ou direto nos centros de atenção psicossocial.
3: Brasil completa 10 anos sem raiva humana transmitida por cães.
4: Mas a prevenção continua. Mantenha a vacinação em dia e proteja seu animal de estimação. Graziele Bezerra.
7: O objetivo da mobilização é vacinar principalmente na região de fronteira. Meta é imunizar 28 milhões de animais em todo o país.
3: Hoje, na apresentação da Voz do Brasil, Luciano Seixas e Mariana Jungmann.
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3: Novas leis que criam fundos para modernizar instituições do sistema de justiça.
4: Também foram atualizados os valores das custas dos processos judiciais.
3: Mais pessoas que recebem até R$5.000 por mês podem requerer gratuidade da justiça.
8: Quatro novas estruturas passam a ter recursos próprios para modernizar o sistema de justiça da União. As leis criam fundos para a Justiça Federal, o Superior Tribunal de Justiça, a Defensoria Pública da União e o Ministério Público da União. Os recursos poderão ser usados na compra de equipamentos e softwares, infraestrutura, capacitação e modernização dos serviços. Na Defensoria Pública, também poderão financiar ações de atendimento a grupos vulneráveis. No Ministério Público, estão previstas iniciativas de atendimento à sociedade e às vítimas. O ministro da Justiça e Segurança Pública, Wellington César Lima e Silva, falou sobre os efeitos esperados para mudanças para o sistema de justiça.
9: Todo o sistema de justiça da União, o Judiciário, o Ministério Público e a Defensoria têm condições efetivas de se reestruturar para prestar melhor o serviço.
8: A nova legislação também muda o valor das custas dos processos na Justiça Federal. A cobrança passa de 1% para uma faixa entre 2% e 3% do valor da causa. O valor mínimo será de R$193,20 e o máximo de R$107.332,80. O advogado-geral da União, Jorge Messias, fala sobre os impactos das mudanças.
10: Estes recursos novos da atualização das custas permitirá que estas instituições ampliem o seu parque tecnológico, invistam em inteligência artificial, ampliem o seu planejamento.
8: Quem não tem condições de pagar, continua podendo pedir a gratuidade da justiça. Pessoas com renda de até R$5.000 por mês passam a ter presunção de hipossuficiência, sem pedir análise de cada caso. Reportagem Pablo Mundim.
4: Tecnologia aliada ao aprendizado na sala de aula.
3: Mais de 108 mil escolas de todo o país contam atualmente com estrutura adequada de internet para o ensino.
4: Os dados foram divulgados pelo Ministério da Educação, que realiza monitoramento nacional e avalia as condições de acesso à conexão banda larga nas redes públicas de ensino.
11: O Ministério da Educação atualizou os dados sobre as condições de conectividade das escolas públicas em todo o país. As informações são resultado do painel de monitoramento da Estratégia Nacional de Escolas Conectadas, realizado pelo MEC. 108.658 escolas públicas estão conectadas dentro dos parâmetros adequados, que envolvem o acesso à energia elétrica adequada, o serviço de conexão à internet para uso pedagógico e a cobertura de Wi-Fi. Ao todo, foram 138.086 escolas públicas monitoradas. Os dados do painel de monitoramento do MEC apontam que quase 137 mil delas em todo o país estão com condições adequadas de energia elétrica para suporte de conectividade. O monitoramento também aponta que cerca de 80% desse total de escolas têm velocidade de internet adequada para atividades pedagógicas, enquanto quase 81% em cobertura de rede Wi-Fi dentro dos parâmetros estabelecidos. Para avaliar as condições de conectividade das instituições, o Ministério utiliza o indicador Escolas Conectadas. A metodologia classifica as escolas em 6 níveis, a partir da análise conjunta das condições de energia, internet e Wi-Fi. Locução, Leôncio Almeida. Reportagem, Flávia Fernanda de Souza.
3: Uma rede vai monitorar a situação da educação especial inclusiva no Brasil.
4: O observatório será criado a partir de um edital que já está aberto.
3: A ideia é produzir indicadores e pesquisas para apoiar a criação de políticas públicas na área.
1: O edital vai criar o Observatório da Educação Inclusiva, rede que vai reunir universidades públicas de todo o país para estudar e acompanhar como está sendo oferecida a educação especial para estudantes com deficiência, transtornos e altas habilidades. Segundo Zara Figueiredo, secretária de Educação Continuada, Alfabetização de Jovens e Adultos, Diversidade e Inclusão do Ministério da Educação, existe hoje uma lacuna no monitoramento da educação especial brasileira e o observatório vem para cumprir essa função.
12: Hoje nós não temos nenhuma base nacional atualizada com as informações sobre organismos e secretarias de políticas para as mulheres nos estados nem nos municípios. Logo, nós temos uma lacuna de informação no que se refere à estrutura destes organismos, à sua capacidade de gestão, às dificuldades que são enfrentadas no cotidiano da atuação destes organismos.
1: Na prática, o observatório vai reunir pesquisadores de diferentes regiões do Brasil para produzir informações sobre a educação inclusiva. A ideia é que, com esses dados, as políticas públicas sejam mais efetivas e direcionadas. As inscrições no edital estão abertas até o dia 5 de outubro. As instituições de ensino devem submeter as propostas para integrar o observatório. A coordenadora geral de formação docente e valorização das licenciaturas da CAPES, Lorena Lins, dá mais detalhes de como vai funcionar a rede.
13: Essa rede de instituições, ela vai ser selecionada pela CAPES por meio do edital que está aberto, e depois que essa rede tiver aprovada, né, em edital, então ela será a rede que vai monitorar, criar esses indicadores e fazer a avaliação dessas políticas.
1: Segundo Francisco Moraes da Costa Marques, coordenador geral de avaliação, monitoramento e fortalecimento da política de diversidade do MEC, as instituições interessadas não devem deixar para enviar a proposta na última hora.
14: Porque a instituição, as instituições interessadas têm que apresentar a proposta já com a rede formada. Então tem todo um trabalho prévio que tem que ser feito agora, durante o período de inscrições, para construir essa rede.
1: O edital prevê 8 milhões de reais em bolsas e os projetos poderão durar até 36 meses. Mais informações sobre o edital, as inscrições e os valores das bolsas podem ser obtidas pelo e-mail obeduc.ei@caps.gov.br. Reportagem, Luciana Colares de Holanda.
4: E uma dica para quem quer abrir o próprio negócio e foi estudante do FIES, o Fundo de Financiamento Estudantil.
3: Está disponível uma linha de crédito especial para financiar atividades profissionais de quem se formou e está em dia com o pagamento do fundo.
4: O financiamento deve estar na fase de amortização há pelo menos 3 anos ou ter sido quitado a partir de janeiro desse ano.
3: A coordenadora geral de política fiscal do Ministério da Fazenda, Ana Paula Garcia, explica que o crédito funciona como incentivo a quem está com o pagamento em dia.
15: Quando essa pessoa, ela terminou a graduação, está pagando direitinho, ela já mostrou que ela é uma ótima pagadora e está querendo dar um apoio para ela. Muitas pessoas que estavam chamando no CS e eram adivinhas, já eram empreendedoras.
4: O limite da linha de crédito para pessoa física é de R$ 80 mil, com até 60 meses para pagar e 6 meses de carência.
3: Já no caso de pessoas jurídicas, o crédito pode chegar até R$ 180 mil, com prazo de até 96 meses.
4: As contratações podem ser feitas pelo Banco do Brasil ou pela Caixa Econômica Federal.
3: Os gabaritos das provas do Exame Nacional para a Certificação de Competências de Jovens e Adultos, o INSEJA 2026, já podem ser consultados pelos participantes.
4: Os arquivos estão disponíveis no portal do Instituto Nacional de Estudos e Pesquisas Educacionais Anísio Teixeira, o INEP, e organizados por área de conhecimento.
3: Os resultados individuais serão divulgados em 14 de dezembro.
4: O Enseja é destinado a jovens e adultos que não concluíram os estudos na idade apropriada, com participação voluntária e gratuita.
3: Para conferir, acesse ensejanacional.inep.gov.br.
4: Começa hoje nova etapa do Censo de Políticas para as Mulheres.
3: A iniciativa vai levantar a estrutura, o funcionamento, a capacidade e a atuação de órgãos públicos para o público feminino.
4: E as informações coletadas vão apoiar o planejamento, o monitoramento e o fortalecimento das políticas para as mulheres.
3: É o que explica Vanessa De Bortoli. Ela é secretária de Avaliação, Monitoramento e Gestão da Informação do Ministério das Mulheres.
12: Hoje nós não temos nenhuma base nacional atualizada com as informações sobre organismos e secretarias de políticas para as mulheres nos estados nem nos municípios. Logo, nós temos uma lacuna de informação no que se refere à estrutura destes organismos, à sua capacidade de gestão, às dificuldades que são enfrentadas no cotidiano da atuação destes organismos. Logo, o censo, ele vem com o objetivo de cobrir essa lacuna e, para isso, serão convidados mais de 2.000 organismos e secretarias de políticas para as mulheres no Brasil.
4: O link para preenchimento está sendo enviado pelo Ministério das Mulheres. Quem não recebeu, pode solicitar um novo envio para o e-mail censo@mulheres.gov.br.
3: O prazo para preenchimento do questionário vai até 5 de outubro de 2026.
4: Este mês é conhecido como Setembro Amarelo, uma campanha nacional de valorização da vida e de proteção à saúde mental.
3: Quem precisa de cuidados pode acessar diferentes serviços no Sistema Único de Saúde.
4: É o que vamos ouvir agora na reportagem de Márcia Fernandes.
16: Na região da Ponte Alta, no Gama, a 40 minutos do centro de Brasília, uma fila de pessoas aguarda atendimento no CAPS, Centro de Atenção Psicossocial. Esses locais reúnem diferentes serviços voltados para a saúde mental. Além de psicólogos e psiquiatras, também contam com o trabalho de enfermeiros, terapeutas ocupacionais e assistentes sociais. Essa unidade do Gama disponibiliza ainda outras atividades, como crochê e pintura. A gerente do CAPS, Adriana Câmara, explica que a avaliação de cada paciente é feita de forma individual.
17: O paciente chega e ele é avaliado por uma equipe multi, né? E dessa avaliação a gente vê a demanda dele, se realmente é demanda para CAPS ou se ele pode ser referenciado para a rede. Então a gente vai avaliando, né? Se ele deixou de ter a vida dele minimamente, né? Fazer as coisas básicas, então a gente começa a construir um plano terapêutico com ele.
16: Pacientes com problemas relacionados a jogos e apostas e dependentes químicos também encontram acolhimento nos CAPS. Esses centros fazem parte de uma rede de cuidados de promoção da saúde mental, que funciona de forma articulada, de acordo com o diretor do Departamento de Saúde Mental, Álcool e Outras Drogas, do Ministério da Saúde, Marcelo Quimatti.
18: A área de saúde mental, hoje, é a maior preocupação de saúde do brasileiro. Ela envolve muitos fenômenos diferentes, muitas formas de expressar. Então, a rede de urgência e emergência, ela tem um componente de atenção à saúde mental. Os consultórios na rua têm um campo forte de atuação de saúde mental junto à população em situação de rua. De uma forma geral, todo o Sistema Único de Saúde, os dispositivos, eles têm um componente de atuação na saúde mental e que funcionam de uma forma articulada, esses serviços que têm uma especificidade maior.
16: Quando o sofrimento psíquico for persistente, prejudicar a rotina, os estudos, o trabalho ou as relações, é importante buscar atendimento nas unidades básicas de saúde ou direto no Centro de Atenção Psicossocial. O atendimento pode ser iniciado por escolha própria ou por meio de encaminhamento de outros serviços da rede. Lembrando que o SUS também oferece consultas por teleatendimento em saúde mental para mulheres em situação de violência, mães atípicas e cuidadoras de pessoas com deficiência ou doenças raras. Reportagem Márcia Fernandes.
3: Serviços mediados por aplicativos e plataformas digitais já mobilizam 2 milhões de pessoas no mercado de trabalho.
4: É o que apontam dados da Pesquisa Nacional por Amostra de Domicílios Contínua, divulgados hoje pelo IBGE.
3: Os números mostram um crescimento de 17% desse ramo no terceiro trimestre de 2025.
4: A pesquisa considera trabalhadores que usam plataformas para oferecer serviços profissionais e também os chamados serviços gerais, como pequenos reparos e limpezas domiciliares.
3: Desse total, mais da metade atua no transporte particular de passageiros. O técnico da pesquisa PNAD Contínua, Gustavo Fontes, destaca essa expansão.
19: No Brasil, em 2025, havia aproximadamente 2 milhões de pessoas que realizavam trabalho por meio de plataformas digitais de serviços. Analisando por tipos de aplicativos de serviços, o maior contingente, né, de plataformizados exercia o trabalho por meio de aplicativos de transporte particular de passageiros. Em seguida, vinham os aplicativos de entrega, né? Observamos que houve um importante crescimento de 9,1% em comparação a 2024. Observa-se um predomínio, né, de trabalhadores por conta própria, né? Quase 87% dos plataformizados. E analisando o perfil sociodemográfico, né, dos ocupados plataformizados no trabalho principal, observa-se que mais de 80% desses trabalhadores eram homens, enquanto as mulheres eram apenas 15,6%.
4: No mês de agosto de 2026, o Brasil vendeu para fora um volume maior do que comprou.
3: O saldo da chamada balança comercial ficou em 7 bilhões e 394 milhões de dólares e registrou um crescimento de 23,8% em relação ao mesmo mês do ano anterior.
4: O desempenho foi impulsionado pelo crescimento das exportações no mês, que avançaram quase 12,2%, com destaque para agropecuária, indústria extrativista e de transformação.
3: De janeiro a agosto, a balança apresentou um superávit de mais de 55 bilhões de dólares, com um aumento de 28,2%.
4: Vacine o seu bichinho contra a raiva.
3: Campanha tem como foco as regiões de fronteira, em cooperação com os países vizinhos.
4: A vacinação contra a raiva em cães e gatos é obrigatória por lei no Brasil.
3: A meta é imunizar 28 milhões de animais em todo o país.
7: O objetivo da mobilização é vacinar cães e gatos contra a raiva, principalmente na região de fronteira. De acordo com o diretor do Departamento de Doenças Transmissíveis do Ministério da Saúde, Francisco Edilson Ferreira, a campanha está em andamento em 23 estados, mas com atenção especial ao Acre, Rondônia e Mato Grosso do Sul.
20: A região da fronteira é uma região mais vulnerável para que a gente possa ter reintrodução do vírus, da variante canina, que a gente chama, que é o vírus da variante 1 e 2 da raiva, e que circula ainda em países vizinhos como Bolívia e Peru. Então, o objetivo dessa mobilização é a gente garantir uma cobertura vacinal boa nos nossos municípios de fronteira e, ao mesmo tempo, também mobilizar os países vizinhos a também manter essas coberturas altas.
7: O diretor Francisco Edilson lembra que a meta é imunizar 28 milhões de animais em todo o país e que a vacina é a melhor forma de proteção.
20: Para que evite que eles possam adoecer. E a raiva é uma doença praticamente 100% letal após a manifestação de sinais clínicos. Então, o animal morre, então a gente protege a saúde dos animais e, consequentemente, também a gente protege o ser humano, para que, caso o ser humano entre em contato com um animal e seja agredido, esse animal, a gente tem um risco bem menor dele estar infectado e poder também provocar doença no ser humano.
7: Há 10 anos, o Brasil não registra a circulação da variante canina da raiva. Os 37 casos de raiva humana ocorridos na última década estão associados a variantes silvestres e grande parte deles tem o envolvimento de morcegos. Mesmo assim, é importante manter em dia a vacinação de cães e gatos e a vigilância de animais suspeitos, como explica o veterinário Márcio Bicalho.
21: É muito comum fazendas, cidades muito próximas a áreas ambientais onde você tem esses animais, aí as pessoas têm a mania de deixar o animal solto, né? Criar o cão e o gato à vontade, bicho no ambiente. Esses animais entram na área de mata, têm contato com os animais doentes e trazem o vírus para casa, ou com o morcego trazem o vírus para casa.
7: A raiva pode ser letal se não for tratada imediatamente. Em caso de mordida, arranhão ou contato de risco com a saliva de mamíferos, a orientação é lavar o local com água e sabão e procurar um serviço de saúde o mais rápido possível, mesmo que o ferimento pareça pequeno. Reportagem Graziele Bezerra.
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0: hoje vamos viajar pela Estrada Real, que tem 1.630 quilômetros, passando por Minas Gerais, Rio de Janeiro e São Paulo.
3: Ela é muito mais do que um caminho antigo, é um pedaço da história do Brasil que continua vivo.
0: Reconhecida como Monumento Nacional em 2023, a rota guarda as marcas do período colonial, do ciclo do ouro e dos momentos importantes da formação do país.
3: E às vésperas do 7 de setembro, a Estrada Real também ajuda a contar a história de caminhos por onde passaram riquezas, pessoas, ideias e movimentos que ajudaram a transformar o Brasil.
2: Antes do carro, do ônibus e das estradas asfaltadas, era por aqui que viajantes tropeiros e aventureiros cruzavam as montanhas de Minas. Símbolo do auge da mineração, a Estrada Real passa por mais de 180 cidades de Minas Gerais, Rio de Janeiro e São Paulo. Hoje, esses antigos caminhos formam uma das grandes rotas de turismo histórico do Brasil. São mais de 1.600 quilômetros divididos em quatro caminhos: o velho, o novo, o dos diamantes e o do Sabarabuçu. Reconhecida pelo governo federal em 2023 como Monumento Nacional, a Estrada Real nasceu ainda no período colonial. A coroa portuguesa oficializou os caminhos usados para levar o ouro e diamantes das regiões mineradoras até os portos. Séculos depois, o que era caminho de exploração virou roteiro de descoberta. E tem até passaporte para quem quiser registrar a viagem. Gratuito. O passaporte Estrada Real pode ser usado nas versões física ou virtual. Pelo caminho, o viajante coleciona carimbos nas cidades da rota. A influenciadora digital Graziela Guimarães fez a viagem com o marido e, segundo ela, depois do primeiro carimbo, fica difícil parar.
22: Nós nos cadastramos, né, no site da Estrada Real para ter direito ao passaporte, para experiência ser bacana mesmo. A Estrada Real, ele disponibiliza, né, o PDF mostrando todas as cidades que você consegue pegar esse carimbo. A gente conseguiu 21 carimbos passando na cidade.
2: Mas é só deixar os centros históricos para perceber que a Estrada Real não é apenas uma viagem ao passado. É o que conta o guia Felipe Bezerra sobre a Serra do Espinhaço.
23: E a gente tem uma aula de geografia a céu aberto nessa viagem o tempo inteiro. Porque o que o Espinhaço faz? O Espinhaço, ele divide tudo que está à direita da cordilheira do Espinhaço, a Mata Atlântica. No alto da serra são os campos rupestres. E à esquerda da serra começa o Cerrado Brasileiro. Então, no mesmo dia, você consegue sair do Cerrado, atravessar um campo de altitude e descer para a Mata Atlântica.
2: Há coisas que não aparecem no mapa. Pertinho de Diamantina fica a Ervanaria de Marcos Guião. Há 25 anos, ele recebe curiosos pelos aromas e propriedades medicinais de espécies da região.
23: Eu costumo dizer que lá é um jardim de delícias, né? Porque você experimenta uma planta, você sente o cheiro de outra. Ah, essa é doce, essa é azeda, essa é amarga, essa boca é salgada. E aí você vai lá, né? É uma viagem, né? De que a gente chama de testes dos sentidos, né? Você vai ver o cheiro, você vai ver a cor, você vai ver o gosto. Então, o tempo todo é uma área pequena que você faz um passeio que termina no pé da cachoeira da cidade.
2: Na Estrada Real, cada um pode escolher o caminho, o ritmo e a experiência. Pode ser de carro, a pé, de bicicleta, uma trilha ou uma mesa com comida mineira. Talvez seja essa a melhor lembrança que o viajante leva da Estrada Real, que alguns caminhos não servem apenas para levar a um destino. Segundo o guia Felipe Bezerra, servem para a gente descobrir o que existe pelo caminho.
23: Os principais atrativos que eu brinco, que são os diamantes do caminho e o ouro do caminho, são as pessoas. São as pessoas com quem a gente convive, com quem a gente apresenta, porque acaba que elas são tão atrativas para quem recebe, quanto quem recebe é atrativo para elas, sabe?
2: Com sonorização de Reinaldo dos Santos, reportagem Karine Melo.
0: Na próxima sexta-feira, a gente continua a nossa viagem pelo Brasil. Nossa parada será no Parque Nacional da Serra da Capivara, no Piauí.
3: Criado em 1979, o local foi reconhecido como Patrimônio Cultural da Humanidade pela Unesco em 1991.
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3: Fique agora com as notícias do Poder Judiciário e do Congresso Nacional. Boa noite, bom fim de semana.
0: A gente volta segunda-feira. Boa noite.
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9: Presidente do Supremo participa de cerimônia no Planalto de criação de fundos para a Justiça Federal e STJ.
10: Justiça barra candidatura de José Roberto Arruda ao governo do Distrito Federal.
9: Patroa que mantinha empregada doméstica em regime de trabalho escravo volta a ter o nome na lista suja do governo.
10: Boa noite, eu sou Arthur Filho.
9: E eu sou Walter Lima.
10: O presidente do STF do CNJ, ministro Edson Fachin, participou na manhã de hoje de uma cerimônia no Palácio do Planalto para a sanção de leis que criam e reestruturam fundos especiais do sistema de justiça, com destaque para o Fundo Especial da Justiça Federal e o Fundo Especial do Superior Tribunal de Justiça.
9: Ao final do discurso que fez durante evento no Planalto, o ministro Edson Fachin fez um pronunciamento sobre o momento vivenciado pelo Supremo Tribunal Federal. Vamos ouvir.
24: As instituições da República precisam ser preservadas. Nenhuma autoridade está acima da Constituição. Nenhum poder está acima da lei. Não haverá precipitação, mas tampouco omissão. A resposta institucional será firme, proporcional e rigorosa. Os acontecimentos recentes demonstram o acerto e a urgência de três metas de nossa gestão: a adoção de um código de ética, o fim do inquérito das fake news e a modernização do sistema de justiça.
10: Sancionada hoje a nova lei de custas da Justiça Federal e do Superior Tribunal de Justiça.
9: O presidente do STJ, ministro Luiz Felipe Salomão, participou da cerimônia com outras autoridades dos três poderes. Fátima Uchoa.
25: Segundo o ministro Salomão, a nova lei atualiza um modelo vigente há mais de duas décadas e contribui para ampliar o acesso da população à Justiça Federal, inclusive estabelece critérios para a gratuidade da justiça. Ele ainda destacou que a mudança busca ampliar o acesso aos serviços oferecidos, por exemplo, ao aposentado, à mãe que pede o benefício para o filho com deficiência, ao agricultor familiar e ao pescador artesanal. Ainda segundo o presidente do STJ, a nova lei protege os mais vulneráveis, estabelece a cobrança proporcional das custas processuais para causas de maior valor e transforma os recursos arrecadados em serviços para a sociedade.
10: Após acolher pedido do Ministério Público Eleitoral, Justiça barra candidatura de José Roberto Arruda ao governo do Distrito Federal.
9: O candidato foi considerado inelegível em razão de 6 condenações por improbidade administrativa. Vanessa Pereira.
26: A decisão do Tribunal Regional Eleitoral do Distrito Federal considera 6 condenações do ex-governador por atos dolosos de improbidade administrativa. Segundo o tribunal, as condenações são sucessivas e autônomas, por isso foi aplicada a regra que limita a restrição dos direitos políticos a até 12 anos. O tribunal apontou que a inelegibilidade pode ser contada a partir de 2018 ou da condenação mais recente, de junho de 2026. A defesa ainda pode recorrer ao TSE. Até uma decisão definitiva, Arruda pode continuar em campanha, inclusive no horário eleitoral.
10: Patroa que mantinha a mulher em condição análoga à escravidão volta a ter nome na lista suja do trabalho escravo.
9: A decisão é do Tribunal Superior do Trabalho. Marla Lacerda.
27: A empregadora, esposa de um desembargador em Santa Catarina. Ela mantinha em casa uma empregada doméstica que não recebia salário nem tirava folga. Essa situação fez o nome da patroa parar na lista suja do governo federal, mas o Tribunal Regional do Trabalho retirou. Diante disso, a Advocacia Geral da União acionou o TST, que anulou o processo do TRT, fazendo o nome da patroa voltar à lista suja.
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10: A você, uma boa noite.
9: Tenha um ótimo fim de semana.
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0: acesso. O Senado aprovou uma proposta que reformula o seguro rural no Brasil, com previsão de juros menores e prioridade para produtores em operações de crédito. A medida também muda as regras de acesso ao seguro. Repórter Pedro Pince.
1: O custo do seguro será bancado por um fundo com recursos públicos, chamado de Fundo Catástrofe. Ele está previsto em lei desde 2010, mas nunca funcionou por falta de recursos contínuos e de regulamentação. Agora, o projeto busca suprir essa lacuna e prevê a administração do fundo por pessoa jurídica, da qual poderão participar, na condição de cotistas, as sociedades seguradoras, as sociedades cooperativas de seguros, as sociedades resseguradoras, empresas da cadeia produtiva do agronegócio e cooperativas da produção agropecuária. O texto também cria novos benefícios para as operações de crédito rural que têm a proteção do seguro. As mudanças feitas pela Câmara foram principalmente para detalhar as regras do seguro quando ele for usado como garantia em empréstimos rurais. A autora da proposta, a senadora Tereza Cristina, do Progressistas de Mato Grosso do Sul, lembrou que os produtores rurais esperavam a aprovação da proposta.
2: Ou seja, o seguro rural, com certeza, ele vai contribuir para a estabilidade da renda agrícola, e é isso que nós precisamos. E para também a segurança alimentar do nosso país, reduzindo a vulnerabilidade do produtor, estabilizando as cadeias produtivas e fortalecendo a resiliência do setor frente às mudanças climáticas.
1: Para contar como garantia de empréstimo do setor rural, o banco poderá exigir que a apólice de seguro contenha algumas cláusulas específicas, como cessão fiduciária, em que o devedor transfere temporariamente a titularidade de um direito ou crédito ao credor até que a dívida seja paga. O texto segue agora para a sanção presidencial.
0: Senadores também aprovaram regras mais claras para a regularização de propriedades embargadas por crime ambiental. Pelo projeto, se o órgão ambiental não se manifestar sobre o acordo de regularização em 60 dias, o proprietário pode voltar a produzir. Repórter Raíssa Abreu.
3: A proposta teve como relator o senador Zequinha Marinho, do Podemos do Pará, e prevê que o órgão ambiental informe os proprietários infratores sobre a possibilidade do acordo de regularização logo na notificação da irregularidade. Com 60 dias sem resposta do órgão ambiental, o produtor volta à atividade. O autor, senador Sérgio Petecão, do PSD do Acre, disse que a medida vai beneficiar especialmente os pequenos produtores.
4: Hoje, os órgãos dão-lhe um embargo de gaveta de 3, 4, 5 anos, essa pessoa fica totalmente impossibilitada de fazer qualquer coisa. Porque, da forma que nós estamos hoje, é uma luta desigual com os nossos produtores.
3: O projeto foi enviado à Câmara dos Deputados.
0: Na Amazônia, chegar até uma escola pode ser um desafio. Grandes distâncias, transporte difícil e falta de infraestrutura são alguns dos obstáculos enfrentados pela educação na região. Para levar em conta essas diferenças, a Comissão de Assuntos Econômicos aprovou a criação do Fator Amazônico para a Educação Básica. A proposta prevê que a distribuição de recursos federais considere as particularidades da Amazônia legal. Repórter Marcela Cunha.
5: A proposta cria um índice, o Fator Amazônico, para que a distribuição de recursos federais leve em conta características como as grandes distâncias, a baixa densidade populacional e as dificuldades de transporte e infraestrutura. Durante a discussão, o senador Oriovisto Guimarães, do PSDB do Paraná, questionou se o aumento dos recursos destinados à Amazônia poderia reduzir o que é aplicado em outras regiões. Relator do projeto, o senador Eduardo Braga, do MDB do Amazonas, afirmou que a proposta pretende considerar os custos específicos sem prejudicar os demais estados.
6: Imagine o transporte escolar em um estado que tem 1,5 milhão de quilômetros quadrados e com um vazio demográfico tão grande. Isso, obviamente, não tirará recurso de outras regiões.
5: O índice será aplicado ao Fundeb e a programas federais de alimentação e transporte escolar, transferência direta de dinheiro às escolas, educação infantil e infraestrutura, entre outros. A proposta segue agora para a Comissão de Educação, onde será analisada em decisão final.
0: Elas estão nas redes sociais, nos uniformes de times e até em propagandas com influenciadores, as apostas online. Mas esses tipos de jogos podem ganhar novas regras de publicidade e de proteção aos cidadãos. A Comissão de Ciência e Tecnologia aprovou um projeto que proíbe

0: propagandas e patrocínios de bets e cria mecanismos para limitar perdas e evitar o jogo compulsivo. As informações com Patrícia Oliveira.
1: O texto proíbe propaganda de apostas em rádio, televisão, redes sociais e outras plataformas, além do patrocínio a clubes, competições esportivas, atletas e influenciadores. A proposta também prevê mecanismos de proteção, como autoexclusão, limites de depósitos e perdas e alertas sobre os riscos do jogo compulsivo. Outra novidade, destacada pelo relator senador Alessandro Vieira, do MDB de Sergipe, é a classificação de jogos considerados de risco excessivo à saúde, que terão a oferta proibida, como os de ciclos rápidos e repetitivos e de resultados aleatórios, que estimulam o jogador a continuar apostando.
2: Consiste no deslocamento do foco regulatório da mera comunicação comercial para o desenho do produto.
1: O projeto também cria um novo tipo de crime para quem divulgar apostas de operador que não seja autorizado. Para influenciadores, atletas e pessoas famosas, a pena poderá ser maior. A proposta segue para análise da Comissão de Assuntos Sociais.
0: Afinal, quem é que pode exercer a psicoterapia no Brasil? Essa é a discussão que chega agora ao Senado. Uma sugestão apresentada por um cidadão que restringe a prática a psicólogos e psiquiatras foi transformada em projeto de lei pela Comissão de Direitos Humanos e Legislação Participativa. A reportagem é de Márcio Maturana.
3: A psicoterapia só poderá ser praticada por psicólogos e psiquiatras, segundo uma sugestão de cidadão que virou projeto de lei e começa a ser discutida agora no Senado. A sugestão legislativa apresentada no portal E-Cidadania em 2024 por Ícaro de Almeida Vieira foi aprovada na Comissão de Direitos Humanos com parecer favorável da senadora Mara Gabrilli, do PSD de São Paulo.
4: Restringir o exercício de tais práticas a esses profissionais contribuirá para garantir que as intervenções que não são isentas de riscos aos pacientes sejam balizadas pelos pressupostos científicos da psicologia e da psiquiatria.
3: Qualquer cidadão pode apresentar ideia legislativa no portal senado.leg.br/e-cidadania. Se receber pelo menos 20 mil apoios em 4 meses, vira a sugestão legislativa e é analisada pela Comissão de Direitos Humanos. Se aprovada, se transforma em projeto de lei.
0: Técnicos Geriseu Caires, o Jornal do Senado fica por aqui. Acompanhe agora as notícias do Tribunal de Contas da União e da Câmara dos Deputados. Boa noite e um bom fim de semana.
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6: O Tribunal de Contas da União avaliou a oferta e a demanda profissional nas áreas de ciência, tecnologia, engenharia e matemática no Brasil. A auditoria mostrou que o país tem dificuldades para formar e aproveitar esses profissionais. A fiscalização apontou baixa qualidade da formação básica, pouca procura pelo ensino técnico e altas taxas de evasão em cursos de nível superior. O TCU também identificou que a formação oferecida pelas instituições de ensino nem sempre atende às necessidades do mercado de trabalho. Outra falha é a falta de coordenação entre as políticas de educação, trabalho e inovação. O tribunal recomendou que o governo crie um grupo para coordenar as áreas e elabore plano estratégico para a formação de profissionais. Saiba mais em tcu.gov.br.
5: 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Jornal Câmara dos Deputados. Câmara institui política para incentivar a produção de alimentos orgânicos.
7: Parlamentares ratificam um acordo internacional para impedir a pesca ilegal.
5: Plenário cria universidades federais no Amapá, no Rio e em Minas Gerais.
7: Boa noite. A Câmara aprovou a criação de 3 universidades federais. O repórter Marcelo Larcher traz mais informações sobre as novas unidades de ensino superior.
8: A Câmara dos Deputados aprovou o projeto do governo que criam 3 novas universidades federais. Um dos projetos aprovados transforma os Centros Federais de Educação Tecnológica de Minas Gerais e do Rio de Janeiro, respectivamente, na Universidade Federal de Ciência e Inovação de Minas Gerais e na Universidade Federal de Ciência e Inovação do Rio de Janeiro. As duas novas instituições vão atuar no nível superior e na formação profissional técnica de nível médio. As novas universidades vão aproveitar a estrutura já existente. Tanto o Cefet de Minas Gerais quanto do Rio de Janeiro têm unidades em 8 municípios. De acordo com o governo, transformar Cefetes em universidades favorece parcerias, obtenção de recursos e novos programas de pós-graduação. O relator, deputado Rogério Correia, do PT de Minas Gerais, resumiu os objetivos da proposta.
9: A proposição lista os objetivos das instituições e reafirma o compromisso de atuar a um nível superior, mas também na formação profissional técnica de nível médio.
8: O plenário também aprovou o projeto que cria a Universidade Federal da Fronteira Norte. A instituição será criada a partir do desmembramento da Universidade Federal do Amapá, a Unifap, e será sediada no município de Oiapoque. A justificativa do governo ao propor o desmembramento da Unifap e criação da Universidade Federal da Fronteira Norte é a necessidade de expandir as atividades acadêmicas que contribuam para o desenvolvimento da região. A proximidade da fronteira com a Guiana Francesa também foi apontada como importante para fortalecer a cooperação acadêmica e científica entre Brasil e França. Outra justificativa é a demanda por profissionais capacitados para a pesquisa de petróleo na costa do Amapá. De acordo com o governo, a criação da nova universidade não terá impacto orçamentário este ano, já que vai aproveitar a estrutura já existente. Já para o ano que vem e 2028, os gastos são estimados em 20 milhões de reais por ano, recursos que serão previstos no orçamento. A criação das três universidades foi criticada pela oposição, como o deputado Luiz Carlos Raule, do Podemos do Paraná.
10: Evidentemente, meu partido não vai ser contra a criação de uma universidade. Mas cá entre nós, né? O projeto chegou dia 10 de agosto, dentro do período eleitoral. É evidente um projeto eleitoreiro.
8: Já deputados da base do governo defenderam a necessidade de criação de novas universidades federais, principalmente no interior. Foi o que disse o deputado Chico Alencar, do PSOL do Rio de Janeiro.
11: Então é muito importante tomarmos essas medidas nesse sentido, de constituir uma universidade que opere nos ditames constitucionais, ensino, pesquisa e extensão e gestão democrática.
8: Os projetos que criam a Universidade Federal da Fronteira Norte e as Universidades Federais de Ciência e Inovação de Minas Gerais e do Rio de Janeiro seguiram para análise do Senado. Da Rádio Câmara de Brasília, com informações de Antônio Vital, Marcelo Larcher.
7: Depois de passarem na Câmara, os projetos que criam as universidades federais também foram aprovados pelo Senado e enviados à sanção presidencial.
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13: Saúde. Doutor Fernando Máximo, do PL de Rondônia, repudia restrições da Anvisa ao uso da polilamina, desenvolvida pela cientista Tatiana Sampaio após 30 anos de pesquisas. Produzida a partir de uma proteína extraída da placenta, a substância tem potencial para regenerar a medula espinhal.
7: De acordo com o doutor Fernando Máximo, a Anvisa limitou a aplicação da molécula a 72 horas após o trauma e a certas lesões. O parlamentar cita casos de recuperação após meses do acidente e defende o acesso ao tratamento experimental.
13: Previdência. A Comissão de Previdência Social e Família aprovou o projeto que cria o Auxílio Mãe Atípica e estabelece um benefício de R$ 600 mensais. Carla Dixon, do PL do Rio Grande do Norte, comemora a aprovação, mas defende que o valor seja elevado para um salário mínimo.
7: A deputada quer garantir ainda o acesso à assistência e a outros benefícios sociais, ampliando a proteção a famílias com casos de neurodivergência. Carla Dixon observa que as mães atípicas precisam de apoio efetivo, já que enfrentam abandono, perda de emprego e falta de terapias.
13: Trabalho. Câmara aprovou dois projetos que fortalecem a estrutura da Justiça do Trabalho nos estados do Ceará e do Rio Grande do Sul. O repórter Antônio Vital acompanhou a votação.
14: A Câmara dos Deputados aprovou dois projetos que ampliam a estrutura da Justiça do Trabalho. Os dois foram enviados ao Congresso pelo Tribunal Superior do Trabalho. Um deles autoriza a criação de 51 cargos no Tribunal Regional do Trabalho da 7ª Região, sediado em Fortaleza, no Ceará. A proposta prevê 5 vagas de juiz do trabalho substituto, 31 de analista judiciário e 15 de técnico judiciário. As despesas são estimadas em 12 milhões de reais. O segundo projeto aumenta o quadro do Tribunal Regional do Trabalho da 4ª Região, com sede em Porto Alegre, no Rio Grande do Sul. O texto prevê a criação de 16 vagas para juízes do trabalho substitutos, 7 cargos em comissão e 165 funções comissionadas. A medida também transforma 48 cargos de chefia de gabinete em cargos de assessor. O custo anual é de 18 milhões de reais. Nos dois casos, a justificativa é de que as varas do trabalho apresentam déficit de pessoal e enfrentam um aumento constante de ações judiciais. As duas propostas renderam debate no plenário. O deputado Kim Kataguiri, do Missão de São Paulo, criticou o aumento de gastos.
15: A gente está falando aqui de criar mais cargos dentro da justiça trabalhista, que é o ramo da nossa justiça, dos mais ineficientes que nós temos hoje. E, mais uma vez, eu acho que este plenário tem de se comprometer a não criar mais nenhum cargo no judiciário brasileiro, considerando que nós temos o judiciário mais caro do mundo.
14: O governo defendeu a aprovação dos dois projetos, como explicou o deputado Bongás, do PT do Rio Grande do Sul.
16: Se trata de estruturação das varas do trabalho. O que nós temos ouvido muitas vezes, e quando essa casa votou a reforma trabalhista, ela tratou de anular proteção para os trabalhadores. Então, nessa situação, nós defendemos para que a estrutura da Justiça do Trabalho, ela seja forte para garantir direitos.
14: Os dois ativa e renovável. O relator da proposta, deputado Padre João, falou da importância de ter uma política articulada para estimular a produção de alimentos saudáveis.
17: Eu venho acompanhando há mais de 20 anos a questão da produção do nosso país e com estudos de várias universidades, a gente tem acompanhado a importância que é ter essa política mais estruturante, que incentive de fato um alimento que garanta saúde e vida para o nosso povo. De entender que a segurança alimentar, alimentos saudáveis, é muito importante.
14: O projeto que cria uma política nacional de agroecologia e produção orgânica seguiu para análise do Senado. Da Rádio Câmara de Brasília, Antônio Vital.
7: Hildo Rocha, do MDB do Maranhão, afirma que a meta de contratação de 50 mil moradias rurais previstas para este ano não vai se concretizar. Ele propõe a criação de um novo cadastro de reserva com a possibilidade de outras entidades já aprovadas serem chamadas.
13: Segundo o deputado, nesta nova etapa do Minha Casa Minha Vida Rural, apenas 20 mil contratos foram contemplados. Hildo Rocha espera que o governo federal aceite a proposta da Federação das Entidades de Habitação Social do Norte e Nordeste do Brasil para beneficiar outras 20 mil famílias rurais ainda neste ano.
7: Termina agora o Jornal Câmara dos Deputados, produzido pela Rádio Câmara, com trabalhos técnicos de Everson Urani e apresentação de José Carlos Andrade e Luciana Vieira. Uma boa noite para você e um bom fim de semana.
13: Uma ótima noite e um excelente feriado também. A Voz do Brasil volta na terça-feira.
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19: Os discípulos de João e também os discípulos dos fariseus jejuam com frequência e fazem orações. Mas os teus discípulos comem e bebem. Jesus, porém, lhes disse: os convidados de um casamento podem fazer jejum enquanto o noivo está com eles? Mas dias virão em que o noivo será tirado do meio deles. Então, naqueles dias, eles jejuarão. Jesus contou-lhes ainda uma parábola. Ninguém tira retalho de roupa nova para fazer remendo em roupa velha, senão vai rasgar a roupa nova, e o retalho novo não combinará com a roupa velha. Ninguém coloca vinho novo em odres velhos, porque senão o vinho novo arrebenta os odres velhos e se derrama, e os odres se perdem. O vinho novo deve ser colocado em odres novos, e ninguém, depois de beber vinho velho, deseja vinho novo, porque diz: o velho é melhor. Palavra da salvação. A prática do jejum como sinal de penitência e arrependimento é muito comum na Bíblia, e o próprio Jesus já o incentivou, mostrando que ele deve ser praticado sem formalismos e hipocrisias. No Evangelho de hoje, a questão é outra. Jesus mostra que o jejum é sinal de preparação e expectativa da vinda do esposo. Uma vez que o esposo já chegou para a festa, já está no mundo, não há mais motivo ou espaço para o jejum, mas apenas para a alegria. Jesus confirma assim que ele é o esposo, é o Messias, esperado. É tempo de celebrar e de abrir nosso coração para a novidade do Evangelho. A oração na intenção das pessoas que já faleceram é expressão da ligação e do amor que temos para com elas. A dor, a tristeza, a saudade são sentimentos humanos. Não tem problema tê-los. Mas o desespero não é um sentimento cristão. Acreditamos que Cristo venceu a morte, está vivo, e todos os nossos conhecidos, familiares, amigos estão com ele. Através das nossas preces, gostaríamos de ajudá-los no momento da morte a se decidirem por Deus. É um sinal do nosso amor e da nossa solidariedade. Para o amor, a morte não é um limite. Vamos pedir a Deus por todas as pessoas que faleceram. Lembre agora de seus familiares, amigos, conhecidos que faleceram e estão junto de Deus. E rezemos. Nas vossas mãos, Pai de misericórdia, entregamos a alma de nossos amigos, familiares, conhecidos, na firme esperança de que eles ressurgirão com Cristo no último dia, como todos os que no Cristo adormeceram. Escutai na vossa misericórdia as nossas preces, abri para eles as portas do paraíso, e a nós que ficamos, concedei que nos consolemos uns aos outros com as palavras de fé, até o dia em que nos encontraremos todos no Cristo, e assim estaremos sempre convosco. Amém. Deus, na sua bondade, criou o ser humano e deu aos que creem em seu Filho ressuscitado a esperança da ressurreição. Vos dê também hoje toda a consolação e bênção. O Senhor esteja convosco, ele está no meio de nós. Desça sobre você, sobre a sua família, sobre as suas intenções e necessidades, a bênção do Deus Todo-Poderoso. Pai, Filho e Espírito Santo. Amém. Sagrado Coração de Jesus, fazei o meu coração semelhante ao vosso. O abraço de hoje vai também para o pessoal de Campinas. Um abraço para Maria Inês, Regina Caron, Regina Finóquio, Silvia, Sônia e Zezé. E um abraço para o Ronaldo de Araraquara e para o Jorge de Piracicaba. Sou padre Edmilson Moraes, salesiano de Dom Bosco, e moro em Campinas, no estado de São Paulo, no Colégio Liceu Salesiano Nossa Senhora Auxiliadora. Abraço e até mais.
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29: 10 horas, horário de Brasília.
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0: 8, horário de Brasília. Uma excelente noite para você que está aqui conosco no programa Com a Mãe Aparecida. Bem-vindo, bem-vinda. Você que já nos acompanha pelo Facebook e YouTube da Rádio Aparecida já pode contemplar a Casa da Mãe Aparecida, que hoje está belíssima, com as fachadas iluminadas. Olha só que maravilha, que linda a Basílica de Nossa Senhora, fachada norte e fachada leste, que a gente pode contemplar iluminadas ali, ó, as luzes refletindo. Que bonita que tá a Casa da Mãe hoje, né? Que maravilha. Temos aqui a silhueta no primeiro plano, a silhueta da Passarela da Fé, e ao fundo a Basílica de Nossa Senhora Aparecida. Muito bonita mesmo. Sexta-feira, contemplando a alegria do Cristo ressuscitado com a presença da Mãe Aparecida. Bem-vindo, bem-vinda aos estúdios da Rádio Aparecida. Muito obrigado pela presença, pelo carinho do seu acolhimento, você que está conosco. Deus te abençoe. Eu sou Evandro Brum e vou também rezar o texto contigo, colocando suas intenções, pedidos e agradecimentos. WhatsApp disponível, DDD 12 3104 1043. Fique à vontade. Facebook e YouTube da Rádio Aparecida. E se você preferir, fique à vontade também para celebrar conosco através do meu Instagram, @EvandroBrumRádio. Por lá eu também coloco suas intenções, viu? Muito obrigado pela presença e pelo carinho de todos aqueles irmãos que estão conosco nesta sexta-feira, primeira sexta-feira do mês, dedicado ao Sagrado Coração de Jesus. Por isso, peçamos ao Sagrado Coração que nos ajude a viver a alegria da doação fraterna. Bem-vindo, bem-vinda à Rádio Aparecida e Rede Aparecida de Rádio. Eu trabalho com a produção de Marcos Thiago, a coordenação de Paula Castro, com a direção geral do padre Vanderlei Souza, missionário redentorista. Lá em Campinas, eu quero abraçar quem está conosco através da Rádio Brasil AM e Ondas Tropicais. Em Ponta Grossa, no Paraná, Rádio Santana FM. E em Tucano, lá na Bahia, Rádio Tucano FM e muitas outras emissoras que nos ajudam sim a chegar na sua casa, na sua vida, pela Rádio Aparecida e Rede Aparecida de Rádio. Lá na Central Multimídia, quem está comigo mais uma vez é ela, Amanda Castro. Muito boa noite, bem-vinda.
1: Boa noite, Evandro, tudo bem?
0: Tudo tranquilo, tudo na paz, tudo na boa.
1: Ah, que bom, então.
0: Muito bem. Por falar em na boa, hoje tivemos a visita dele, né? José Eduardo Castro. Ele tá por aí, não?
1: Vamos. Vem cá, Zé.
0: É lógico que eu sabia que você tá. É lógico que eu não ia deixar você sem aparecer. Ei, menino, como é que você tá? Tudo bem?
2: Eu sou curiosidade do dia.
0: A curiosidade do dia é o José Eduardo Castro. Tava com saudade de você, viu, meu querido?
2: Eu tava com saudade também, tava com saudade de você, de todos os amigos aqui, né? Da Amanda, que é minha irmã, praticamente.
0: Amanda é sua prima, mas você vê menos ela do que o pessoal daqui da rádio, né?
2: Você vê muito mais Amanda do que eu.
0: É verdade.
2: Eu não vejo. Não dá tempo.
1: Vida corrida.
2: Sim. Agora, exercendo outra função aqui, né? Eu já tive aqui em outras ocasiões, mas aqui a gente, num conjunto, né? A gente presta um trabalho muito bonito para a Rede Aparecida de Comunicação, em prol da evangelização pelos meios digitais, pela rádio, pela TV. Então, a gente presta um trabalho muito bacana, é corrido, mas a gente sempre dá conta, né?
0: Ah, com certeza, né? A gente sempre se vira, né, Zé?
2: Ah, com certeza.
0: Que nem dizer meu pai, você não nasceu quadrado, então se vira, moleque.
2: Então, verdade.
0: É desse jeito assim, né?
2: Maravilha. Sabe o que eu queria perguntar pra você?
0: Pergunte.
2: Como que tá o neto?
0: Tá ótimo, graças a Deus.
2: Tá bem?
0: Tá com 6 meses já, rapaz.
2: Ah, nossa, rapaz.
0: Daqui a pouquinho tá acompanhando o Pietro já.
2: O meu já tá com 6 anos,
0: então,
2: bicho.
0: Então, rapaz do céu, 6 anos o Pietro já, Zé?
2: 6 anos, é muita coisa. E eu tô ficando velho.
0: Tô quebrando tudo, hein, Zé?
2: Não, o Pietro tá quebrando tudo faz tempo. Ainda mais que você fala pra ele, quebra tudo, Pietro.
0: Pois é, a gente incentiva ainda, né?
2: O tio Bruno incentiva, então.
0: Pois é, rapaz.
2: Ele vai na onda.
0: Esses dias eu tava tomando um refrigerante aqui no restaurante, aqui em Aparecida, aí eu peguei a latinha e tinha o nome Pietro. Aí tirei a foto e mandei pro Zé. Lembra, Zé?
2: Lembro.
0: Mandei o nome Pietro lá pro Zé. Fala aqui, Zé, ó. Aí eu falei, quebra tudo, Pietro.
2: Ah, se fosse agora, ele já tá lendo.
0: Já, ah, então pronto, filho.
2: Ele já lê, já escreve, ele já tá grandão.
0: Ah, que maravilha. Tá, tá
2: espertão. Ele ia adorar.
0: Tá espertão, né? Mas foi um prazer imenso ver você, viu, Zé? Uma alegria fora do comum que eu tenho você como um grande amigo mesmo, um grande parceiro, um menino de ouro, né? Meu amigo José Eduardo Castro, teve muito tempo aqui, aprendi muito com o Zé aqui na rádio, né? Como fazer transmissão, como... Se eu te... Ó, se fosse na época do Zé, esse jeito que eu tô sentado aqui, ele já ia falar, apruma o corpo. Já do jeito que eu tô sentado aqui, ó, mano. Ó.
2: Direita esse negócio
0: pois
2: aí.
0: Pois é, mas eu fico assim, eu fico a mão no bolso, tô jogado na cadeira, né? Quem me acompanha aqui já sabe. Fico jogado na cadeira aqui, ó. O Zé já ia falar pra mim aqui no ClearCon, aqui, o nosso comunicador interno. Apruma o corpo, moleque. Ia falar pra mim aqui. Mas tá bom, aprendi muito com o Zé, tenho um carinho muito grande por ele, um respeito muito grande por esse menino que eu aprendi muito e aprendo muito todos os dias. E claro, nossa amizade, ela vai perdurando sempre e nos ajudando a, de fato, viver essa alegria. Ele é muito mais novo do que eu tenho idade para ser pai do Zé, né? Mas eu tenho respeito por ele como um grande amigo mesmo, uma pessoa que realmente fez e faz ainda a diferença nos meus dias. Eu tenho aí mais ou menos uns 35 a 36 anos de rádio, né? Na minha caminhada, e na minha caminhada eu encontrei pessoas especiais que fazem a diferença até hoje. Um deles é o José Eduardo Castro, esse menino aí, que é primo da Amanda, né? Que também faz uma grande diferença na minha vida profissional. Obrigado, viu, Zé?
2: Ah, e eu só agradeço também a parceria, né? De longos anos aí, né? Eu também aprendi muito com você. Tenho você como um grande amigo, um grande irmão. Que a vida me deu, a Rede Aparecida de rádio, de comunicação me deu. E, cara, só agradecer também. A gente sempre troca figurinhas, né?
0: É verdade.
2: Experiências de... Sua experiência de rádio, aí eu venho do digital, a gente troca essa experiência e é bem legal, né? Assim a gente vai crescendo e um ajudando o outro, né?
0: É isso aí.
2: Cada um tem uma bagagem e eu acho que é isso que faz ficar bonita essa troca, né?
0: Com certeza. Fora as fofocas, né, Zé?
2: Ah, fofoca não pode faltar.
0: Não pode faltar.
1: Mas tem.
0: A Amanda falou que
2: falando
0: mais.
2: De fofoca.
0: Será que a Amanda quis dizer? O que será que a Amanda quis dizer com isso, né?
1: Nada. Nada, imagina.
0: Nada, né, Amanda? Tá bom, então. Fala aí, Zé.
2: A Amanda, misericórdia. Eu fico 10 minutos aqui, eu sei de tudo que acontece nesse
0: Amanda, não, Amanda é quietinha.
1: Eu não.
0: Tá vendo? Tá bom, né? Quem conhece a Amanda nos bastidores, brincadeira, viu, Amanda? Brincadeira. Amanda é reservada mesmo, com certeza. Nós é que bagunça o coreto, né, Zé?
2: Oi?
0: Nós é que bagunça o coreto, né?
2: Tá.
1: Vocês são bagunceiros.
2: A gente é muito bagunceiro.
0: É, com certeza.
2: Os dois juntos não dá certo.
0: Pois é, né? Gabi Pedroso que o diga, né?
2: Gabi sofria com a gente.
0: Gabi Pedroso que o diga.
2: Mas agora é, sofre e toca você.
0: É verdade, o Dó sofre em dobro, né? Mas é, obrigado, viu, querido?
2: Valeu, meu amigo. Bom te ver, viu?
0: Bom ver você também, querido. Deus abençoe.
2: Um abraço pros amigos da Uneser também.
0: Aqui,
2: e os convidados de hoje.
0: O pessoal tá aqui, ó. O Marcelo, a Cláudia, o Silvão, né? E as meninas que a gente vai apresentar daqui a pouquinho. Surpresa! Já a gente apresenta o povo que tá aqui nos estúdios pra rezar conosco. Maravilha. Pois é, um grande abraço, querido. Deus abençoe, viu?
2: Abraço, Bruno. Fica com Deus, viu?
0: Deus. Amanda, obrigado aí pelos presentes que você trouxe pra gente, viu? Nosso amigo Zé.
1: O presentão, né?
0: É, com certeza. Maravilha. Amanda, valeu, obrigado, viu? Deus te abençoe, que Nossa Senhora Aparecida ilumine. Vai guardando você saber pra segunda-feira, viu?
1: Vou deixar.
0: Tá bom? Maravilha. Quem vai abraçar quem hoje, Amanda? Vamos lá.
1: Um abraço pra você, Evandro, e todos Obrigado. Que estão no estúdio, e todos os ouvintes e quem está acompanhando nas redes sociais.
0: Muito bem, valeu. Um abraço, Amanda, fica com Deus.
1: Abraço, fica com Deus.
0: Aí, ó, e aqui nos estúdios da Rádio Aparecida, nós acolhemos as estrelas da noite, começando pelo professor Marcelo. Boa noite, professor, tudo bem?
3: Boa noite, Evandro, boa noite, ouvintes, boa noite, amigos da Uneser de todo o Brasil. Mais uma vez aqui, né? Um momento muito de alegria, de devoção mariana, e também no momento da gente estar renovando a nossa espiritualidade redentorista, né? E hoje também podemos esquecer, né? Sagrado Coração de Jesus, né? Primeira sexta-feira do mês, tá?
0: Maravilha.
3: E também, momento também de a gente entrar em sintonia com a liturgia do 23º domingo do tempo comum, né? Onde vamos refletir a sagrada decisão pela fraternidade, né? E no evangelho deste domingo vamos ver que Jesus propõe uma pedagogia da reconciliação. Também, Evandro, mais uma alegria de recebê-los aqui no estúdio, né? Já vou,
4: vamos lá,
3: apresentando aqui a minhas conterrâneas, né? Valdineia, Valdirene e Ana Maria. Seja bem-vinda. Né? Motivo de muita alegria recebê-los aqui no estúdio, né? É diferente de rezar pelo rádio, né? Pelo canal do YouTube, né? Então seja sempre bem-vinda.
4: Boa noite para vocês, viu? Deus abençoe. Vocês são lá de Carmo do
3: Rio Claro.
4: Carmo do Rio Claro.
5: Nós moramos no município de Carmo do Claro, Minas Gerais. É um prazer, é uma benção também estar aqui visitando a casa da nossa mãe, né? E ter esse privilégio de rezar pessoalmente o Santo Terço.
4: Maravilha. Quem que é, Marcelo, quem que é a Valdirene e quem que é a Valdineia?
3: A Valdineia tá falando. Tá.
4: É? Tem certeza?
3: A Valdirene e a Ana Maria.
4: Colocar o Marcelo na berlina.
3: Porque todo mundo se confunde, né? Todo mundo faz essa confusão, né, Valdineia?
5: Ah, a voz parece, né?
3: A voz é...
6: É tudo com V, né?
4: É muito... Mas vamos ver um detalhe, né? Uma usa óculos e a outra não. Não é mais fácil, assim?
3: Mas isso...
4: Né, senhor?
6: Pelo menos no momento, sim. De repente ficar as duas de óculos aí complica.
4: Aí fica mais difícil aí.
6: Aí o Marcelo vai sim.
3: Aí, trocar os nomes também.
4: Tá certo, então. Bem-vindas aqui à Rádio Aparecida, viu? É Ana?
3: Ana Maria.
4: Ana Maria. Muito bem, Ana Maria também. Deus abençoe, viu, Ana Maria? Obrigado, Ana Maria. Faz excursão aqui pra Aparecida, né?
7: Eu sou de Alpinópolis.
4: Você vem três vezes por ano aqui em Aparecida, né?
7: Nas férias eu venho a pé. Setembro agora começa com a Maria. E dia 12 termina a novena que eu começo em casa. E é muito pouco que eu faço para agradecer, mas
4: que bom.
7: Graça, em cima de graça, né?
4: Louvado seja Deus. Muito bem.
7: E eu estou muito feliz também de ter conhecido vocês, as pessoas muito de Deus, né? A gente vê no Sebrante cada um.
6: Obrigado.
7: E espero um dia uma visita de vocês também lá. Muito bonito minha cidade. Tem o Modo das Oliveiras, tem a Gruta, onde que Nossa Senhora apareceu, fizeram uma capela no Grão. Se tiver a oportunidade, um dia apareça lá.
4: Joia, maravilha. Tá feito o convite aí, Marcelo.
3: Sim, vamos lá.
6: É, pra mostrar o caminho pra nós.
3: Não tem segredo.
6: E Minas é bom, porque você tem que tomar café na casa do um, almoçar na casa do outro, tomar café da terra no outro, né? É assim demais.
4: Se eu falar de comida, pronto, já começou a complicar o meu lado, né? Porque todo mundo já sabe que falou de comida é meu fraco. Mas, tá bom, gente. Obrigado, viu, pela presença. Cláudio, boa noite, tudo bem?
8: Boa noite, tudo bem com vocês?
4: Tudo ótimo, graças a Deus.
8: Sejam bem-vindos as três aí, que são de Minas. Ô, Minas é uma terra boa, ô, terra boa, viu? Sejam bem-vindos, tá? Que a estadia de vocês seja muito abençoada, de muita espiritualidade. E que volte para casa com toda a segurança que vocês merecem. E boa noite aos amigos da Unesé, aos devotos da Mãe Aparecida. E estamos aqui hoje para rezar mais um terço.
4: Amém. Que assim seja. Então, são 10 horas e 15 minutos, horário de Brasília. Uma excelente noite para você que está conosco aqui na Rádio Aparecida. Coloque suas intenções, pedidos e agradecimentos. Já estamos rezando por você, viu? Bem-vindo, bem-vinda. Vamos juntos, a partir de agora, rezar o terço com a Mãe Aparecida. Silvio?
6: Boa noite, boa noite. Boa noite a todos aqui do estúdio, né? As nossas ilustres visitantes aqui, tá bom? Sejam sempre bem-vindos. A todos aqueles também que estão nos acompanhando através das ondas da Rádio Aparecida, né? Rezaremos juntos mais esse terço hoje.
4: Amém, que assim seja. 10 horas, 15 minutos, horário de Brasília.
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3: Temos agora também a presença do Nelson Peixoto, membro da Uneser, lá de Manaus. Seja bem-vindo, Nelson.
11: Meus amigos da Uneser, rezar o terço, louvar Maria, celebrar o seu nome, seus vários nomes. Eu, como membro da Uneser, não posso deixar de estar unido a Maria junto com vocês e todos os devotos desse Brasil. Sobretudo na hora que a gente reza em cadeia, na rede da TV Aparecida. De Manaus, a minha criação foi uma paróquia chamada Nossa Senhora Aparecida. Aparecida que, na sua arte, na sua beleza, também tem uma forma bem regional de ser representada. Nossa Senhora Perpétuo Socorro, que também no seu olhar nos contempla e nos dá a copiosa redenção. Já são muitos anos que os redentoristas e os ex-seminaristas estão em Manaus, nessa região amazônica. Sobretudo em Manaus, nós temos o nosso motor missionário que foram para os rios. E cada dia, nestes momentos atuais, nós não deixamos de fazer a nossa consagração a Maria em cada texto que rezamos. Às terças-feiras, numa capela aqui no shopping, nós, ex-seminaristas, nos reunimos com outras pessoas, com alguns jovens, e rezamos o texto. Ontem, ou às terças-feiras, primeiras do mês, nós consagramos a nossa confraria a Maria e a Santo Afonso. E às segundas-feiras, o terço dos homens missionários também acontece aqui em Manaus, na nossa região, no nosso território, na nossa paróquia, que é nossa de Nazaré, não importa, porque Nazaré é o nome primário de Maria. E esse nome primário de Maria é a que nos coloca também aos pés de Jesus, mais do que aos pés, atrás dele, seguindo o seu caminho, seguindo com Maria aos irmãos que estão mais abandonados. Uma igreja em saída, ex-seminaristas da Unesser que estão em saída, sempre anunciando Maria com a sua ternura. E em cada texto que rezamos, nós não podemos deixar de dizer que Maria é a nossa mãe.
12: Iniciemos em nome do Pai, do Filho e do Espírito Santo. Amém. Divino Jesus, nós vos oferecemos esse terço que vamos rezar, meditando nos mistérios da vossa redenção. Concedei-nos, por intercessão da Virgem Maria, Mãe de Deus e nossa, as virtudes que nos são necessárias para bem rezá-lo e a graça de ganharmos as indulgências dessa santa devoção. Oferecemos particularmente em desagravo os pecados cometidos contra o seu Santíssimo Coração, Imaculado Coração de Maria, pela paz do mundo, pela conversão dos pecadores e pelas almas do purgatório, pelas intenções do Santo Padre e o Papa, pelo aumento e santificação do clero, pela santificação das famílias, pelas vocações e pelas missões e missionário e por todo o povo brasileiro. Professemos agora também a nossa fé. Creio em Deus Pai Todo-Poderoso,
13: Criador do céu e da terra, e em Jesus Cristo, seu único Filho, nosso Senhor, que foi concebido pelo poder do Espírito Santo, nasceu da Virgem Maria, padeceu sob Pôncio Pilatos, foi crucificado, morto e sepultado, desceu à mansão dos mortos, ressuscitou ao terceiro dia, subiu aos céus, está sentado à direita de Deus Pai Todo-Poderoso, de onde há de vir julgar os vivos e os mortos. Creio no Espírito Santo, na Santa Igreja Católica, na comunhão dos santos, na remissão dos pecados, na ressurreição da carne, na vida eterna. Amém.
12: Rezemos um Pai Nosso e três Ave Maria em honra e glória à Santíssima Trindade. Pai nosso que estais no céu, santificado seja o vosso nome. Venha a nós do vosso reino. Seja feita a vossa vontade, assim na terra como no céu.
13: O pão nosso de cada dia nos dai hoje. Perdoai as nossas ofensas, assim como nós perdoamos a quem nos tem ofendido. E não nos deixeis cair em tentação, mas livrai-nos do mal. Amém.
12: Ave Maria, cheia de graça, o Senhor é convosco. Bendita sois vós entre as mulheres e bendito é o fruto do vosso ventre, Jesus.
13: Santa Maria, Mãe de Deus, rogai por nós, pecadores, agora e na hora de nossa morte. Amém.
12: Ave Maria, cheia de graça, o Senhor é convosco. Bendita sois vós entre as mulheres e bendito é o fruto do vosso ventre, Jesus.
13: Santa Maria, Mãe de Deus, rogai por nós, pecadores, agora e na hora de nossa morte. Amém.
12: Ave Maria, cheia de graça, o Senhor é convosco. Bendita sois vós entre as mulheres e bendito é o fruto do vosso ventre, Jesus.
13: Santa Maria, Mãe de Deus, rogai por nós, pecadores, agora e na hora de nossa morte. Amém.
12: Glória ao Pai, ao Filho e ao Espírito Santo.
13: Como era no princípio, agora e sempre. Amém.
4: Ótima noite para você que está conosco lá nos nossos meios de interatividade. Vamos lá para o WhatsApp da Rádio Aparecida, colocar as primeiras intenções de hoje. Iracema Pisani, de Guaratinguetá, muito boa noite para você, bem-vinda. Obrigado pela presença e também pela participação, viu? Que Deus abençoe você e toda a tua família. A Nancy Eliane, lá da cidade de Ponta Grossa, no Paraná, também está com a gente. Obrigado, Nancy. Ótima noite para você, que Nossa Senhora Aparecida te abençoe. A Nancy, lá de São Manuel, também está acompanhando a gente. Obrigado, Nancy. Ótima noite, bem-vinda. Que Nossa Senhora continue cuidando de você, da sua vida e das suas intenções, viu? Eu rezo também pelas intenções do João Reis, lá de Brasília, no Distrito Federal, que está rezando conosco. Que Nossa Senhora lhe cubra com o seu manto sagrado. Juntos contemplamos agora o primeiro mistério. Hoje contemplaremos os mistérios dolorosos.

0: boa noite.
1: Boa noite.
0: Como vai?
1: Tudo bem?
0: Tudo bem, e você, como está?
1: Bem, obrigado, prazer todo meu.
0: Então tá bom, prazer é nosso ter você aqui nesse momento especial para nós, né? Na Unesera, às sextas-feiras, vamos rezar esse terço, esse primeiro mistério, mas antes você coloque as suas intenções, por favor.
1: Eu quero colocar na intenção de um amigo meu, aluno, Alisson, e vai se ordenar padre amanhã às 10 horas da manhã. Eu, inclusive, estou aqui em Pozarlândia, na cidade dele, interior do estado de Goiás. Estamos aí, acabamos de participar do tribo, preparando para a ordenação sacerdotal amanhã. Então eu peço nessa dezena que Maria, Mãe Nossa, ilumine e dê a ele perseverança na vocação sacerdotal presbiteral.
0: Que bom, né? Mais um para contribuir aí na evangelização, né? Na proclamação da fé, tá bom? Então eu quero colocar. Colocou já as intenções? Quer colocar mais alguma?
1: Eu gostaria de colocar também, sim, pelo nosso país, né? Por tudo que está passando, né? As crises institucionais e também pelas eleições que estão já há um mês. Que Deus ilumine o povo brasileiro, né? Para que a gente faça boas escolhas e que o Brasil, né, continue crescendo, desenvolvendo, né, sendo esse país aí, irmão, um país católico, um país que, né, precisa também ter governantes que realmente levam a sério o país.
0: Muito bem. Eu quero colocar aqui também as intenções da Dona Graça, lá do Espírito Santo, São Domingos do Norte, né? Todas as pessoas que sempre a acompanham aqui até a Aparecida. Mandar um abraço, então, e nossas intenções deles serão colocadas aqui nas mãos de Nossa Senhora. Pai nosso que estais no céu, santificado seja o vosso nome. Venha a nós o vosso reino. Seja feita a vossa vontade, assim na terra como no céu.
1: O pão nosso de cada dia nos dai hoje, pão nosso de cada dia nos dai hoje, perdoai as nossas ofensas, assim como nós perdoamos a quem nos tem ofendido, e não nos deixeis cair em tentação, mas livrai-nos do mal. Amém.
0: Ave Maria, cheia de graça, o Senhor é convosco. Bendita sois vós entre as mulheres, bendito é o fruto do vosso ventre, Jesus.
1: Santa Maria, Mãe de Deus, rogai por nós, pecadores, agora e na hora de nossa morte. Amém.
0: Ave Maria, cheia de graça, o Senhor é convosco. Bendita sois vós entre as mulheres, bendito é o fruto do vosso ventre, Jesus.
1: Santa Maria, Mãe de Deus, rogai por nós, pecadores, agora e na hora de nossa morte. Amém.
0: Ave Maria, cheia de graça, o Senhor é convosco. Bendita sois vós entre as mulheres, bendito é o fruto do vosso ventre, Jesus.
1: Santa Maria, Mãe de Deus, rogai por nós, pecadores, agora e na hora de nossa morte. Amém.
0: Ave Maria, cheia de graça, o Senhor é convosco. Bendita sois vós entre as mulheres, bendito é o fruto do vosso ventre, Jesus.
1: Santa Maria, Mãe de Deus, rogai por nós, pecadores, agora e na hora de nossa morte. Amém.
0: Ave Maria, cheia de graça, o Senhor é convosco. Bendita sois vós entre as mulheres. Bendito é o fruto do vosso ventre, Jesus.
1: Santa Maria, Mãe de Deus, rogai por nós, pecadores, agora e na hora de nossa morte. Amém.
0: Ave Maria, cheia de graça, o Senhor é convosco. Bendita sois vós entre as mulheres. Bendito é o fruto do vosso ventre, Jesus.
1: Santa Maria, Mãe de Deus, rogai por nós, pecadores, agora e na hora de nossa morte. Amém.
0: Ave Maria, cheia de graça, o Senhor é convosco. Bendita sois vós entre as mulheres. Bendito é o fruto do vosso ventre, Jesus.
1: Santa Maria, Mãe de Deus, rogai por nós, pecadores, agora e na hora de nossa morte. Amém.
0: Ave Maria, cheia de graça, o Senhor é convosco. Bendita sois vós entre as mulheres. Bendito é o fruto do vosso ventre, Jesus.
1: Santa Maria, Mãe de Deus, rogai por nós, pecadores, agora e na hora de nossa morte. Amém.
0: Ave Maria, cheia de graça, o Senhor é convosco. Bendita sois vós entre as mulheres. Bendito é o fruto do vosso ventre, Jesus.
1: Santa Maria, Mãe de Deus, rogai por nós, pecadores, agora e na hora de nossa morte. Amém.
0: Ave Maria, cheia de graça, o Senhor é convosco. Bendita sois vós entre as mulheres. Bendito é o fruto do vosso ventre, Jesus.
1: Santa Maria, Mãe de Deus, rogai por nós, pecadores, agora e na hora de nossa morte. Amém.
0: Glória ao Pai, ao Filho e ao Espírito Santo.
1: Como era no princípio, agora e sempre. Amém.
0: Ó meu bom Jesus,
1: perdoai-nos, livrai-nos do fogo do inferno, levai as almas todas para o céu, socorrei principalmente aquelas que mais precisarem e abençoai o Santo Padre e o Papa.
0: Todas as nossas famílias, vai, dai-nos a paz. Santo Afonso,
1: rogai por nós.
0: Ótimo.
1: São Clemente,
0: rogai por nós.
1: Rogai por nós.
0: Roque, obrigado, viu, pela sua participação.
1: Oh, eu que agradeço, desculpa aí estar nesse interior aqui, meio complicado, mas...
0: Não, tudo bem.
1: Foi um prazer estar com vocês e com todas as pessoas que estão rezando conosco.
0: Tá bom, é sempre bom que a gente possa se reencontrar aqui outras vezes, tá bom? Um abraço, ótimo. Um abraço, fico com Deus, tchau, tchau.
1: Amém, com Deus também.
0: Boa noite.
2: Amém, e assim continuamos a caminhar juntos com o coração de Nossa Senhora, rumo ao coração de Jesus. Vamos agora, nesse momento, colocar mais algumas intenções dos devotos que estão conosco participando lá no Facebook da rádio. É o Fernando Saturnino que está rezando com a gente. Boa noite, Fernando. Seja bem-vindo. Obrigado pela presença. Também a Neide. Oi, Neide. Tudo bem? Boa noite, viu? Deus te proteja. Que Nossa Senhora Aparecida te abençoe. Que Nossa Senhora Aparecida continue cuidando de você. É, a Marina, que reza com a gente também. Boa noite, Marina. Bem-vinda. Marina de São Paulo, capital. Deus abençoe, viu? Ela reza pela alma do seu querido esposo Mário, a gente também reza por ele, né? Que Deus o acolha na sua misericórdia e, claro, rezamos por você também, viu, Marina? Deus te abençoe, proteja e ilumine a sua vida. E ainda, reza conosco a Elizabeth Consorte. Boa noite, Elizabeth. Seja bem-vinda à Rádio Aparecida. Obrigado pela participação aqui conosco. Que Deus te abençoe.

0: Boa noite, Henrique.
1: Boa noite, Cláudia.
0: Tudo bem com você?
1: Tudo, e com vocês aí?
0: Graças a Deus. Você está visitando a sua filha no Canadá?
1: Sim.
0: Qual o nome dela?
1: Estamos aqui, a minha esposa e eu, o nome da nossa filha aí, Mariane Nogueira.
0: Ah, tá. Um grande abraço para sua esposa, para sua filha, toda a família aí, tá bom?
1: Obrigado.
0: Coloca para nós as suas intenções.
1: É, eu gostaria de colocar, né, nas intenções seguintes: pela paz no mundo, pela saúde de todos os missionários e seminaristas redentoristas e seus familiares, pelas próximas eleições gerais no Brasil, o povo, né, que nós, na verdade, saibamos escolher bem os nossos governantes. Essas seriam as minhas intenções.
0: Vou pedir licença e colocar os aniversariantes do mês de setembro, que eu tenho sobrinhos fazendo aniversário, né? Fagner e Lidiane e também alguns amigos, tá bom? Vamos começar?
1: Vamos, claro.
0: Pai nosso que estais no céu, santificado seja o vosso nome, venha a nós o vosso reino, seja feita a vossa vontade, assim na terra como no céu.
1: O pão nosso de cada dia nos dai hoje, perdoai-nos as nossas ofensas, assim como nós perdoamos a quem nos tem ofendido, e não nos deixeis cair em tentação, mas livrai-nos do mal. Amém.
0: Ave Maria, cheia de graça, o Senhor é convosco. Bendita sois vós entre as mulheres, bendito é o fruto do vosso ventre, Jesus.
1: Santa Maria, Mãe de Deus, rogai por nós, pecadores, agora e na hora da nossa morte. Amém.
0: Ave Maria, cheia de graça, o Senhor é convosco. Bendita sois vós entre as mulheres, bendito é o fruto do vosso ventre, Jesus.
1: Santa Maria, Mãe de Deus, rogai por nós, pecadores, agora e na hora da nossa morte. Amém.
0: Ave Maria, cheia de graça, o Senhor é convosco. Bendita sois vós entre as mulheres, bendito é o fruto do vosso ventre, Jesus.
1: Santa Maria, Mãe de Deus, rogai por nós, pecadores, agora e na hora de nossa morte. Amém.
0: Ave Maria, cheia de graça, o Senhor é convosco. Bendita sois vós entre as mulheres, bendito é o fruto do vosso ventre, Jesus.
1: Santa Maria, Mãe de Deus, rogai por nós, pecadores, agora e na hora de nossa morte. Amém.
0: Ave Maria, cheia de graça, o Senhor é convosco. Bendita sois vós entre as mulheres, bendito é o fruto do vosso ventre, Jesus.
1: Santa Maria, Mãe de Deus, rogai por nós, pecadores, agora e na hora de nossa morte. Amém.
0: Ave Maria, cheia de graça, o Senhor é convosco. Bendita sois vós entre as mulheres,

0: Bendito é o fruto do vosso ventre, Jesus.
1: Santa Maria, Mãe de Deus, rogai por nós, pecadores, agora e na hora de nossa morte. Amém.
0: Ave Maria, cheia de graça, o Senhor é convosco. Bendita sois vós entre as mulheres. Bendito é o fruto do vosso ventre, Jesus.
1: Santa Maria, Mãe de Deus, rogai por nós, pecadores, agora e na hora de nossa morte. Amém.
0: Ave Maria, cheia de graça, o Senhor é convosco. Bendita sois vós entre as mulheres, bendito é o fruto do vosso ventre, Jesus.
1: Santa Maria, Mãe de Deus, rogai por nós, pecadores, agora e na hora de nossa morte. Amém.
0: Ave Maria, cheia de graça, o Senhor é convosco. Bendita sois vós entre as mulheres, bendito é o fruto do vosso ventre, Jesus.
1: Santa Maria, Mãe de Deus, rogai por nós, pecadores, agora e na hora de nossa morte. Amém.
0: Ave Maria, cheia de graça, o Senhor é convosco. Bendita sois vós entre as mulheres, bendito é o fruto do vosso ventre, Jesus.
1: Santa Maria, Mãe de Deus, rogai por nós, pecadores, agora e na hora de nossa morte. Amém.
0: Glória ao Pai, ao Filho e ao Espírito Santo.
1: Como era no princípio, agora e sempre. Amém.
0: Ó meu bom Jesus,
1: perdoai-nos e livrai-nos do fogo do inferno, levai as almas todas para o céu e socorrei principalmente as que mais precisarem.
0: Nossa Senhora Aparecida,
1: rogai por nós.
0: Sagrado Coração de Jesus, nós temos confiança em vós.
1: Temos confiança em vós.
0: Henrique, obrigado por você ter rezado com a gente. Tá bom?
1: Foi um prazer, né, rezar com vocês, né, Evandro, Marcelo, você, Silvio e demais convidados aí do estúdio.
0: Um grande abraço para você e toda a sua família aí, tá bom?
1: Igualmente para vocês. Boa noite.
0: Boa noite.
2: Continuamos a nossa caminhada de fé, agora rezando pelos irmãos que estão conosco lá no YouTube da Rádio Aparecida. YouTube da Rádio, rezamos aqui, colocamos as intenções da Silvana Teixeira. Boa noite, Silvana. Tudo bem? Seja bem-vinda. Deus abençoe você e toda a família, viu? Tô rezando por suas intenções. Com carinho também, eu acolho aqui a Gildete. Oi, Gildete, boa noite. Ela é do Rio de Janeiro, capital, tá na sintonia conosco também. Obrigado pela presença, obrigado pela sintonia. A professora Simone, lá de Juiz de Fora, Minas Gerais, também tá acompanhando a gente. Boa noite, professora. Deus abençoe, que Nossa Senhora Aparecida acompanhe, viu? Toda a família aí, tô rezando por vocês. Deus seja louvado pela vida de vocês. A Márcia Maria de São José dos Campos também está rezando com a gente. Obrigado, Márcia. Uma noite abençoada para você. Deus te abençoe também. E ainda Vilma, Vilmar Mateus. Boa noite, Vilmar. Bem-vindo, viu? Obrigado, amigo, pela participação. Ele é de Ponta Grossa, no Paraná, e reza conosco este Santo Terço com a Mãe Aparecida. Agora vamos juntos contemplar o terceiro mistério da dor.

0: Boa noite, Henrique. Henrique Ferreira. Sebastião. Sebastião Moreira.
1: Boa noite.
0: Tudo bem com você?
2: Graças a Deus, bem. E vocês, tudo bem, né?
0: Ai, graças a Deus. É. Quais são as suas intenções?
2: Olha, nós pedimos para a saúde nossa família. É, meu pai lá em Minas, e pelo nosso trabalho, nosso serviço, dia a dia, que Deus nos ajude e nos proteja cada momento da nossa vida, por todos, né, que necessita da nossa oração, também por todos que pediram a nossa oração.
1: Eu estou aqui do lado da minha esposa, Vera.
2: Vamos rezar juntos. E pelo nosso discernimento agora, nossos políticos que estão aí para ser candidato, que Deus nos ajude a entender melhor cada um, entender a intenção de cada um, que nós saibamos escolher as pessoas corretas para nos governar.
0: Amém. Quero colocar na minha intenção também da minha mãe, que vai fazer aniversário segunda-feira. Atenção de toda a minha família, meu pai João, meus irmãos, que estão aqui também, visitando a casa de Nossa Senhora, né? E na intenção do Marcelo, Evandro, todos que estão rezando aqui, é uma benção estar rezando aqui o Santo Terço. Atenção do nosso padre Gilmar, lá em Carmo do Rio Claro. E toda a minha família, minha tia Penha, a minha prima Marelange, Eduardo. E de todos que estão rezando com a gente nesse momento, Santo Terço, né? Pela paz no mundo. Santo Padre Papa, né? O bispo, os padres, né? E todo seminarista, diácono, as crianças doentes. E pela nossa viagem de volta, se Deus quiser, Nossa Senhora abençoar todos que estão vindo esse final de semana, né? É um prazer rezar com o senhor.
2: Colocando também, você lembrou bem aí, eu tenho a minha filha que faz aniversário agora dia 12, depois tem a minha irmã Valéria, que é dia 25, e a minha irmã Sônia, que é dia 30 de setembro. Setembro tem um punhado de. Tem bastante de aniversariante, né? Olha aí. Aí a nossa paróquia também aqui, a João Paulo, está na novena. Temos a festa de. Religiosa, né? Que é nessa semana, e a partir da a próxima semana nós temos uma festa de letrão, bingo, essas coisas, né? Social, isso, festa social. A religiosa está sendo essa semana e social a próxima semana. Eu também também isso, né? Estamos no banco daqui. Porque para nós somos isso. Bem lembrado, eu entendo que é só de mesmo quando eu estou aqui rezando para eles.
3: Amém. Que assim seja. Rezemos juntos, então.
0: Quer fazer a primeira parte? O que, é que eu faço?
2: Pode ser feito, pode. Qualquer um.
0: Pai nosso que estai no céu, santificado seja o vosso nome, venha a nós o vosso reino, seja feita a vossa vontade, assim na terra como no céu.
2: O pão nosso de cada dia, pode perdoar os nossos pecados, assim,
3: final. Amém.
0: Ave Maria, cheia de graça, o Senhor é convosco. Bendita sois vós entre as mulheres. Bendito é o fruto do vosso ventre, Jesus.
2: Santa Maria,
3: Mãe de Deus, rogai por nós, pecadores, agora e na hora de nossa morte. Amém.
0: Ave Maria, cheia de graça, o Senhor é convosco. Bendita sois vós entre as mulheres. Bendito é o fruto do vosso ventre, Jesus.
3: Santa Maria, Mãe de Deus, rogai por nós, pecadores, agora e na hora de nossa morte. Amém.
0: Ave Maria, cheia de graça, o Senhor é convosco. Bendita sois vós entre as mulheres. Bendito é o fruto do vosso ventre, Jesus.
3: Santa Maria, Mãe de Deus, rogai por nós, pecadores, agora e na hora de nossa morte. Amém.
0: Ave Maria, cheia de graça, o Senhor é convosco. Bendita sois vós entre as mulheres. Bendito é o fruto do vosso ventre, Jesus.
3: Santa Maria, Mãe de Deus, rogai por nós, pecadores, agora e na hora de nossa morte. Amém.
0: Ave Maria, cheia de graça, o Senhor é convosco. Bendita sois vós entre as mulheres. Bendito é o fruto do vosso ventre, Jesus.
3: Santa Maria, Mãe de Deus, rogai por nós, pecadores, agora e na hora de nossa morte. Amém.
0: Ave Maria, cheia de graça, o Senhor é convosco. Bendita sois vós entre as mulheres. Bendito é o fruto do vosso ventre, Jesus.
3: Santa Maria, Mãe de Deus, rogai por nós, pecadores, agora e na hora de nossa morte. Amém.
0: Ave Maria, cheia de graça, o Senhor é convosco. Bendito sois vós entre as mulheres. Bendito é o fruto do vosso ventre, Jesus.
3: Santa Maria, Mãe de Deus, rogai por nós, pecadores, agora e na hora de nossa morte. Amém.
0: Ave Maria, cheia de graça, o Senhor é convosco. Bendita sois vós entre as mulheres. Bendito é o fruto do vosso ventre, Jesus.
3: Santa Maria, Mãe de Deus, rogai por nós, pecadores, agora e na hora de nossa morte. Amém.
0: Ave Maria, cheia de graça, o Senhor é convosco. Bendita sois vós entre as mulheres. Bendito é o fruto do vosso ventre, Jesus.
3: Santa Maria, Mãe de Deus, rogai por nós, pecadores, agora e na hora de nossa morte. Amém.
0: Ave Maria, cheia de graça, o Senhor é convosco. Bendita sois vós entre as mulheres. Bendito é o fruto do vosso ventre, Jesus.
3: Santa Maria, Mãe de Deus, rogai por nós, pecadores, agora e na hora de nossa morte. Amém.
0: Glória ao Pai, ao Filho e ao Espírito Santo.
3: Como era no princípio, agora e sempre. Amém.
0: Ó meu Jesus, perdoai-nos, livrai-nos do fogo do inferno. Levai as almas todas para o céu e socorrei principalmente aquelas que mais precisarem.
1: E abençoai São Eduardo Papa.
0: Amém. Mãe. Nossa Senhora Aparecida,
3: rogai por nós.
0: São José,
3: rogai por nós.
1: Santo Afonso,
0: rogai por nós. Eu queria colocar também na intenção da minha irmã que está rezando aqui com a gente, a Ana. Intenção do meu namorado também, o Afrânio, o José Milton, meu cunhado, esperando de fora. E foi uma benção rezar com o senhor, a esposa. Espero rezar mais vezes, né, irmão? Se Deus quiser.
1: É, o prazer foi nosso aqui.
0: Muito obrigado, fique com Deus.
1: Amém. Com Deus também.
3: Louvado seja Deus por este momento tão sublime de oração em que as famílias se reúnem para rezar juntos conosco aqui na Rádio Aparecida. Deus abençoe as famílias. Rezando junto por você e com você que reza conosco, vamos colocar mais algumas intenções no WhatsApp da Rádio Aparecida. Para você que está no WhatsApp, eu rezo por suas intenções e por você também. A Maria Vasconcelos, lá de Aracaju, Sergipe, está rezando conosco. Obrigado, Maria Vasconcelos. Deus abençoe. A Eliane de São Paulo, capital, também está com a gente. Obrigado, Eliane. Ótima noite. Também rezo pelas intenções de quem está conosco, rezando e colocando aqui, ó, a Lúcia Helena de São Sebastião do Paraíso, nas Minas Gerais, reza com a gente. Obrigado, Lúcia. E uma noite abençoada também lá de Arco Verde, no Pernambuco, é o Jailson que reza conosco. Obrigado, Jailson. Deus te abençoe e proteja. A Aninha de Ponta Grossa, no Paraná, também está rezando com a gente. Ela está abraçando a Amanda Castro e José Eduardo Castro, que estão também aqui rezando conosco. Que Deus abençoe a todos. Agora, rezando por você e com você, vamos contemplar o quarto mistério. Quarto mistério, nós contemplamos a dolorosa subida de Jesus até o Monte Calvário. E assim, contemplamos juntos e rezamos por você.

0: Vamos conhecer quarto mistério, Gladstone do Santo, diretamente de São Paulo. Boa noite, Grades, seja bem-vindo ao nosso terço.
1: Oi, Marcelo, é um prazer estar com vocês aqui rezando esse terço.
0: Prazer também é todo nosso. Pode colocar suas intenções, Gladstone.
1: Eu quero rezar minha família, minha esposa Elbeck e meus dois filhos Alexandre e eu também queria passar por um processo de recuperação de uma cirurgia que eu fiz, né? Aí eu tô isso que estamos rezando, colocar toda a equipe médica que cuidou de mim, da cirurgia, duas cirurgias que eu fiz esse mês passado, entre 5 e 12 cirurgiões, desde a enfermagem, né, os agentes de copa, a equipe de limpeza, todos aqueles que de uma forma ou de outra.
0: Ok. Eu também gostaria de colocar algumas intenções. Rezo pelos 75 anos de Rádio Aparecida. Rezo pelo Congresso Vocacional do Brasil, né? Está sendo realizado pela CNBB aqui em Aparecida. Rezo também pelos nossos amigos da UNESER que estão enfermos. Coloco também na intenção da minha mãe, Dona Maria, lá em Carmo do Rio Claro. Rezo também na intenção da Sônia, da professora Sônia Lina, pela professora Alane Luiza. Rezo também na intenção de Camila Barbosa, lá de Manaus. Rezemos, Gladstone. Pai nosso que estás no céu, santificado seja o vosso nome. Venha a nós do vosso reino, seja feita a vossa vontade, assim na terra como no céu.
1: Nosso de cada dia nos dá hoje, perdoai as nossas ofensas, assim como nós perdoamos a quem nos tem ofendido, e não nos deixeis cair, mas livrai-nos do mal. Amém.
0: Ave Maria, cheia de graça, o Senhor é convosco. Bendita sois vós entre as mulheres, e bendito é o fruto do vosso ventre, Jesus.
1: Santa Maria, Mãe de Deus, rogai por nós, pecadores, agora e na hora de nossa morte. Amém.
0: Ave Maria, cheia de graça, o Senhor é convosco. Bendita sois vós entre as mulheres, e bendito é o fruto do vosso ventre, Jesus.
1: Maria, Mãe de Deus, rogai por nós, pecadores, agora e na hora de nossa morte. Amém.
0: Ave Maria, cheia de graça, o Senhor é convosco. Bendita sois vós entre as mulheres, e bendito é o fruto do vosso ventre, Jesus.
1: Maria, Mãe de Deus, rogai por nós, pecadores, agora e na hora de nossa morte. Amém.
0: Ave Maria, cheia de graça, o Senhor é convosco. Bendita sois vós entre as mulheres, e bendito é o fruto do vosso ventre, Jesus.
1: Maria, Mãe de Deus, rogai por nós, pecadores, agora e na hora de nossa morte. Amém.
0: Ave Maria, cheia de graça, o Senhor é convosco. Bendita sois vós entre as mulheres, e bendito é o fruto do vosso ventre, Jesus.
1: Maria, Mãe de Deus, rogai por nós, pecadores, agora e na hora de nossa morte. Amém.
0: Ave Maria, cheia de graça, o Senhor é convosco. Bendita sois vós entre as mulheres, e bendito é o fruto do vosso ventre, Jesus.
1: Maria, Mãe de Deus, rogai por nós, pecadores, agora e na hora de nossa morte. Amém.
0: Ave Maria, cheia de graça, o Senhor é convosco. Bendita sois vós entre as mulheres, e bendito é o fruto do vosso ventre, Jesus.
1: Maria, Mãe de Deus, rogai por nós, pecadores, agora e na hora de nossa morte. Amém.
0: Ave Maria, cheia de graça, o Senhor é convosco. Bendita sois vós entre as mulheres, e bendito é o fruto do vosso ventre, Jesus.
1: Maria, Mãe de Deus, rogai por nós, pecadores, agora e na hora de nossa morte. Amém.
0: Ave Maria, cheia de graça, o Senhor é convosco. Bendita sois vós entre as mulheres, e bendito é o fruto do vosso ventre, Jesus.
1: Maria, Mãe de Deus, rogai por nós, pecadores, agora e na hora de nossa morte. Amém.
0: Ave Maria, cheia de graça, o Senhor é convosco. Bendita sois vós entre as mulheres, e bendito é o fruto do vosso ventre, Jesus.
1: Maria, Mãe de Deus, rogai por nós, pecadores, agora e na hora de nossa morte. Amém.
0: Glória ao Pai, ao Filho e ao Espírito Santo.
1: Era no princípio, agora e sempre. Amém.
0: Ó meu bom Jesus, perdoai-nos, livrai-nos do fogo do inferno, levai as almas todas para o céu e socorrei principalmente as que mais precisarem. Abençoai o Santo Padre e a toda a nossa família. Nossa Senhora Aparecida,
1: rogai por nós.
0: Santo Afonso,
1: rogai por nós.
0: Sagrado Coração de Jesus, Gladstone, muito obrigado pela sua participação. Que Deus abençoe você e toda a sua família aí em São Paulo.
1: Bem, obrigado. Abençoados todos sejamos nós.
0: Amém.
2: Amém. Louvado seja Deus pelos irmãos que continuam rezando conosco, que Nossa Senhora da Conceição Aparecida abençoe a todos. Agora eu quero colocar as intenções de todos aqueles irmãos que colocaram diante do coração de Nossa Senhora sua vida, seu coração e a sua história, porque a Mãe de Deus é aquela que acolhe a nossa família e todos aqueles que rezam conosco. Deus abençoe sempre. Vamos agora contemplar o quinto mistério. Quinto mistério doloroso, nós contemplamos a crucifixão e morte de nosso Senhor Jesus Cristo.

0: príncipes. Boa noite, padre, sua bênção.
1: Deus abençoe, Ana Maria.
0: Tudo bem com o senhor?
1: Bem, com você?
0: Graças a Deus, estamos todos bem.
1: Que beleza, rezarmos juntos.
0: Graças a Deus, né? Estou muito feliz.
1: É, sim.
0: A intenção, eu quero colocar, agradecer primeiro a Deus, né, pela saúde, pela minha família que eu tenho, por todos vocês também que eu estou conhecendo, né? Quero rezar para o Santo Padre Papa, quero pedir pelas guerras também, pela paz no mundo, e pelo meu pai também, que está com 90, ele vai fazer 94 anos. Pelos meus filhos, tem dois filhos, Gileno e Márcio Luiz, pelas Nora, Karina e Amanda, e pelos meus netos, Helena, duas netas, Helena, Luísa e o Juan. Vai fazer 2 anos também, né? Tenho muitos que agradecer pela Romaria também, que eu trago gente para Aparecida do Norte todo ano. Sim. Não é fácil essa missão, seu padre. Mas e pedir a Nossa Senhora, né, que nos encaminhe, que aqui não terminamos a jornada aqui. Quando voltamos, voltamos em missão, né, uma missão de Deus. Não é fácil, mas ele me deu essa missão para mim. Enquanto eu tiver vida, tô aí forte. Eu quero pedir também a senhora uma benção, tá? Para minha família, para nós todos. Pelas minhas amigas aqui também, irmã em Cristo, né, muito religiosa. Os meninos também da rádio.
2: Amém, padre. Pode colocar suas intenções também, padre.
1: Então, por todas as intenções já colocadas neste terço de hoje, todas as pessoas que estão participando, e também de maneira especial pelos aniversariantes, meu irmão, padre Antônio José, que fez 87 anos, trabalha lá no Santuário em Trindade. Também a minha irmã Maria Joana, essa mulher, fez ontem 80 anos. Depois, uma amiga também que celebra amanhã, a Maria de Nazaré Ferreira da Silva, também celebra seu aniversário. Meus sobrinhos, e também pelos falecidos das nossas famílias. E ainda uma intenção especial, aqui em Minas temos o Santuário São Geraldo Magela, e lá está acontecendo a 8ª de São Geraldo. Então, por todos os peregrinos que estão indo lá em Cordeiro, Minas Gerais, por todos os devotos de São Geraldo Magela, pelas mães que querem se engravidar, mulheres que querem se engravidar, então, por essas intenções todas, juntando também as intenções que a Ana Maria já colocou aí.
0: Seu padre, eu quero pedir também aniversário da mãe das meninas aqui, da dona Eunice. Ela vai fazer aniversário segunda-feira. Eu quero que o senhor pedir, assim, dar uma benção também para ela, sabe? Seu João. Isso. Jonas, a dona Eunice também.
1: Ótimo, isso mesmo, vamos dar a benção.
0: Uhum. O senhor começa? Eu começo.
1: Posso começar. Pai nosso que está no céu, santificado seja o vosso nome, venha a nós o vosso reino, seja feita a vossa vontade, assim na terra como no céu.
0: O pão nosso de cada dia nos dai hoje, perdoai as nossas ofensas, assim como nós perdoamos a quem nos tem ofendido, e não nos deixei cair em tentação, mas livrai-nos do mal. Amém.
1: Ave Maria, cheia de graça, Senhor é convosco, bendito sois vós entre as mulheres, bendito é o fruto do vosso ventre, Jesus.
0: Santa Maria, Mãe de Deus, rogai por nós, pecadores, agora e na hora da nossa morte. Amém.
1: Ave Maria, cheia de graça, Senhor é convosco, bendito sois vós entre as mulheres, bendito é o fruto do vosso ventre, Jesus.
0: Santa Maria, Mãe de Deus, rogai por nós, pecadores, agora e na hora da nossa morte. Amém.
1: Ave Maria, cheia de graça, Senhor é convosco, bendito sois vós entre as mulheres, bendito é o fruto do vosso ventre, Jesus.
0: Santa Maria, Mãe de Deus, rogai por nós, pecadores, agora e na hora da nossa morte. Amém.
1: Ave Maria, cheia de graça, Senhor é convosco, bendito sois vós entre as mulheres, bendito é o fruto do vosso ventre, Jesus.
0: Santa Maria, Mãe de Deus, rogai por nós, pecadores, agora e na hora da nossa morte. Amém.
1: Ave Maria, cheia de graça, o Senhor é convosco, bendita sois vós entre as mulheres, bendito é o fruto do vosso ventre, Jesus.
0: Santa Maria, Mãe de Deus, rogai por nós, pecadores, agora e na hora da nossa morte. Amém.
1: Ave Maria, cheia de graça, o Senhor é convosco, bendita sois vós entre as mulheres, bendito é o fruto do vosso ventre, Jesus.
0: Santa Maria, Mãe de Deus, rogai por nós, pecadores, agora e na hora da nossa morte. Amém.
1: Ave Maria, cheia de graça, o Senhor é convosco, bendita sois vós entre as mulheres, bendito é o fruto do vosso ventre, Jesus.
0: Santa Maria, Mãe de Deus, rogai por nós, pecadores, agora e na hora da nossa morte. Amém.
1: Ave Maria, cheia de graça, o Senhor é convosco, bendita sois vós entre as mulheres, bendito é o fruto do vosso ventre, Jesus.
0: Santa Maria, Mãe de Deus, rogai por nós, pecadores, agora e na hora da nossa morte. Amém.
1: Ave Maria, cheia de graça, o Senhor é convosco, bendita sois vós entre as mulheres, bendito é o fruto do vosso ventre, Jesus.
0: Santa Maria, Mãe de Deus, rogai por nós, pecadores, agora e na hora da nossa morte. Amém.
1: Ave Maria, cheia de graça, o Senhor é convosco, bendita sois vós entre as mulheres, bendito é o fruto do vosso ventre, Jesus.
0: Santa Maria, Mãe de Deus, rogai por nós, pecadores, agora e na hora da nossa morte. Amém.
1: Glória ao Pai, ao Filho, ao Espírito Santo.
0: Como era no princípio, agora sempre. Amém.
1: Ó bom Jesus, perdoai-nos, livrai-nos do fogo de inferno, levai as almas todas para o céu e socorrei principalmente as que mais precisarem da vossa infinita misericórdia. Amém.
2: Amém. Obrigado, Padre Dionísio. Dá uma bênção para nós, Padre, por favor.
1: Isso, oba, com alegria. Aqui de Juiz de Fora, Minas Gerais. Então, essa bênção vai especial para todos que acompanharam, estão acompanhando, rezando. É, especial aqui para Ana Maria, que tem esse trabalho tão bonito de organizar a Romaria, acompanhar as pessoas, ter paciência com todos. E lembrando os aniversariantes também, dos nossos familiares todos, aniversariante que eu disse aí é Márcia de Nazaré Ferreira da Silva, faz mais um aninho amanhã. Então, o Senhor esteja convosco.
3: Ele está no meio de nós.
1: Por intercessão da Mãe querida de Aparecida, desçam sobre todos nós, as nossas famílias, pessoas que nós queremos bem, as mais copiosas bênçãos de vida. Em nome do Pai, do Filho, do Espírito Santo.
3: Amém.
1: Ótima noite.
2: Obrigado, Padre.
4: Obrigado, Padre. Fica com Deus.
2: Fica com Deus.
0: Fica com Deus, Padre.
1: Valeu, obrigado. Obrigado.
0: Obrigado, Senhor.
2: Amém. Rezamos com alegria por todas as intenções dos irmãos que rezam conosco. Louvado seja Deus pela vida de cada irmão que se coloca à disposição através da oração. Mais uma vez, obrigado, Padre Dionísio. Que Deus abençoe a sua missão, a sua vida e o seu coração também. Agora juntos vamos continuar celebrando com alegria a nossa vida e o nosso coração, rezando a Salve Rainha.
5: Infinitas graças vos damos, soberana Rainha, pelos benefícios que todos os dias recebemos de vossas mãos liberais. Dignai-vos agora e para sempre tomar-nos debaixo de vosso poderoso amparo, e para mais vos alegrar, vos saudamos com uma Salve Rainha.
3: Salve Rainha, Mãe de Misericórdia, vida, doçura e esperança nossa, salve. A vós bradamos, elevados, filhos de Eva, a vós suspiramos, gemendo e chorando, ressoados lágrimas. Ea, pois, advogada nossa, esses vossos olhos misericordiosos a nós volvei, e depois deste desterro, mostrai-lhe, Jesus, bendito é o fruto do vosso ventre. Ó clemente, ó piedosa, ó doce sempre Virgem Maria,
5: Rogai por nós, Santa Mãe de Deus,
3: para que sejamos dignos das promessas de Cristo. Amém.
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7: Ó Maria Santíssima, pelos méritos de nosso Senhor Jesus Cristo, em vossa querida imagem de Aparecida, espalhais inúmeros benefícios sobre todo o Brasil. E eu, embora indigno de pertencer ao número de vossos filhos e filhas, mas sei e desejo de participar dos benefícios de vossa misericórdia. Prostrar aos vossos pés, consagro-vos

vossa devoção. Consagro-vos o meu coração, para que depois de Deus vos ame sobre todas as coisas. Recebei-me, ó Rainha incomparável, vós que o Cristo crucificado deu-nos por mãe, no ditoso número de vossos filhos e filhas. Acolhei-me debaixo de vossa proteção. Socorrei-me em todas as minhas necessidades, espirituais e temporais, e sobretudo na hora de minha morte. Abençoai-me, ó celestial cooperadora, e com vossa poderosa intercessão, fortalecei-me em minha fraqueza, a fim de que, servindo-vos,

0: Amém.
1: Amém.
0: Professor Marcelo, muito obrigado, viu?
1: Eu que agradeço, Evandro, por esse momento de muita oração e devoção a Maria.
0: Amém. A todos aqui no estúdio, o meu muito obrigado. Cláudia,
2: obrigado.
0: Silvio.
2: Obrigado,
0: obrigado, Valdir.
2: Sempre bom esse momento.
1: E Ana Maria.
0: E Ana Maria também conosco, viu? Deus abençoe vocês. Louvado seja Deus pela presença de cada um que rezou conosco aqui o Santo Terço. Que Deus continue iluminando, protegendo e abençoando a sua vida. Louvado seja nosso Senhor Jesus Cristo.
3: Para sempre seja louvado.
0: A você que rezou conosco, nosso muito obrigado. A nossa missão, o terço terminou, mas a nossa missão continua. Com as imagens de Amanda Castro, fiquem com Deus e com as bênçãos da Mãe.

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13: 11:19, horário de Brasília.
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13: De volta na programação Com a Mãe Aparecida, 11:19, confirmando, muito obrigado você que reza e celebra com a gente esses momentos especiais de fé e devoção. 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
16: Olá, uma boa noite a você que acompanha o programa Com a Mãe Aparecida. É um privilégio estar na companhia de vocês aqui no quadro Igreja em Comunhão. A Igreja do Brasil se prepara para o 19º Congresso Eucarístico Nacional na Arquidiocese de Goiânia. Como parte desse caminho de preparação e em espírito de comunhão e corresponsabilidade, a Conferência Nacional dos Bispos do Brasil, a CNBB, promove uma coleta nacional em todas as dioceses do país nos dias 5 e 6 de setembro, durante o 23º domingo do tempo comum. O congresso tem previsão de acontecer no ano que vem, dos dias 3 a 7 de setembro. A iniciativa foi deliberada pelo Conselho Permanente da CNBB em reunião realizada em 4 de março de 2026 na sede da conferência em Brasília. A coleta busca envolver todo o povo de Deus na preparação do congresso, possibilitando que as comunidades participem concretamente dos frutos espirituais e pastorais que o evento pretende oferecer à Igreja no Brasil. Quem explica mais sobre essa ação é o Dom João Justino de Medeiros Silva, arcebispo metropolitano de Goiânia e primeiro vice-presidente da CNBB. Qual a orientação para que os fiéis participem da coleta nacional, se envolvendo também na preparação para o Congresso?
17: A coleta nacional deve ser compreendida não apenas como uma contribuição financeira, mas se trata de uma verdadeira participação de todo o povo de Deus na preparação do 19º Congresso Eucarístico Nacional, a ser realizado no próximo ano aqui na Arquidiocese de Goiânia. Cada comunidade, cada paróquia, cada família é convidada a assumir o Congresso como um acontecimento de toda a Igreja no Brasil. Por isso, caro irmão, cara irmã, quando você participa da coleta, você é chamado também a rezar nas intenções do Congresso, a conhecer o tema, a participar das iniciativas de preparação e renovar sua própria vida eucarística. Queremos que todos se sintam participantes do Congresso. O Congresso começa agora na oração, na formação, na participação litúrgica, na adoração eucarística, na comunhão das comunidades.
16: Isso também mostra a sinodalidade presente dentro da nossa igreja, mostrando o caminho de unidade em todos os regionais?
17: Com certeza. Um Congresso Eucarístico Nacional é uma expressão muito bonita da sinodalidade da igreja. A Eucaristia nos reúne em torno de um único Senhor. A Eucaristia nos faz um só corpo. Assim, o Congresso não pertence somente à Arquidiocese de Goiânia. Ele é realizado aqui, mas ele é um acontecimento de toda a Igreja do Brasil. Nesse sentido, nós falamos de Congresso Eucarístico Nacional. A participação dos diversos regionais da CNBB, de todas as dioceses, manifesta justamente essa unidade na comunhão da Igreja no Brasil. Cada diocese traz sua experiência, sua história, seus dons, seus desafios, mas todos caminhamos para a mesma mesa eucarística. A Eucaristia nos ensina que caminhar juntos não significa sermos iguais, mas pertencermos ao mesmo Cristo.
16: Além da ação da coleta, como estão os preparativos para o Congresso e também como tem sido a receptividade do evento na Arquidiocese?
17: Os preparativos estão avançando com muita esperança e entusiasmo. São 15 comissões que se reúnem e atuam, estão trabalhando, planejando, organizando. Temos procurado fazer com que o Congresso não seja apenas um acontecimento de alguns dias, mas um verdadeiro caminho pastoral, marcado pela preparação, pela realização e também por aquilo que haverá de ficar no coração das pessoas. Para isso, estamos envolvendo as paróquias, as comunidades, os padres, os religiosos e religiosas, todos os leigos e leigas. Queremos que a preparação alcance as famílias, os grupos, as pastorais, os movimentos eclesiais. Temos insistido muito também para que esse tempo seja um tempo de formação eucarística, de valorização da preparação e celebração eucarística, na valorização também dos atos de adoração eucarística. Temos encontrado uma boa receptividade. Percebemos que existe um desejo grande dos nossos fiéis, do povo de Deus, enfim, em viver esse momento como uma oportunidade de renovação da fé e da vida comunitária. Poderia dizer, como arcebispo de Goiânia, que mais do que preparar uma grande celebração, queremos preparar uma igreja renovada pela Eucaristia.
16: A expectativa é que quantas pessoas, entre leigos, leigas, religiosos, padres e bispos, participem do 19º Congresso Eucarístico.
17: Nossa expectativa é que seja um grande encontro nacional, que reúna dezenas de milhares de pessoas ao longo de toda a programação dos dias 3 a 7 de setembro de 2027. Porém, mais importante do que termos um número é garantir que o Congresso seja verdadeiramente representativo da Igreja no Brasil. com a presença de todas as vocações, estados de vida, crianças, jovens, adultos, famílias, leigos, leigas, religiosos, religiosas, diáconos, presbíteros, bispos. Queremos uma grande Assembleia Eucarística. Temos falado de que Goiânia se tornará a capital eucarística do Brasil. Mas queremos, sobretudo, que o povo faça a experiência de ser uma grande assembleia orante, celebrativa, fraterna, missionária.
16: Um convite ao Papa Leão XIV para a participação no Congresso foi feita. A expectativa da participação do pontífice anima ainda mais os fiéis nos preparativos?
17: Com certeza. A presidência da CNBB apresentou ao Santo Padre o convite para que ele possa participar do Congresso, especialmente que ele pudesse vir fazer presidir a celebração de conclusão do Congresso. A possibilidade da presença do Santo Padre em Goiânia seria uma graça muito especial para a Igreja no Brasil e daria ainda maior expressão ao Congresso. Mas é importante dizer que nossa preparação não depende da confirmação dessa presença. Estamos nos preparando para o Congresso, preparando-nos para encontrar Jesus na Eucaristia. Se o Papa puder estar conosco, será uma alegria imensa, um momento histórico, marcante para todos nós. Mas enquanto aguardamos, continuamos trabalhando, rezando e preparando o Congresso com o mesmo entusiasmo.
16: Quais valores a Igreja espera fortalecer no encontro do ano que vem?
17: Esperamos fortalecer a fé na presença real de Jesus Cristo na Eucaristia e a consciência de que a Eucaristia é centro da vida da Igreja. Mas queremos que dela brotem outros valores fundamentais, como comunhão, unidade, fraternidade, reconciliação, solidariedade, caridade, compromisso missionário. O tema que escolhemos para o nosso congresso, Hóstias Vivas no Mundo para a Glória do Pai, expressa muito bem aquilo que desejamos. Não basta receber a Eucaristia, é preciso deixar que a Eucaristia transforme nossa vida. Queremos cristãos que, alimentados pelo corpo de Cristo, sejam presença do Senhor no mundo, que saibam reconhecer a dignidade de cada pessoa, que cuidem dos pobres, sejam solidários que sofrem, que promovam a fraternidade e a paz, que levem para a sociedade aquilo que celebramos no altar. A Eucaristia nos reúne, nos transforma, nos envia. Esse é em grande medida o espírito que desejamos para o 19º Congresso Eucarístico Nacional.
16: Ouvimos o arcebispo metropolitano de Goiânia e primeiro vice-presidente da CNBB, Dom João Justino de Medeiros Silva. Victor Franqueira para a Rede Aparecida de Rádio e Signes Brasil.
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7: 11:34, horário de Brasília. 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
7: De volta aqui na programação Com a Mãe Aparecida, de volta na Rede Aparecida de Rádio, a todos que estão nos acompanhando, nosso muito obrigado. Que Deus continue abençoando sua vida, protegendo e iluminando seu coração. WhatsApp disponível, DDD 12-3104-1043. Continuamos acolhendo suas intenções com muito carinho.
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8: São Paulo já nos diz: combati o bom combate, completei a corrida, guardei a fé. Ele compara a caminhada cristã de conversão e de missão como uma corrida, um combate. Assim como existem os centros de treinamento para os atletas, a vida de comunidade, os grupos de pastorais e movimentos são os locais propícios onde treinamos nossa fé, aperfeiçoamos nossas marcas, atingimos nossos objetivos. É nesse ambiente comunitário que nossa fé passa a ser ato de fé. Nossas esperanças se renovam e, se cairmos, perdemos uma batalha, jamais teremos perdido o combate final. É na comunidade que encontramos força para manter nossa fé viva e atuante diante de tantos adversários. É a vida em comunidade que nos dá condições para nos aprofundarmos na fé, dando razão de nossa esperança, sem nos deixar confundir por falsos valores e falsas doutrinas. Temos os irmãos conosco, temos nosso Deus misericordioso a nos perdoar e a nos impulsionar, dizendo: vá em frente, não tenhas medo, eu estou contigo. E temos uma garantia valiosa, em comparação.

0: José Allen.
1: A paz esteja com você. Amar Maria é sempre compreendê-la à luz de Cristo e considerá-la como o caminho santo que nos leva a Jesus, que é o caminho. No Evangelho de João, nas bodas de Caná, há uma relação muito interessante e fundamental que deve ser para todos nós o lema da nossa vida. Quando Maria diz aos funcionários: fazei tudo o que ele vos disser. Maria nos conduz a Jesus para aprender a segui-lo, a amá-lo, a ser verdadeiros filhos do Pai, discípulos, irmãos de Jesus e, portanto, também filhos de Maria, conduzidos pelo Espírito Santo. É no caminho da vida que nós vamos aprendendo a entender quem é Jesus, conhecê-lo. E a presença de Maria como nossa mestra é fundamental. Tudo que Maria vive é um modelo para todos nós. Ela pratica de uma maneira totalmente profunda, nova e revolucionária, no silêncio, na humildade, tudo que Jesus ensinou. Portanto, aprendamos também a orar com Maria. É um tema inesgotável. Quanto mais a gente tentar aprofundar a presença de Maria e a oração a Maria, nós vamos ficando cada vez mais enriquecidos na graça de Deus. Portanto, devemos aprender a sentir a presença de Deus que nos envolve, nos chama à missão e nos fecunda com a força do Espírito Santo. E nada mais simples do que acompanhar a trajetória de Maria, a Virgem de Nazaré, como aparecem nos evangelhos. Poucas cenas, mas de uma profundidade que faz a gente enxergar a vida na sua realidade profunda. Peçamos a Deus essa graça e oremos a Maria com nosso coração para que aprendamos com ela a seguir Jesus.
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2: Rede Aparecida de Rádio e a hora certa.
22: 11:49 horário de Brasília.
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3: Missão cumprida. É ponto final na primeira parte do programa com a Mãe Aparecida. Eu, Evandro Brum, tô ficando por aqui, mas deixo você aí na companhia dele, Eduardo José. Sim, ele vai contigo até às 4 horas da manhã. Lembrando que às 4 tem o texto com a Mãe Aparecida com o padre Vanderlei Souza, missionário redentorista. Tá combinado? E a gente se encontra no próximo domingo. Olha, um grande abraço, Deus abençoe você, que Nossa Senhora continue iluminando e protegendo sua vida. Um ótimo final de semana, juízo, vá à missa, participe da celebração eucarística no domingo, tá bom? Nossa Senhora Aparecida te conduza ao coração de Jesus. Fiquem com Deus e com as bênçãos da Mãe Aparecida.
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2: Olá, bom dia! Estamos chegando, uma ótima e abençoada madrugada a você, meu irmão, a você, minha irmã, a você que reza conosco a partir de agora até às 5 da manhã. Eu sou Eduardo José e fico com vocês, fazendo companhia nesta caminhada de fé, de amor, paz e esperança, louvando e agradecendo a Deus por tudo em nossa vida, na vida de nossos familiares, amigos, conhecidos, de todos aqueles por quem estamos rezando no dia de hoje. Obrigado a você, meu irmão, minha irmã, que nos acolhe aí na sua casa, no seu cantinho de oração. Os irmãos que estão trabalhando nesta madrugada, mais uma com a graça de Deus, né, meu povo? E você, meu irmão querido, que está também, a vocês que estão pelas estradas do Brasil, rezando, louvando e agradecendo a Deus por mais um dia de trabalho, mais uma jornada, louvando e agradecendo sempre. O Com a Mãe Aparecida tem a produção de Marcos Tiago, a coordenação de Paula Castro, a direção do padre Vanderlei Souza, missionário redentorista, acolhendo a você que reza conosco por uma das nossas rádios parceiras, rádios que integram a rede Aparecida de Rádio. Obrigado pelo carinho e pelas orações. E hoje nós já estamos vivendo, o povo de Deus, o dia 5 de setembro 2026, sabadão da graça de Deus, sábado dedicado à Virgem Maria. E hoje a Santa Mãe Igreja celebra, faz memória a São Lourenço Justiniano e Santa Teresa de Calcutá, a quem nós pedimos a intercessão. Louvando e agradecendo sempre quem está chegando, trazendo para a gente esse momento de reflexão, de evangelização, é o padre William Betônio, missionário redentorista, com os ponteiros.

0: concebeu do Espírito Santo. Ave Maria, cheia de graça, o Senhor é convosco. Bendita sois vós entre as mulheres, e bendito é o fruto do vosso ventre, Jesus. Santa Maria, Mãe de Deus, rogai por nós, pecadores, agora e na hora da nossa morte. Amém. Rogai por nós, Santa Mãe de Deus, para que sejamos dignos das promessas de Cristo. Oremos e infundir, Senhor, vos rogamos, a vossa graça em nossos corações, para que nós que conhecemos pela anunciação do anjo a encarnação de Jesus Cristo, vosso Filho, cheguemos por sua paixão e morte de cruz a glória da ressurreição. Pelo mesmo Cristo, nosso Senhor. Amém.
1: Olá, queridos ouvintes da Rádio Aparecida, da Rede Aparecida de Rádios. Eu sou o Padre William Betônio e faço companhia a você neste momento em que os ponteiros apontam para o infinito. Obrigado pela sua audiência, por estarmos juntos. E eu gostaria de trazer uma reflexão acerca desta 22ª semana do Tempo Comum, que se encerra hoje neste sábado, mas que traz uma mensagem muito bonita, que ao ler os evangelhos e nas celebrações das missas durante essa semana, me veio muito isso no coração. No domingo anterior, Jesus deu a Pedro autoridade, né? O que você ligar na terra será ligado no céu, o que desligar na terra será desligado no céu. Já neste domingo último agora, Jesus, ele repreende, né, Pedro, porque não entendeu qual era a sua missão. Afasta-te de mim, Satanás. Tentar proteger Jesus não é a solução, pois ele está aqui e veio para se entregar, para se doar inteiramente, mostrar toda a sua humanidade. Jesus muda a forma de ver e questionar os padrões. Então, aí nós vemos durante a semana, né, o confronto de Jesus acerca do jejum e acerca da lei do sábado, porque eles não compreendiam essas atitudes. Primeiro, o jejum, que não era algo que a religião controlava, porque o jejum era algo que deveria partir de dentro e para uma transformação interna, e isso não acontecia. E a lei do sábado, uma mesma coisa, né? O sábado, que era usado muito mais para a exploração daqueles que nada tinham e que ainda eram considerados impuros, porque não tinham como tirar o seu sustento a não ser no sábado, que eles conseguiam fazer a sua hora extra. Mas Jesus, ele vai mais profundo nessa semana e ele apresenta-se como Messias. Aí nós vimos aquele evangelho logo no começo da semana, na segunda-feira, que ele pega o livro do profeta Isaías e diz: aqui está, tudo que está aqui neste livro está acontecendo agora, está se cumprindo. Mas os seus conterrâneos, ele falava isso na sinagoga em Nazaré, eles não podiam compreender como que o filho de Maria e de José pode ser o Messias. Isso não é possível. Já em Cafarnaum, uma outra cidade, um pouco mais distante, mais próximo de Jerusalém, inclusive, Jesus já realiza muitos sinais. E isso acontece justamente porque ali as pessoas, ao não conhecerem Jesus e não se importarem com a sua origem, acreditavam porque viam os sinais. E mesmo os mestres da lei também viam os sinais, mas eles continuavam não querendo acreditar. E Jesus confrontando estes mestres da lei. Os sinais de Jesus, eles acontecem tanto de maneira pública, como nós vimos no evangelho nessa semana, que Jesus expulsa um demônio de um homem dentro da sinagoga, ou seja, dentro do meio religioso. Jesus faz, expulsa esse mal, e depois no meio interno, né, no meio íntimo, lá dentro do lar de Pedro, ele cura a sogra de Pedro. A diferença é que aqueles que fazem a experiência de Jesus nesta intimidade, eles têm mais facilidade de compreender, diferente daqueles que colocam todas as barreiras religiosas para que isso aconteça, o caso dos fariseus, como nós vimos. não é necessário buscar, mas mesmo assim Jesus ainda diz que é necessário buscar ajuda em águas mais profundas, pescar gente, mostrar. Essa é a missão verdadeira do discípulo, é aquele que transforma a sua vida, transforma o seu coração, e a partir dessa transformação, ao viver isso, é testemunho de vida para tantas outras pessoas. Por isso Jesus diz no Evangelho: farei de vocês pescadores de homens. Por hoje nós vamos ficando por aqui. Agradeço a sua audiência por estarmos juntos neste sábado, e eu retorno amanhã, domingo, neste mesmo horário, para refletirmos um pouquinho sobre a liturgia do 23º domingo do tempo comum. Um grande abraço para você, fique com Deus e as bênçãos da Mãe Aparecida.
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3: 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Bom dia a você, meu irmão, minha irmã. E o nosso momento é de oração. Celebramos hoje Santa Madre Teresa de Calcutá. Querida santa da Igreja Católica, admirada por seu trabalho com as pessoas que viviam em extrema pobreza na Índia. Na segunda metade do século XX, o Papa João Paulo II a chamou de ícone do bom samaritano, afirmando que ela ia a toda a parte para servir Cristo nos mais pobres entre os pobres. Nem conflitos, nem guerras conseguiam ser um impedimento para ela. Assim disse ele. Hoje rezamos para que Santa Teresa de Calcutá também nos inflame na vida de amor para com os irmãos, especialmente com os mais necessitados de auxílio material e espiritual. Oremos.
4: Senhor, quando eu tiver fome, dá-me alguém que necessite de comida. Quando eu tiver sede, dá-me alguém que precise de água. Quando sentir frio, dá-me alguém que necessite de calor. Quando tiver um aborrecimento, dá-me alguém que necessite de consolo. Quando minha cruz parecer pesada, deixe-me compartilhar a cruz do outro. Quando me achar pobre, ponha ao meu lado alguém necessitado. Quando não tiver tempo, dá-me alguém que precise de alguns dos meus minutos. Quando sofrer humilhação, dá-me ocasiões para elogiar alguém. Quando estiver desanimado, dá-me alguém para lhe dar um novo ânimo. Quando sentir a necessidade de quem cuide de mim, dá-me alguém que eu tenha de atender. Quando pensar em mim mesmo, volta minha atenção para outra pessoa, tornando-nos dignos, Senhor, de servir nossos irmãos que vivem e morrem pobres e com fome no mundo de hoje. Dá-lhes através das nossas mãos o pão de cada dia e dá-lhes graças ao nosso amor compassivo, a paz e a alegria. Essa é uma oração de Santa Teresa de Calcutá.

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9: Salmo 144. O Senhor está perto de quem o invoca.
10: O Senhor está perto de quem o invoca.
9: É justo o Senhor em seus caminhos. É santo em toda a obra que ele faz. Ele está perto da pessoa que o invoca, de todo aquele que o invoca lealmente.
10: O Senhor está perto de quem o invoca.
9: O Senhor cumpre os desejos dos que o temem. Ele escuta os seus clamores e o salva. O Senhor guarda todo aquele que o ama, mas dispersa e extermina os que são ímpios.
10: O Senhor está perto de quem o invoca.
9: Que a minha boca cante a glória do Senhor e que bendiga todo ser seu nome santo desde agora, para sempre e pelos séculos. O Senhor está perto de quem o invoca.
10: O Senhor está perto de quem

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2: Quem confia em Deus, mesmo que tenha de enfrentar todas as ondas de violência e adversidades, sabe se colocar confiante em suas mãos. Iniciemos esta oração invocando a Santíssima Trindade. Em nome do Pai, do Filho e do Espírito Santo. Amém. Senhor nosso Deus, nosso Pai, nós cremos em vós, nós esperamos em vós, nós vos amamos, nós vos agradecemos este dia e vos damos graças porque estamos com vida. Oferecemos este dia ao Senhor com todas as nossas alegrias e sofrimentos, com todos os nossos trabalhos e divertimentos. Guardai-nos do pecado e fazei de nós instrumentos de vossa paz e do vosso amor. Ajudai-nos a observar vossos santos mandamentos. Amém. Sábado, dia 5 de setembro. O trecho do Evangelho de hoje é escrito por Lucas, capítulo 6, versículos de 1 a 5. Anúncio do Evangelho de Jesus Cristo, segundo Lucas. Num sábado, Jesus estava passando através de plantações de trigo. Seus discípulos arrancavam e comiam as espigas, debulhando-as com as mãos. Então alguns fariseus disseram: por que fazeis o que não é permitido em dia de sábado? Jesus respondeu-lhes: acaso vós não lestes o que Davi e seus companheiros fizeram quando estavam sentindo fome? Davi entrou na casa de Deus, pegou-os dos pães oferecidos a Deus e os comeu, e ainda por cima os deu a seus companheiros. No entanto, só os sacerdotes podem comer desses pães. E Jesus acrescentou: o Filho do Homem é Senhor também do sábado. Palavra da salvação. Ao recordar um famoso episódio da vida do rei Davi, Jesus não está apenas confrontando os fariseus e mostrando sua hipocrisia ao engessar a lei mosaica. Ao mesmo tempo, Jesus afirma sua própria divindade, mostrando que é maior do que Davi, maior do que Moisés. Jesus é o Senhor do sábado, porque é o Filho do Homem. Jesus é Deus, que veio ao mundo para nos salvar. Jesus veio ao mundo para salvar você. Tudo, portanto, também o sábado, claro, está a serviço da salvação e recebe novo significado em Cristo. Daí o domingo, dia do Senhor, que representa no cristianismo o que o sábado é no judaísmo. Ser um dia de encontro, fraternidade, um dia de festa, alegria, de louvor a Deus, e não de obrigações, de limitações. No sábado, a igreja incentiva a rezar de maneira especial e particular por Maria, Mãe de Deus e nossa. Rezemos especialmente também pelas mulheres, aquelas que se levantam cedo para seus afazeres domésticos, e também por aquelas que trabalham fora de casa. Muitas delas são o sustento, o esteio para sua família. Lembremos de todas as mulheres grávidas que passam por esta experiência bonita. Rezemos por aquelas que querem engravidar e ser mãe, e também pelas mulheres e famílias que estão esperando a adoção de uma criança. Enfim, pedimos a intercessão da Mãe de Jesus nesta oração para todas as mulheres. E rezemos juntos o Magnificat, junto com Maria. A minha alma engrandece o Senhor e se alegrou o meu espírito em Deus meu Salvador, pois ele viu a pequenez de sua serva. Desde agora gerações hão de chamar-me de bendita. O Poderoso fez em mim maravilhas, e santo é o seu nome. Seu amor de geração em geração chega a todos que o respeitam. Demonstrou o poder de seu braço, dispersou os orgulhosos, derrubou os poderosos de seus tronos, e os humildes exaltou. De bem saciou os famintos e despediu sem nada os ricos. Acolheu Israel, seu servidor fiel ao seu amor, como havia prometido aos nossos pais, em favor de Abraão e de seus filhos para sempre. Seja dado a você, no seu cotidiano, sempre sentir a presença e proteção de Maria, Mãe de Deus e nossa. O Senhor esteja convosco, Ele está no meio de nós. Pela intercessão de Nossa Senhora Auxiliadora, desça sobre você, sobre a sua família, sobre as suas intenções, a bênção do Deus Todo-Poderoso. Pai, Filho e Espírito Santo. Amém. O abraço de hoje vai para a Graciele, Vinícius e Heloísa de Campinas. Um abraço para a Cristiane, Leonice e Sofia, também de Piracicaba. Um abraço para a Cida de Sorocaba, a Jane de Goiânia, Luciana de Valinhos e a Zilda, lá de São Paulo. Sou o padre Edmilson Moraes, salesiano de Dom Bosco, e moro atualmente em Campinas, no estado de São Paulo, no Colégio Liceu Salesiano Nossa Senhora Auxiliadora. Que Deus continue te sustentando nas suas decisões. Abraço e até mais.

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1: Olá para você que acompanha a programação da Rádio Aparecida e Rede Aparecida de Rádio, além das nossas emissoras parceiras. Vamos saber o que foi destaque da Igreja Católica no Brasil e no mundo desta semana. Missionários redentoristas celebram oitava de São Geraldo em Curvelo, Minas Gerais, em memória dos 300 anos do Santo Redentorista. Confira a reportagem de Mário de Paulo.
2: Inspirada pelo tema São Geraldo, 300 anos de vida, caminhamos com ele rumo à santidade, a festa convida os devotos a renovar a fé e a seguir o exemplo do Santo Irmão Redentorista, como nos explica Padre Vinícius Ponciano, missionário redentorista e reitor da Basílica de São Geraldo.
3: São Geraldo Magela, 300 anos de vida, caminhemos com ele rumo à santidade. São Geraldo Magela, o protetor das gestantes e amigo das crianças.
2: O encerramento da oitava acontece com a tradicional procissão pelas ruas de Curvelo e a missa solene às 18h na Praça da Basílica, presidida pelo padre Marlos Aurélio, superior provincial da província Nossa Senhora Aparecida. Mário de Paula para a Rede Aparecida de Rádio e Signes Brasil.
1: Entre os dias 31 de agosto e 2 de setembro, o Seminário Santo Afonso em Aparecida acolheu parcos e leigos representantes das paróquias que vão receber as Santas Missões Redentoristas em 2027. O objetivo do encontro foi preparar o coração e a caminhada das comunidades para a experiência missionária que será vivida no próximo ano. A Universidade de Taubaté, no interior de São Paulo, realizou no início desta semana uma homenagem póstuma ao missionário redentorista padre Antônio César Moreira, falecido no último dia 15 de agosto, aos 81 anos. Padre César Moreira foi professor na instituição durante 8 anos na década de 90, destacando que sua missão foi muito além da atuação como padre jornalista. Também foi responsável pela formação dos comunicadores que hoje estão no mercado de trabalho. Quem recebeu a homenagem foi o missionário redentorista, diretor do portal A12, padre Pablo Moreira, que também é aluno do curso de jornalismo da instituição. Em comunhão com o Papa Leão XIV, o Santuário Nacional realizou nesta semana, na usina de triagem e compostagem São Geraldo, uma ação especial pelo Dia Mundial de Oração pelo Cuidado com a Criação. O momento de oração e reflexão foi conduzido pelo arcebispo de Aparecida, Dom Mário Antônio, com a presença dos missionários redentoristas e colaboradores da Casa da Mãe. A usina de reciclagem São Geraldo, alinhada ao magistério da Igreja Católica, especialmente a encíclica Laudato Si, representa uma resposta concreta ao chamado da Igreja para uma ecologia integral que reúne fé, responsabilidade social e cuidado com a criação. Celebrado anualmente no dia 1º de setembro, o Dia Mundial de Oração pelo Cuidado com a Criação, instituído pelo Papa Francisco, convida os fiéis a refletirem sobre a grandeza da obra de Deus e a renovarem o compromisso com o cuidado da criação. O arcebispo de Aparecida, Dom Mário Antônio, que plantou uma árvore no local, afirmou que estar na usina também foi um momento importante de cuidado com a vida.
4: E nós estamos aqui no dia 1º de setembro, o dia de oração pela criação. O dia que rezamos pedindo a Deus a graça para a vida e saúde do ser humano, prioritariamente, e à luz da ecologia integral, além da vida humana, a vida de todas as criaturas, de tudo aquilo que envolve o sustento da vida humana. O que é marcante para mim é que eu já entrei em muitos ambientes de reciclagem. E esse aqui é um ambiente, digamos assim, muito harmonioso. A gente até pensa que não deve demorar muito tempo também todos os ambientes da igreja, sejam santuários, sejam paróquias, possam também se preocupar com aquilo que é resíduo, né? E que às vezes se faz um descarte não muito ecológico. E olha aqui um sinal de vida. Nós até plantamos uma árvore, dando início a um novo bosque aqui na região.
1: Muitas romarias tradicionais são esperadas neste feriado prolongado no Santuário Nacional de Aparecida, entre elas a Romaria de número 39 dos Trabalhadores e a edição de número 32 do Grito dos Excluídos, com o tema Com a Mãe Aparecida rezamos e lutamos por vida digna com justiça, trabalho e moradia. Karina da Silva Pereira, responsável pela Secretaria Nacional do Grito, falou sobre a programação.
5: Então, esse 7 de setembro, a gente convida a todos a participarem da programação, né, que começa 8 horas a concentração na Praça Nossa Senhora Aparecida, em frente à Basílica Histórica. 9 horas a gente vai fazer uma mística lá na praça. E 9h45 a gente sai encaminhada com os romeiros em Romaria até a Basílica do Santuário Nacional de Nossa Senhora Aparecida. E por volta das 10h30 a gente começa a programação do 32º Grito das Excluídas e Excluídos lá em frente à Tribuna Bento 16. E terminamos às 12 horas com a missa no santuário, que vai ser presidida por Dom Mário Antônio da Silva, que é arcebispo do santuário, e vai ser transmitida ao vivo pela TV Aparecida. Então, todos serão bem-vindos, bem-vindas a esse conjunto de atividade no dia 7 de setembro.
1: Na Casa da Mãe também acontece neste final de semana o 5º Congresso Vocacional, que reflete a temática Comunidades Vocacionais, Encontro, Testemunho e Missão. O evento é promovido pela Comissão Episcopal para os Ministérios Ordenados e Vida Consagrada da Conferência Nacional dos Bispos do Brasil, a CNBB. Irmã Maristela Garnacini, assessora da comissão, falou sobre a temática.
6: Traz como tema este congresso Comunidades Vocacionais, Encontro, Testemunho e Missão. E o lema, baseado em Atos dos Apóstolos, perseverantes e bem unidos partiam o pão pelas casas. Este congresso será uma oportunidade de fazermos um caminho da cultura vocacional partindo da iniciação à vida cristã, da missionariedade, da liturgia na animação vocacional, das realidades juvenis, dos aspectos também relevantes da comunicação na vida das nossas juventudes e todos os seres humanos. Oportunidade essa que os participantes terão para refletir a importância dessas temáticas para a realização do trabalho vocacional.
1: A Igreja Católica da América Latina e do Caribe se reuniu nesta semana em Brasília para refletir sobre a cultura do cuidado e a prevenção de abusos. O 4º encontro da Rede Latino-Americana e Caribenha para a Cultura do Cuidado reuniu mais de 100 participantes de 18 países. Entre os principais temas estão os abusos de poder e de consciência e os novos desafios relacionados às redes sociais e ao ambiente digital. Dom Wellington Queiroz, presidente da Comissão Especial para a Tutela de Menores e Adultos Vulneráveis da conferência, destacou os frutos esperados do encontro.
7: Nós percebemos que quando a gente olha para a realidade da América Latina e do Caribe e também para a realidade brasileira, nós temos situações muito desiguais. Nós temos igrejas particulares, dioceses, com uma estrutura muito boa e às vezes dioceses, comunidades ainda com estrutura bastante incipiente. Às vezes não tem a comissão, ou se tem uma comissão de proteção, ela às vezes não está ativa. Então, a nossa esperança é, fortalecendo essa reflexão, que a gente possa colaborar para que todos os ambientes eclesiais tenham uma estrutura mínima de proteção dos menores, né? Então, certamente esse é um grande desafio que não se resolve de uma hora para outra, mas se resolve com insistência, com formação, com dedicação, com compromisso. Queremos chegar a um ponto onde todas as nossas comunidades sejam de fato ambientes seguros. E para isso a gente precisa refletir, a gente precisa pensar, a gente precisa partilhar, a gente precisa colaborar uns com os outros para criar esses ambientes.
1: Na audiência geral desta semana, Papa Leão XIV dedicou a catequese ao documento Gaudium et Spes. Silvanei José, da Rádio Vaticano, tem as informações.
8: A audiência geral desta quarta-feira voltou para a Praça São Pedro depois de 4 semanas sendo realizada na Basílica Vaticana. Diante de cerca de 15 mil fiéis, Leão XIV introduziu um novo documento do Concílio Vaticano II. A Constituição Pastoral Gaudium et Spes. O texto aprofunda um tema fundamental que a relação da Igreja com o mundo contemporâneo, reconhecendo uma nova ordem de relações humanas, como definiu São João 23.
9: Perciò, la Costituzione Conciliare Gaudium et Spes si apre dichiarando che la Chiesa sente come proprie le gioie e le speranze, le tristezze e le angosce degli uomini d'oggi.
8: A Constituição Conciliar Gaudium et Spes começa por declarar que a Igreja sente como suas as alegrias e as esperanças, as tristezas e as angústias dos homens de hoje, sobretudo dos pobres e de todos aqueles que sofrem. Dos estúdios da Rádio Vaticano em Roma, Silvanei José.
1: E esses são os destaques da Igreja Católica no Brasil e no mundo. Rafael Oliveira, para a Rede Aparecida de Rádio e Signis Brasil.
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1: Gabi Pedroso, com a nossa crônica do dia.
2: Na partitura de Deus. Para os cristãos, a criação é mais que o começo e o mecanismo. É uma relação contínua entre o Criador e as criaturas. A criação não acabou, pois ainda geme em dores de parto. Ela aconteceu no início, acontece no hoje e continua a manifestar-se. Se pudéssemos dizer de outro modo, em termos cristãos, a criação é como uma procriação. Quem procria suscita diante de si mesmo alguém com personalidade própria. Não produz algo, mas sobretudo gera alguém tirado do barro para ser pessoa. Alguém capaz de criar e ser co-criador com o Criador. Um parceiro amado e querido na grande obra sinfônica de uma linda música universal. Alguém que, como criatura, toca seu instrumento musical peculiar, seguindo a partitura de Deus e realizando alguns movimentos, tons ou bemóis, que alteram e confirmam a obra magna. Fernando Altemeyer Jr. Em Silhuetas de Deus, Editora Vozes.
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sangue derramado, não só lá na cruz, mas em cada Eucaristia, é Jesus se dando agora vivo. E Santo Cirilo de Jerusalém até falou para nós a atenção que devemos ter na nossa fé. A fé diz para nós, a partir do que Jesus ensinou, que o pão é o corpo do Senhor, que o vinho é o sangue do Senhor depois da consagração, que Jesus consagrou ali na última ceia. E quando Jesus falou que ia deixar o seu corpo como alimento, o seu sangue como bebida, lá no capítulo 6 do Evangelho de São João, que é sobre o pão da vida, alguns dos seguidores de Jesus, ouvindo Jesus falar que o corpo dele seria a verdadeira comida, que o sangue dele seria uma verdadeira bebida para a vida do mundo, alguns não suportaram e não acreditaram. E disse, é difícil, é duro acreditar nisso. E abandonaram Jesus. Aí Jesus se volta para os discípulos e diz, e vocês também não querem ir embora? E eles ficaram. E nós também hoje devemos perguntar para nós mesmos, eu acredito? Nós acreditamos? E acreditando nós comungando? E comungando nós nos deixamos nos transformar pelo jeito de ser de Jesus? Hoje nós vamos conhecer os ensinamentos de um outro santo padre, de um outro patrístico, aqueles teólogos, sacerdotes, que viviam bem próximos, logo depois dos apóstolos. E hoje nós vamos conhecer um pouquinho Santo Ambrósio, doutor da Igreja, bispo de Milão, na Itália. Responsável Santo Ambrósio pela conversão de Santo Agostinho, que por ele foi batizado aos 30 anos de idade. Santo Ambrósio viveu no século IV, portanto por volta do ano 300 depois de Cristo. E eis o que ensinava sobre a Santa Missa, a Eucaristia, para os recém-convertidos ao cristianismo, que vinham do paganismo e eram instruídos, como Santo Agostinho foi, eram instruídos para receberem o batismo, crisma e a Eucaristia. E assim, então, eles pudessem viver e serem cristãos. Saíram do paganismo para o cristianismo. Recém-batizados sobre a Santa Missa, assim, Santo Ambrósio, aos neófitos, isto é, aqueles que estavam prontos para serem batizados, ou logo depois do batismo, continuavam a sua formação cristã. Então, Santo Ambrósio, sobre a Santa Missa, dizia então a esses neófitos, o povo purificado, após ser batizado, enriquecido com estas vestes brancas dos lavados do pecado, adianta-se para o altar de Cristo, esses que estão sendo preparados, avançam para o altar de Cristo, dizendo, entrarei até o altar de Deus, do Deus que alegra a minha juventude. Despidas as vestes, as vestimentas do antigo erro, do pecado, renovar essa veste através da instrução, do batismo e da Eucaristia, a juventude, como a da águia, apressa-se em ir participar do banquete celeste, a Eucaristia. Todos estão agora renovados, foram instruídos, mergulharam na água, tiraram as vestes antigas do pecado, se revestiram da veste branca, com a qual vão ficar uma semana usando para dizer que tinha aceito Jesus como Salvador. Então, aquele que está sendo preparado chega e, ao ver a ornamentação do santo altar, exclama, o Senhor é meu pastor, nada me falta. Olha que bonito essa formação

0: igreja primitiva para aqueles que se convertiam. Nós já fomos batizados. Nós recebemos o Santo Cristo, fomos ungidos em Cristo. E comungamos o corpo do Senhor. E como celebramos isso no dia a dia? O que que isso interfere na nossa vida? Santo Ambrósio está nos ajudando a compreender essas coisas para que a nossa vida cristã, como batizados, como crismados e como cristãos, verdadeiramente continuemos a obra de Jesus. Nos santificamos em Cristo para santificarmos as pessoas e darmos continuidade à missão de Jesus. Continuaremos no nosso próximo encontro. Fiquem na paz do Senhor. Tchau.
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3: Eu só queria voltar no tempo. Quantos de nós já não dissemos essa frase? Se pudéssemos voltar no tempo, não diríamos aquela palavra, ao menos não daquele jeito. Não tomaríamos aquela atitude, ao menos não naquele momento. Não teríamos nos exaltado tanto, não faríamos aquela brincadeira de mau gosto. Pensaríamos mais antes de alguma ação, não teríamos feito aquela escolha, demonstraríamos mais amor àquela pessoa querida, faríamos um carinho, que seria talvez o último, para aquele parente ou amigo, enfim, mudaríamos muitas coisas, a fim de evitar o mal cometido e o bem não realizado. É, o tempo passa e com ele momentos únicos que jamais voltarão, mas ainda permanece em nossas mãos a capacidade de reescrever a história, de mudar o final, de alterar a conclusão. Fica em nossas mãos a possibilidade de escolher entre o arrependimento e o orgulho, entre o agir e o acomodar-se.

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2: A paz de nosso Senhor Jesus Cristo esteja com você, meu irmão e minha irmã. Hoje, dia 5 de setembro, celebramos a bem-aventurada Madre Teresa de Calcutá. Agnes, assim era o seu nome, nasceu numa família católica da comunidade albanesa do sul da antiga Iugoslávia, no ano 1910. Foi educada numa escola pública e, ainda jovem, tornou-se solista no coro da igreja. Determinada a seguir sua vocação religiosa, Agnes ingressou na Congregação Mariana. Em setembro de 1928, ingressou na Casa das Irmãs de Nossa Senhora do Loreto, na Irlanda. De lá, partiu para a Índia, onde as Irmãs de Loreto tinham um colégio, isso no ano 1931. Lá fez noviciado e, finalmente, os votos de obediência, pobreza e castidade, tomando assim o nome de Teresa. Darjeeling, uma cidade da Índia, Teresa partiu para Calcutá, onde viveu como religiosa e foi professora de História e Geografia no Colégio Santa Maria, o único colégio católico para as meninas ricas da cidade de Calcutá. O contraste com a pobreza à sua volta era muito grande. Em maio de 1937, Teresa fez a profissão perpétua. A revelação ocorreu em setembro do ano 1946, durante uma viagem que fazia de trem. Madre Teresa ouviu um chamado interior que a incitou a abandonar o convento de Loreto, em Calcutá, e passar a viver entre os pobres. Teresa passou a usar um traje indiano, um sari branco com debruns azuis e uma pequena cruz no ombro. Pedindo ajuda nas ruas, auxiliava pobres, doentes e famintos. Pouco a pouco, foi angariando adeptas para sua causa entre as antigas alunas. Em 1950, fundou uma congregação de religiosas. Madre Teresa fundou casas religiosas por toda a Índia e depois também no exterior. Ela foi a fundadora dos missionários e das missionárias da caridade. Ícone do bom samaritano, ela ia toda parte para servir Cristo nos mais pobres entre os pobres. Em 1979, Madre Teresa recebeu o Prêmio Nobel da Paz pelos serviços prestados à humanidade. Depois de dedicar toda uma vida aos pobres, Madre Teresa de Calcutá morreu no dia 5 de setembro de 1997, aos 87 anos de idade, e foi beatificada no ano 2003. Ficam para nós as palavras de João Paulo II na homilia do rito de sua beatificação. Prestemos honra a esta pequena mulher apaixonada por Deus, humilde mensageira do Evangelho e infatigável benfeitora da nossa época. Aceitemos a sua mensagem e sigamos o seu exemplo. Bem-aventurada Madre Teresa de Calcutá, rogai por nós.
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3: Ouvintes da Rádio Aparecida, Rede Aparecida de Comunicação, e com alegria que mais uma vez venho até você para refletir sobre vocação, o chamado de Deus em nossa vida, através desse programa Você Também é Chamado. E o tema de hoje que nós vamos refletir é exatamente isso, né? Vamos refletir 7 passos para descobrir a vocação. Deus, ele nos chama, ele nos envia, e por isso mesmo devemos sempre refletir em nossa vida qual o projeto que Deus tem para cada um de nós através desse chamado que ele faz a cada um de nós, não importando qual seja a vocação a qual você quer seguir. Você já parou para pensar na vocação que Deus tem para você? Já refletiu sobre seu chamado e propósito de vida no mundo? Deus está sempre a nos chamar. Você pode até duvidar ou fazer pouco caso, mas Ele tem uma missão, um chamado, uma vocação específica para cada pessoa. Porém, para descobrirmos qual é esse chamado, é preciso silenciar o coração e escutar a voz do Senhor. Mas às vezes precisamos de uma ajudinha para podermos ouvir melhor a Deus, não é mesmo? Pensando nisso, separamos 7 passos para você descobrir sua vocação. Quer descobrir? Vamos lá. O primeiro deles: acolha sua primeira vocação. Antes mesmo de descobrir uma vocação específica, é preciso acolher o primeiro chamado que Deus fez a cada um. O chamado ao amor. O Catecismo da Igreja Católica nos ensina que todos somos chamados à vida no Espírito, ou seja, todos somos chamados a viver segundo o Senhor. E mais do que isso, todos somos convidados pelo Senhor ao amor, a manifestar com suas obras o amor de Deus. Somente quando aprendermos a viver esse chamado universal é que poderemos viver o chamado específico que Ele nos faz. A Igreja nos fala muito sobre a santidade. Ser santo significa ser o separado, ou seja, separado somente para Deus, para viver a sua vontade. O conceito de santidade, porém, provém da palavra cortar. Ser santo é estar cortado, é estar longe do pecado. Santidade é seguir o chamado de Deus para nossas vidas, deixar com que Ele guie os nossos passos, nos mostre o caminho. O segundo passo: despir-se de todo o preconceito acerca das vocações. É essencial ter a certeza de que, independentemente da vocação que você escolher para a sua vida, ela é importante, pois é por ela que você irá construir o reino de Deus, onde você está, na sua família, no seu trabalho, na escola, na rua, ou seja, em qualquer lugar. Toda vocação é, na verdade, um meio de amar, de servir, de ser útil. Deus deu natureza e a inteligência, os talentos, para podermos servi-lo e fazê-lo conhecido. Cada vocação é importante na vida da Igreja. Assim, para os membros de um corpo tão diferentes entre si, vida da Igreja, assim como os membros de um corpo tão diferentes entre si, desempenham um papel único e específico. Valorize todas as vocações, pois cada uma tem um papel fundamental na sociedade. O terceiro ponto, ou podemos dizer assim, o terceiro passo: reflita qual o seu chamado. Qual o chamado que Deus está fazendo a mim e a você? Após perceber que seu chamado é o amor e a santidade, e compreender que toda vocação é importante para a Igreja, é momento de dar mais um passo em sua trajetória rumo ao discernimento vocacional. Para discernir uma vocação, é necessário avaliar 2 pontos: o nível de interesse e nível de aptidão para bem realizar o que aquele chamado exige de cada um de nós. Não basta somente gostar, e não basta somente saber fazer, é preciso gostar e saber fazer para um bom entendimento desse chamado que Deus faz a cada um de nós. No chamado à santidade, a alguns Deus convida ao sacerdócio, para outros a vida religiosa, e para muitos e muitos chamados à vocação leiga, missionária, de ser discípula na comunidade. Chama a encontrar-lhe na vida comum do dia a dia, seja vivendo o celibato ou a vocação matrimonial, isso no caso dos nossos queridos leigos que trabalham e atuam nas comunidades. Por exemplo, podemos viver o chamado de Deus de duas maneiras diferentes, na vida religiosa, como já falei, estou repetindo, como irmãos e irmãs religiosos, religiosos consagrados. Porém, tem a ordenação presbiteral, que é outra vocação importante, ou como sacerdotes. Então, cada um de nós é chamado, então, a vivermos esses três primeiros passos que eu acabei de falar, né? Acolher sua primeira vocação, chamado à vida, chamado ao amor. Depois, o segundo passo, saber que toda vocação ela é importante para cada um de nós. E o terceiro passo, somos chamados então a refletir o chamado que Deus faz a cada um de nós. Qual é o chamado que Deus faz a mim? Qual é o chamado que Deus faz a você que está nos ouvindo neste momento? No próximo programa, nós vamos refletir o quarto passo. Vamos rezar a oração vocacional, pedindo ao Senhor que envie mais boas e santas vocações para a nossa igreja. Jesus, Mestre Divino, que chamasse os apóstolos a vos seguirem, continuai a passar pelas nossas famílias, pelas nossas escolas. Dai coragem, Senhor, às pessoas convidadas. Dai força para que vos sejam fiéis como apóstolos leigos, como diáconos, padres e bispos, como religiosos e religiosas, como missionários e missionárias, para o bem do povo de Deus e de toda a humanidade. Assim seja. Amém.
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5: Irmão, irmã, eu nunca tive razões para duvidar de Deus. Imagino que você também não. Ele me deu o que eu não merecia. Cuidou de meus pais e sempre que eu ou outras pessoas o invocaram em meu favor, meus pedidos foram atendidos. Ganhei até o que não pedi. Não que eu merecesse. Um dia, porém, precisei de uma graça como nunca antes havia precisado. É que o risco envolvia outras pessoas e afetaria muita gente inocente e boa. Eu estava sendo caluniado barbaramente. Foi um tempo de perseguição. Sem saber mais o que fazer, entreguei-me a orações e novenas e pedi ajuda aos santos da terra e do céu. A Maria em primeiro. Rezaram por mim. Amanhã eu conto mais. Mas alguém orou por mim. É por aí que a gente pode imaginar a fé católica.

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6: Padre Vanderlei Souza, trazendo para nós a oração especial.
7: Querido irmão, querida irmã, entramos no mês de setembro, prenúncio da primavera, renovação da vida. Mês especial, tempo de alegria e gratidão a Deus pelos 75 anos da Rádio Aparecida. Especial momento oracional, hoje participa conosco nosso querido arcebispo de Aparecida, Dom Mário Antônio. Oremos.
8: Aparecida, Mãe de Jesus e Nossa Mãe, nós vos louvamos pelo vosso sim generoso, que abriu ao mundo o caminho da salvação. Hoje elevamos a Deus esta oração em ação de graças, pelos 75 anos da Rádio Aparecida, que sob a vossa proteção, leva diariamente o Evangelho, a esperança e o consolo a milhares de lares. Mãe Aparecida, continuai abençoando todos aqueles que fazem parte desta obra evangelizadora. Os missionários redentoristas, os comunicadores, colaboradores, voluntários, a família dos devotos, as rádios parceiras e, de modo especial, todos os ouvintes. Que cada programa, cada oração, cada cada música e mensagem transmitida sejam instrumentos de encontro com Cristo e de fortalecimento da fé do vosso povo. Ensinai-nos, ó Mãe, a acolher o projeto de Deus com a mesma confiança e humildade que marcaram a vossa vida. E que, inspirados pelo vosso testemunho, sejamos também portadores da boa nova, comunicando sempre o evangelho da verdade, amor e alegria. Por vossa intercessão, fazei de nós discípulos missionários, sempre prontos a servir e a testemunhar o amor de Deus.

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1: Lúcio Velho traz pra gente o nosso momento com a mãe.
2: Refletindo o tema, o silêncio de Maria também era oração. Vamos juntos começar o momento com Maria de hoje. O silêncio de Maria também era uma oração. Em seu coração, ela guardava e meditava tudo o que Deus realizava, mesmo quando não compreendia os caminhos que se abriam diante dela. Maria nos ensina que nem toda oração precisa de palavras. Há momentos em que silenciar é confiar, esperar e se entregar inteiramente à vontade de Deus. No silêncio, ela acolheu o anúncio do anjo, permaneceu firme aos pés da cruz e guardou em seu coração os mistérios de seu filho. Seu silêncio não era ausência, mas presença. Não era vazio, mas profunda comunhão com Deus. Que aprendamos com Maria a silenciar o coração para ouvir a voz do Senhor e, mesmo sem respostas, dizer com fé: faça-se em mim segundo a tua palavra.

0: intercessão do venerável padre Vitor Coelho de Almeida.
1: Rogai por nós, Santa Mãe de Deus.
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2: Cristo, o propiciatório. Estávamos lendo a primeira epístola de São João, onde se afirmava que todos somos pecadores e que precisamos da misericórdia do Senhor. Mas o apóstolo adverte que o fato de sermos todos pecadores não dá motivo para pecarmos desbragadamente. Vamos ler, capítulo 2. Meus filhinhos, isso vos escrevo para que não pequeis. Afirmar que nós todos por fragilidade caímos não significa que não importa pecar demasiadamente. Seria condenável desordem soltarmos a alma do pecado. Mas se alguém pecar, lembre-se do advogado junto ao Pai, Jesus Cristo, o justo. Ele é a vítima de expiação pelos pecados, e não somente pelos nossos pecados, mas também pelos pecados do mundo inteiro. Que todo homem seja pecador resulta da fragilidade humana, mas ninguém se prevaleça disso para resignar ao pecado. O apóstolo garante a existência de forças do alto que nos ajudam a viver na luz e não pecar. Devemos ter confiança no perdão. Se tivermos caído, e mais ainda, confiar na proteção para não cairmos. Quem morrer devidamente ao poder da graça não sucumbirá. No céu, o Cristo glorioso não cessa de interceder por nós. Ele é a propiciação pelos nossos pecados. São João chama aqui Jesus de propiciação, como São Paulo o chama de propiciatório pelos nossos pecados. O propiciatório era a parte mais importante da Arca da Aliança. A Arca da Aliança constava de uma canastra recoberta de ouro, com uma tampa também de ouro, e sobre a tampa duas imagens de querubins. Esses querubins cobriam com as asas o propiciatório. Era o sinal da presença de Deus. Sobre o propiciatório se aspergia o sangue das vítimas pelos pecados. A misericórdia e o perdão pairavam sobre o propiciatório. Jesus é o propiciatório verdadeiro. É nele que está o valor do preciosíssimo sangue para o perdão dos pecados nossos e do mundo inteiro, e o penhor

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1: Padre João Carlos participando conosco no Com a Mãe Aparecida.
2: O mês da Bíblia é uma grande oportunidade para nos aproximarmos do Santo Livro pelo estudo e pela meditação. O mês da Bíblia. No dia 30 de setembro, a igreja celebra a memória de São Jerônimo, um grande biblista que, a pedido do Papa Damaso, preparou a tradução da Bíblia em latim, a partir do hebraico e do grego, a chamada Vulgata. O santo foi o responsável por ter tornado o mês de setembro como um mês de referência para o estudo e a contemplação da palavra de Deus. No mês da Bíblia deste ano, nós estamos aprofundando o livro do Deuteronômio, tendo como lema inspirador, abre a tua mão para o teu irmão. O livro é o último escrito do Pentateuco, ou Torá. Deuteronômio, uma palavra grega que significa segunda lei. E esse lema, abre a tua mão para o teu irmão, está em Deuteronômio 15, 11, sublinha a necessidade da justiça social na comunidade de Israel, na qual não pode e não deve haver pobres, que vale também para a nossa realidade atual. Portanto, existe a necessidade de uma organização de maneira que todos possam ser favorecidos e acolhidos na partilha. Os pobres sempre vão existir, mas como está escrito, em meio de vocês não deve haver nenhum pobre. A ideia central de todo o livro do Deuteronômio é que o povo de Israel possa viver feliz e próspero na terra prometida, se for fiel à aliança com Deus. Se for infiel, terá desgraça e acabará perdendo a terra. O livro, após relembrar o Decálogo, os 10 mandamentos, mostra que o comportamento do homem para com Deus é o amor com todo ser. Apresenta uma longa catequese explicando o significado do amor nas circunstâncias da vida pessoal, social, política e religiosa. A catequese é apresentada através das leis do Deuteronômio, onde se procura ensinar como viver em sua relação com Deus, com as autoridades, com o outro ser humano e com os seres da natureza. O livro revela vários temas. O verdadeiro Deus é aquele que libertou o povo e lhe dá a vida. Deus prefere a misericórdia e a justiça aos cultos sagrados de purificação e sacrifício. O ser humano se realiza na comunidade por meio de uma sociedade solidária e fraterna. O livro é produto da memória que revela a aliança de Deus com o povo de Israel. Enfim, o Deuteronômio é um dos livros mais citados nos escritos do Novo Testamento.

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2: O empenho pastoral não pode se tornar uma simples prestação de serviços, senão acaba por transmitir cansaço e frustração. É muito necessário a prática da adoração, um pouco esquecida neste século dramático. O cristão, sobretudo, o religioso é alguém capaz de adorar, adorar em silêncio.
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1: Amém, amém.
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1: O nosso momento com o tema do dia, Padre Sebastião Reis, missionário redentorista.
2: O tema de hoje nos apresenta: Jesus era assediado pelas várias classes de pessoas. Jesus

ser uma pessoa bondosa, acolhedora, misericordiosa. Estava sempre rodeado de pessoas socialmente de várias origens, mas sempre prevalecendo a presença daqueles de baixa classe social. Pessoa simples e solidária. O público de Jesus não era seletivo. Jesus, além da sua origem divina, humanamente era uma pessoa carismática. As pessoas sentiam-se alegres e felizes por estar junto com ele, ouvindo seus ensinamentos e presenciando os benefícios que as pessoas recebiam gratuitamente. Por ser um público heterogêneo, misturado e de várias origens, sempre havia aqueles que questionavam o bem que Jesus fazia às pessoas. Através da realização de curas aos doentes, milagres, a libertação dos pecadores. Para os seus adversários, Jesus já tinha demonstrado que ele era diferente. Mas as autoridades, os mestres da lei e os fariseus exigiam um sinal de Jesus. Eles já tinham presenciado e ouvido a ação missionária de Jesus publicamente, a sua doutrina, as curas e os milagres, com o testemunho das multidões que o acompanhavam. Mas o coração destas autoridades permanecia fechados. Não aceitavam o novo que Jesus estava apresentando por causa do cultivo de uma fé intelectualista, medíocre e invejosa, e o medo da perda do poder perante o povo também. Acredito que naquele tempo, o grande sinal que Jesus apresentou a essas autoridades de índole má foi a sua aproximação indo ao encontro das pessoas simples e excluídas do meio social, como sempre fazia. Diante de situações diferentes, nós também cobramos e até exigimos de Deus uma resposta, como se ele fosse nossa propriedade particular, que deve estar à minha disposição através de sinais. Quando agimos desta forma, a nossa atitude e a nossa postura não se diferencia das autoridades do tempo de Jesus, mestres da lei e fariseus. Às vezes, esse jeito de ser da pessoa vem acompanhado da perda de entusiasmo na fé e na religião, como se Deus fosse o culpado dos problemas humanos que eventualmente estamos vivendo. É preciso acreditar sempre nessa força de Deus.

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1: A paz esteja com você. Prosseguindo a nossa caminhada com Maria, vamos lembrar sempre que seguir Deus falando no silêncio como Maria é fundamental. Como nós celebramos durante tantos anos a nossa experiência de fé com Deus através de tantas manifestações de Maria, de tantos acontecimentos e testemunho dos santos, vamos lembrar que tudo o que Deus realiza é para a nossa salvação, mas nós temos que aprender a enxergar a vida além da aparência. É muitas vezes uma forma de nos converter mesmo. Nós devemos nos prostrar diante de Cristo e procurar adorá-lo, louvá-lo, agradecê-lo, porque ele é o caminho, a verdade e a vida. E ele veio ao mundo graças a Maria. Maria foi a porta que Deus passou, digamos assim, para entrar nesse mundo e poder nos trazer a salvação. Maria, no silêncio, nunca pronunciou uma palavra que não fosse expressão do seu amor a Deus, da sua disposição de fazer a vontade de Deus. E ela se ofereceu para fazer a vontade de Deus. E esse deve ser também o nosso testemunho e a nossa decisão. Olhar para Maria e falar: faça-se em mim a vontade de Deus. Como fez Maria, como fez José, como Jesus sempre dizia: Pai, que se faça a vossa vontade. E assim que nós rezamos na oração do Pai Nosso: seja feita a vossa vontade. Não vamos dizer isso apenas com palavras, vamos realmente cumprir. E para fazer a vontade de Deus, vamos viver a sua palavra, ler e compreender o que Deus falou através de Jesus, de Maria, de José, de tudo que está na sua palavra e tudo que ele continua nos revelando através do Espírito Santo ao longo da história da Igreja. Que Maria nos ajude cada vez mais a vivermos muitas vezes de maneira calada, mas silenciosa e profunda, a nossa relação com Deus, aprendendo a fazer o que ele nos diz.
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1: Padre Lucas Emanuel, chegando com Notícias Missionárias.
2: Olá, queridos amigos ouvintes da Rede Aparecida de Rádio. Eu sou o Padre Lucas Emanuel, missionário redentorista, e passo por aqui mais uma vez para trazer para você que nos acompanha sempre as notícias missionárias. E hoje nós vamos conhecer um pouquinho a irmã Franciela, ela que tem acompanhado a irmã Silvana nesses trabalhos de início das Santas Missões Redentoristas, na formação dos setores, nessa condução junto ao povo de Deus. Trabalho muito importante que as nossas queridas irmãs missionárias realizam junto conosco nas Santas Missões Redentoristas. Vamos então conhecer um pouquinho a irmã Franciela.
3: Eu sou a irmã Franciela. Ser missionário é ir ao encontro do próximo, levando a presença de Deus por meio do testemunho de vida, da acolhida, da escuta, da partilha, do estar junto. A missão redentorista para mim está sendo uma experiência muito especial e enriquecedora. No início, senti um pouco de resistência por parte da comunidade, mas acredito que esta resistência estava relacionada com o medo do novo, do diferente. Conforme o tempo foi passando, a missão acontecendo, as reuniões na casa acontecendo, essa resistência deu lugar à abertura, e conforme essa abertura vem crescendo, os vínculos vão crescendo, a comunidade se fortalecendo e se aproximando, e é bonito de ver como isso vem acontecendo. Também, com tudo isso, eu como missionária tenho aprendido muito em cada conversa, partilha, escuta, acolhida. Tenho compreendido a importância de estar e caminhar junto em comunidade para crescer em Deus.
2: Ouvimos então a irmã Franciela, missionária de Cristo, e pedimos a Deus que ilumine sempre os seus caminhos, viu, irmã? Muito obrigado pelo seu sim, pela sua vocação, por essa vida doada, né? E que o bom Deus preencha o seu coração com muita coragem, alegria missionária, para que você continue aí dando o seu bom testemunho de fé e de vida, vivendo a graça da sua vocação, que ele te faça muito perseverante. É, meus irmãos e irmãs, Santas Missões Redentoristas, tempo da graça de Deus. Você deseja viver essa graça aí na sua paróquia? Bom, converse com seu pároco, peça para que ele faça contato conosco através do nosso portal a12.com ou por algum missionário redentorista que talvez ele conheça. Mas, se Deus quiser, estaremos juntos, unidos na fé e na missão, vivendo a graça das Santas Missões aí na sua paróquia. Bom, hoje nós vamos ficando por aqui. Fiquem com Deus e com as bênçãos da Mãe Aparecida. Até mais, um grande abraço. Tchau. E viva Santas Missões Redentoristas.
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2: Deus ama a pequenez e gosta de realizar grandes coisas mediante a pequenez, como testemunha Maria. Por isso, não tenhamos medo dos números pequenos, dos sucessos que tardam, da relevância que não se avista. Não é este o caminho de Deus. Olhemos para Maria, que na sua pequenez é maior que o céu.
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1: Missionário Redentorista Padre Tiago Costa, trazendo para nós a reflexão do Evangelho de hoje.
2: Olá, meus irmãos, minhas irmãs, caros ouvintes da Rádio Aparecida. O amor de Cristo e nosso amor por Ele determinam nossa vida. Sua face nos faz compreender o rosto humilhado e ferido de tantos homens e tantas mulheres. Sua palavra nos chama a atenção para a fraternidade como caminho que conduz ao encontro, que gera a vida, que faz a paz acontecer. Como podemos viver em paz se há feridos à beira do caminho, se há mãos estendidas clamando por vida, por um pedaço de pão, por um pouco de paz? Ser cristão, estar como o Evangelho nas mãos e não alcançar quem está ferido, abandonado, excluído, é contrariar o próprio Evangelho. Isto é preferir o Deus de sua comodidade e pensamento, não o Deus de Jesus, que é muito diferente. A fraternidade, extremamente necessária para o bem da sociedade e de cada um de nós, é muito clara no Evangelho deste domingo. É preciso fazer tudo até o máximo para dar oportunidade ao outro de reconciliação, de experimentar de novo o convívio humano, fraterno. Assim nascerá a verdadeira alegria, não simplesmente um bem-estar egoísta, mas uma certeza da fé, de que a paz deixa sereno o coração e nos abre ainda mais ao amor do Senhor. Na verdade, viver a fraternidade é o maior presente que podemos ganhar ou oferecer. A alegria de encontrar ou reconciliar-se com o irmão gera comoção até no coração mais inflexível que houver. Isso acontece porque temos um Deus que é Senhor da paz, cheio de compaixão, de misericórdia, de amor, sem fim por nós. Só nele o ser humano, os povos e as nações poderão encontrar a paz. Enquanto buscamos a paz por nós mesmos, dificilmente ela acontecerá. Fraternidade é paz. Jesus fala do ligar e desligar, pois todo conflito que deve ser resolvido do modo mais justo possível e com todas as possibilidades que houver em suas mãos. Correção fraterna só é possível se houver amor, respeito, vontade de progredir. É desse modo que restabelecemos a presença do Cristo no meio da comunidade, pois nos diz Jesus: onde dois ou três estiverem reunidos em meu nome, eu estou aí no meio deles. Vale a pena manter-se distantes uns dos outros sendo cristãos? De modo algum, pois separação, desprezo, aniquilamento do outro é violência, mesmo não se tendo armas nas mãos. O Evangelho deixa claro que não aprova o que vem para dividir, separar ou desunir. Irmãos e irmãs, por intercessão da Mãe Aparecida, Deus vos abençoe. Amém.
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1: Está chegando o irmão Marco Lucas, trazendo para nós o nosso quadro Você e o Livro.
2: Olá, que alegria ter você ligadinho em mais um quadro Você e o Livro. Já estamos no início de setembro, o mês da Bíblia. Neste tempo especial, a igreja nos convida a renovar nossa intimidade com a palavra de Deus. Mas vamos ser sinceros, em muitas casas, a Bíblia acabou virando um objeto de decoração. Sabe aquela Bíblia aberta no Salmo 91? Até amarelada pelo sol, mas que nunca muda de página? Se você se identificou com essa cena, não se preocupe. Setembro é o momento perfeito para recomeçar e fazer uma experiência viva com as Sagradas Escrituras, com a Bíblia. O primeiro passo é entender que a Bíblia não é um livro comum de conhecimento acadêmico. Ela é a palavra de vida. Ela é a palavra de Deus. Antes de abrir o texto, coloque-se em oração e peça ao Espírito Santo que abra seus ouvidos e seu coração. O segundo passo é escolher uma tradução clara e acessível. E para celebrar o mês da Bíblia, de um jeito ainda mais especial, celebramos os 20 anos do lançamento da Bíblia de Aparecida. Nascida do coração nosso, dos missionários redentoristas, a Bíblia de Aparecida foi pensada justamente para aproximar você da mensagem de Deus com uma linguagem simples, fluida e de fácil entendimento. O grande diferencial dessa obra é unir a fidelidade aos textos originais a uma leitura sem complicações. 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E tem mais. 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Aproveite este mês da Bíblia para deixar a palavra transformar o seu dia a dia. Que Deus, aquele que inspirou e continua inspirando a palavra viva no nosso viver diário, abençoe a sua caminhada, abençoe a sua intimidade com Ele, abençoe a vida da sua família. E até o próximo quadro, Você e o Livro.
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6: Mas vós, irmãos, não viveis em trevas, para que esse dia vos surpreenda como um ladrão. A espera da vinda definitiva de Jesus, o que chamamos parúsia, sempre foi algo significativo para as comunidades. Muitos se convertiam na expectativa desse evento, para que ele significaria a implementação do reino de Deus e o julgamento final. Em um primeiro momento, os próprios discípulos esperavam que a qualquer momento nos céus se abrissem e Jesus visse em sua glória. No entanto, com o passar do tempo, foi-se compreendendo que Deus age além do tempo, porque Deus é Senhor do tempo também. Não se trata só de um dia marcado, mas de um processo de salvação e encontro. Aqui o autor da carta exorta a comunidade sobre essa angústia da espera. Ele lembra que não se pode viver em função dessa espera, mas que as boas obras e o testemunho da fé devem ser critério gratuito para a vida dos que creem. Havia também uma ideia de que a segunda vinda de Jesus já poderia ter acontecido, mas em segredo, restrita a alguns. Vós sabeis perfeitamente que o dia do Senhor virá como ladrão noturno, ou que de fato ela seria iminente a qualquer hora, mas essa interpretação aos poucos é corrigida. Aqui os que creem, os membros da comunidade, são apresentados como filhos da luz, como filhos do dia, em contraste com as trevas e a noite. São, portanto, despertos e atentos, e não sonolentos e distraídos. Esse dia passa a ser entendido não só como o dia da vinda do Senhor, mas como o dia presente e como o dia do encontro com Deus, que dá sempre no agora. Deus nunca está ausente, por isso todo momento é oportunidade de encontro e comunhão. Vem, Senhor, faz morada em nossa vida e guie nossos atos. Sabemos que estás sempre conosco e tua companhia nos fortalece. Permite que nossas atitudes sejam a imagem de ti e fortalece nosso coração nessa caminhada. Amém.
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1: Pelúcio Velho de volta.
0: Nossa Senhora da Cabeça. No dia 12 de agosto de 1227, quando estava com seu rebanho perto do Pico da Cabeça, Juan estava rezando. Então, de repente, ele viu uma grande luz e ouviu um barulho de um sininho tocando perto de onde estava. O sininho estava encaixado em um galho de árvore e não parava de tocar. Quando chegou mais perto, viu dentro de uma gruta que fica no cume do monte uma imagem de Nossa Senhora. Nesse momento, ele ouviu uma doce voz que vinha do céu. A voz pediu que não tivesse medo, pois Juan estava apavorado com a visão. Nossa Senhora pediu para que ele fosse até o povoado de Andujar, que fica a 18 quilômetros da Serra Morena, e falasse de sua visão. Pediu também que Juan falasse para toda a cidade que Deus pedia a conversão de todos e que fosse construída naquele lugar uma grande igreja. Juan, com medo de que os moradores do povoado não acreditassem nele, pediu a Nossa Senhora que lhe desse um sinal. Foi aí que aconteceu um grande milagre. Por intercessão de Maria Santíssima, Juan teve o seu braço refeito, aquele mesmo braço que fora arrancado na guerra. Ele não se conteve de tanta alegria, correu para o povoado para contar a boa nova do milagre e do pedido de Nossa Senhora. Todos ficaram maravilhados ao verem-no com o braço novamente em seu corpo. O vigário de Andajur e todos correram para o Pico da Serra da Cabeça para verem a imagem e venerar Nossa Senhora. Ela passou a ser chamada ali de Nossa Senhora da Cabeça. Trouxeram a imagem em procissão para o vilarejo, até que fosse construída a igreja que Nossa Senhora queria. Foi então construído um grande templo em honra à Nossa Senhora da Cabeça. Toda a região se converteu e passou a peregrinar sempre para a Serra Morena. Vários milagres começaram a acontecer e a nova devoção foi se espalhando por toda a região. Um homem, condenado à morte, jurando inocência, pediu um milagre para Nossa Senhora da Cabeça. Então, na hora de sua execução, chegou um mensageiro do rei, trazendo o perdão do condenado, dizendo que haviam errado em seu julgamento. Imediatamente, todos começaram a gritar como sendo mais um milagre de Nossa Senhora da Cabeça. O homem mandou fazer uma cabeça de cera e a depositou aos pés da imagem em agradecimento. Deste fato em diante, passaram a representar a imagem da santa segurando uma cabeça em suas mãos. As pessoas passaram a pedir proteção para quem tem dores de cabeça e para os filhos que não estão bem na escola, para que Nossa Senhora da Cabeça os cure e proteja. Nossa Senhora da Cabeça, rogai por nós.
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2: Bom dia, meu amigo, minha amiga. Um sábio caminhava por um grande campo de trigo quando um menino se aproximou. O que devo fazer para saber que caminho devo seguir na vida? O sábio olhou para o menino e perguntou: o que significa este anel em seu dedo direito? É uma lembrança do meu avô. Ele me deu este anel pouco antes de sua morte. Empreste-me o anel um pouco, disse o sábio. O menino obedeceu e o sábio atirou o anel no meio do campo de trigo. E agora? Perguntou o menino. Terei de parar tudo o que estava fazendo para procurar o anel. Ele é importante para mim. Quando você o encontrar, disse o sábio, lembre-se, você mesmo respondeu a sua pergunta. Você tem sonhos para a sua vida? Desejos para a vida pessoal, profissional, afetiva? O que você acha que te daria satisfação? Um sentimento de realização? Vamos colocar a questão de outro modo. Você largaria tudo para fazer aquilo que você sente que te deixaria mais feliz? Essas são perguntas que parecem fáceis, mas que contêm tantos poréns, contudos e entretantos, que a facilidade logo se torna um enorme desafio e o desafio acaba por desanimar muitas pessoas. De início, parece que todos nós sabemos o que nos traria realização. Pensando um pouco melhor, algumas pessoas podem chegar à conclusão de que apenas gostar de alguma coisa não significa que aquilo vale a pena ser perseguido como um sonho. Pode ser uma preferência, um hobby, algo assim. Já outras pessoas, ao refletirem sobre isso, acabam percebendo que possuem um gosto que é mais do que um gosto. É algo que envolve um dom, um talento, e que viver daquilo até tem chance de ser viável. Mas para ser viável, depende de dedicação, persistência e uma dose de sacrifício. O grande inventor Thomas Edison falhou mais de 1000 vezes até conseguir acertar um modelo de lâmpada que funcionasse. Vincent Van Gogh só vendeu um de seus quadros ao longo de toda a sua vida. No entanto, essas duas personalidades não se abateram pelas dificuldades e seguiram em frente em seus sonhos. Seja qual for o seu sonho, não vai ser fácil nem rápido torná-lo realidade. Assim é a vida para todos nós. E se realmente for um sonho, um dom, um talento a ser compartilhado e que você sente que é a sua missão de vida, você saberá diferenciá-lo de meros gostos e vontades. A parte mais difícil virá depois: dar pequenos passos, dia após dia, em direção à realização desse sonho. Vivemos em uma sociedade que tem pressa, que quer tudo para ontem. Algumas pesquisas recentes chegam a demonstrar que as gerações nascidas após o ano 2000, os millennials, têm muita dificuldade em lidar com as frustrações. E as frustrações, as rejeições e os erros fazem parte do caminho. Se realmente quisermos realizar o nosso sonho, daremos prioridade a ele. E deixaremos outras coisas, embora boas, mas que não nos ajudam a concretizar esse sonho, para trás. E assumiremos as rédeas de nossas vidas, sem culparmos ninguém. Esse é o maior sonho que qualquer pessoa pode realizar: ser ela mesma e ser plena. Tenha um bom dia e até o nosso próximo encontro.
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0: 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Obrigado a você, meu irmão, que nos fez companhia nesta madrugada, louvando e agradecendo a Deus por mais um dia na sua vida, em especial este sábado, dedicado à Virgem Maria, Nossa Mãe Santíssima, a Senhora Aparecida. Obrigado a você que ficou conosco e agora? Agora nós vamos rezar, isso mesmo. Hoje rezando os mistérios gozosos, mistérios da alegria, com Padre Vanderlei Souza. Fiquem todos com as bênçãos do Senhor Jesus, a proteção e a intercessão de Nossa Mãe, a Senhora Aparecida. Fiquem todos em paz. Fiquem todos na paz.
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8: Um bom dia, meu querido irmão, querida irmã. São 4 horas da manhã. Nos encontramos neste momento junto com a Mãe Aparecida para rezar o Santo Mistério do Terço. Agradecendo a Deus as bênçãos e graças alcançadas em nossas vidas e também implorando que a sua misericórdia infinita se faça presente em nós. Hoje, sábado, vamos meditar e contemplar os mistérios da alegria. Vamos juntos invocar a Santíssima Trindade. Em nome do Pai, e do Filho, e do Espírito Santo. Amém. Ofereçamos todas as nossas intenções, daquelas pessoas que nos pediram que rezemos por elas. Oferecemos agora a sua intenção, você que está conosco neste momento. Divino Jesus, nós vos oferecemos este terço que vamos rezar, meditando nos mistérios da vossa redenção. Concedei-nos, por intercessão da Virgem Maria, Mãe de Deus e Nossa Mãe, as virtudes que nos são necessárias para bem rezá-lo, e a graça de ganharmos as indulgências desta santa devoção. Oferecemos particularmente, em desagravo dos pecados cometidos contra o teu Santíssimo Coração e o Imaculado Coração de Maria, pela paz do mundo, pela conversão dos pecadores e pelas almas do purgatório. Oferecemos também, pelas intenções do Santo Padre, o Papa, pelo aumento e santificação do clero, pela santificação das famílias, pelas missões e pelos doentes e cuidadores dos doentes, médicos, enfermeiros, auxiliares. E eu convido você, meu querido irmão, querida irmã, agora no instante de grande intimidade com Deus, e faça o seu oferecimento pessoal. Aquelas intenções que você traz em seu coração, um pedido, um agradecimento, um louvor, para quem você quer rezar hoje, peçamos a Maria, a nossa Santíssima Virgem Maria, que interceda por todos nós nesses pedidos que dirigimos a ela através da oração do Santo Terço, na certeza que seu Filho Jesus receberá e atenderá todas as nossas orações. Renovemos a nossa fé na alegria de sermos povo de Deus, família de Jesus Cristo. Creio em Deus Pai Todo-Poderoso, Criador do céu e da terra, e em Jesus Cristo, seu único Filho, nosso Senhor, que foi concebido pelo poder do Espírito Santo. Nasceu da Virgem Maria, padeceu sob Pôncio Pilatos, foi crucificado, morto e sepultado. Desceu à mansão dos mortos, ressuscitou ao terceiro dia. Subiu aos céus, está assentado à direita de Deus Pai Todo-Poderoso, donde há de vir a julgar os vivos e os mortos. Creio no Espírito Santo, na Santa Igreja Católica, na comunhão dos santos, na remissão dos pecados, na ressurreição da carne, na vida eterna. Amém. Em louvor à Santíssima Trindade. Pai nosso que estais nos céus, santificado seja o vosso nome. Venha a nós o vosso reino, seja feita a vossa vontade, assim na terra como no céu.
9: O pão nosso de cada dia nos dai hoje. Perdoai-nos as nossas ofensas, assim como nós perdoamos a quem nos tem ofendido. E não nos deixeis cair em tentação, mas livrai-nos do mal. Amém.
8: Nós te louvamos, Santíssima Virgem Maria, Filha de Deus Pai. Ave Maria, cheia de graça, o Senhor é convosco. Bendita sois vós entre as mulheres, e bendito é o fruto do vosso ventre, Jesus.
9: Santa Maria, Mãe de Deus, rogai por nós, os pecadores, agora e na hora de nossa morte. Amém.
8: Nós te louvamos, Santíssima Virgem Maria, Mãe de Deus Filho encarnado. Ave Maria, cheia de graça, o Senhor é convosco. Bendita sois vós entre as mulheres, e bendito é o fruto do vosso ventre, Jesus.
9: Santa Maria, Mãe de Deus, rogai por nós, os pecadores, agora e na hora de nossa morte. Amém.
8: Nós te louvamos, Santíssima Virgem Maria, esposa do Espírito Santo. Ave Maria, cheia de graça, o Senhor é convosco. Bendita sois vós entre as mulheres, e bendito é o fruto do vosso ventre, Jesus.
9: Santa Maria, Mãe de Deus, rogai por nós, os pecadores, agora e na hora de nossa morte. Amém.
8: Glória ao Pai, ao Filho e ao Espírito Santo.
9: Como era no princípio, agora e sempre. Amém.
8: Vamos meditar nesse instante os mistérios da alegria, os mistérios gozosos. E neste primeiro mistério gozoso, vamos contemplar a anunciação do anjo Gabriel à Virgem Maria. Encontramos esse texto no Evangelho segundo São Lucas, capítulo 1, versículos 26 a 27.

0: Naquele tempo, o anjo Gabriel foi enviado por Deus a uma cidade da Galileia chamada Nazaré, a uma virgem prometida em casamento a um homem chamado José. Ele era descendente de Davi e o nome da virgem era Maria. Nesta meditação da encarnação do Verbo, encontramos o diálogo de Maria com o anjo. Ela apresenta as suas questões, suas perguntas, suas dúvidas, mas não se fecha à ação de Deus. Maria conclui: eis aqui a serva do Senhor, faça-se em mim segundo a tua palavra. Que nós aprendamos e vivamos o compromisso diário com a palavra de Deus. Pai nosso que estais nos céus, santificado seja o vosso nome. Venha a nós o vosso reino, seja feita a vossa vontade, assim na terra como no céu.
1: O pão nosso de cada dia nos dai hoje. Perdoai-nos as nossas ofensas, assim como nós perdoamos a quem nos tem ofendido. E não nos deixeis cair em tentação, mas livrai-nos do mal. Amém.
0: Ave Maria, cheia de graça, o Senhor é convosco. Bendita sois vós entre as mulheres, e bendito é o fruto do vosso ventre, Jesus.
1: Santa Maria, Mãe de Deus, rogai por nós, os pecadores, agora e na hora de nossa morte. Amém.
0: Ave Maria, cheia de graça, o Senhor é convosco. Bendita sois vós entre as mulheres, e bendito é o fruto do vosso ventre, Jesus.
1: Santa Maria, Mãe de Deus, rogai por nós, os pecadores, agora e na hora de nossa morte. Amém.
0: Ave Maria, cheia de graça, o Senhor é convosco. Bendita sois vós entre as mulheres, e bendito é o fruto do vosso ventre, Jesus.
1: Santa Maria, Mãe de Deus, rogai por nós, os pecadores, agora e na hora de nossa morte. Amém.
0: Ave Maria, cheia de graça, o Senhor é convosco. Bendita sois vós entre as mulheres, e bendito é o fruto do vosso ventre, Jesus.
1: Santa Maria, Mãe de Deus, rogai por nós, os pecadores, agora e na hora de nossa morte. Amém.
0: Ave Maria, cheia de graça, o Senhor é convosco. Bendita sois vós entre as mulheres, e bendito é o fruto do vosso ventre, Jesus.
1: Santa Maria, Mãe de Deus, rogai por nós, os pecadores, agora e na hora de nossa morte. Amém.
0: Ave Maria, cheia de graça, o Senhor é convosco. Bendita sois vós entre as mulheres, e bendito é o fruto do vosso ventre, Jesus.
1: Santa Maria, Mãe de Deus, rogai por nós, os pecadores, agora e na hora de nossa morte. Amém.
0: Ave Maria, cheia de graça, o Senhor é convosco. Bendita sois vós entre as mulheres, e bendito é o fruto do vosso ventre, Jesus.
1: Santa Maria, Mãe de Deus, rogai por nós, os pecadores, agora e na hora de nossa morte. Amém.
0: Ave Maria, cheia de graça, o Senhor é convosco. Bendita sois vós entre as mulheres, e bendito é o fruto do vosso ventre, Jesus.
1: Santa Maria, Mãe de Deus, rogai por nós, os pecadores, agora e na hora de nossa morte. Amém.
0: Ave Maria, cheia de graça, o Senhor é convosco. Bendita sois vós entre as mulheres, e bendito é o fruto do vosso ventre, Jesus.
1: Santa Maria, Mãe de Deus, rogai por nós, os pecadores, agora e na hora de nossa morte. Amém.
0: Ave Maria, cheia de graça, o Senhor é convosco. Bendita sois vós entre as mulheres, e bendito é o fruto do vosso ventre, Jesus.
1: Santa Maria, Mãe de Deus, rogai por nós, os pecadores, agora e na hora de nossa morte. Amém.
0: Glória ao Pai, ao Filho e ao Espírito Santo.
1: Como era no princípio, agora e sempre. Amém.
0: Ó meu Jesus,
1: perdoai-nos e livrai-nos do fogo do inferno. Levai as almas todas para o céu e socorrei principalmente as que mais precisarem da vossa infinita misericórdia.
0: Nossa Senhora Aparecida, Rainha e Padroeira do Brasil,
1: rogai por nós.
0: Nossa Senhora das Dores,
1: rogai por nós.
0: Nossa Senhora das Graças,
1: rogai por nós.
0: No segundo mistério gozoso, contemplamos a visitação de Nossa Senhora a Santa Isabel. Assim encontramos no Evangelho segundo São Lucas, capítulo 1, versículos 39 a 42.

0: Naqueles dias, Maria partiu apressadamente para a região montanhosa, dirigindo-se a uma cidade da Judéia. Entrou na casa de Zacarias e cumprimentou Isabel. Quando Isabel ouviu a saudação de Maria, a criança pulou no seu ventre e Isabel ficou cheia do Espírito Santo. Com um grande grito exclamou: "Bendita és tu entre as mulheres e bendito é o fruto do teu ventre." Essa saudação de Isabel, meu querido irmão, querida irmã, nos ajuda a entender o mistério da encarnação do Verbo, Jesus, o Filho de Deus no seio de Maria, e Maria que nos ajuda a entender este comprometimento em fazer apressadamente com que as coisas de Deus cheguem aos corações. A maneira de chegar, a maneira de ser, tudo isso nos ajuda a compreender que nós não falamos de Deus apenas com as palavras, nós não comunicamos Deus apenas com o que escrevemos, mas sim com o jeito que somos uns com os outros. Isabel apenas ouve a saudação de Maria e sente a unção do Espírito. Assim devemos caminhar e assim devemos rezar para que Deus faça em nós. Que anunciemos a palavra de Jesus na força, na graça, na unção do Espírito. E como diz São Paulo, não a nós mesmos, mas sim o Cristo Jesus. Pai nosso que estais nos céus, santificado seja o vosso nome. Venha a nós o vosso reino, seja feita a vossa vontade, assim na terra como no céu.
1: O pão nosso de cada dia nos dai hoje. Perdoai-nos as nossas ofensas, assim como nós perdoamos a quem nos tem ofendido. E não nos deixeis cair em tentação, mas livrai-nos do mal. Amém.
0: Ave Maria, cheia de graça, o Senhor é convosco. Bendita sois vós entre as mulheres, e bendito é o fruto do vosso ventre, Jesus.
1: Santa Maria, Mãe de Deus, rogai por nós, os pecadores, agora e na hora de nossa morte. Amém.
0: Ave Maria, cheia de graça, o Senhor é convosco. Bendita sois vós entre as mulheres, e bendito é o fruto do vosso ventre, Jesus.
1: Santa Maria, Mãe de Deus, rogai por nós, os pecadores, agora e na hora de nossa morte. Amém.
0: Ave Maria, cheia de graça, o Senhor é convosco. Bendita sois vós entre as mulheres, e bendito é o fruto do vosso ventre, Jesus.
1: Santa Maria, Mãe de Deus, rogai por nós, os pecadores, agora e na hora de nossa morte. Amém.
0: Ave Maria, cheia de graça, o Senhor é convosco. Bendita sois vós entre as mulheres, e bendito é o fruto do vosso ventre, Jesus.
1: Santa Maria, Mãe de Deus, rogai por nós, os pecadores, agora e na hora de nossa morte. Amém.
0: Ave Maria, cheia de graça, o Senhor é convosco. Bendita sois vós entre as mulheres, e bendito é o fruto do vosso ventre, Jesus.
1: Santa Maria, Mãe de Deus, rogai por nós, os pecadores, agora e na hora de nossa morte. Amém.
0: Ave Maria, cheia de graça, o Senhor é convosco. Bendita sois vós entre as mulheres, e bendito é o fruto do vosso ventre, Jesus.
1: Santa Maria, Mãe de Deus, rogai por nós, os pecadores, agora e na hora de nossa morte. Amém.
0: Ave Maria, cheia de graça, o Senhor é convosco. Bendita sois vós entre as mulheres, e bendito é o fruto do vosso ventre, Jesus.
1: Santa Maria, Mãe de Deus, rogai por nós, os pecadores, agora e na hora de nossa morte. Amém.
0: Ave Maria, cheia de graça, o Senhor é convosco. Bendita sois vós entre as mulheres, e bendito é o fruto do vosso ventre, Jesus.
1: Santa Maria, Mãe de Deus, rogai por nós, os pecadores, agora e na hora de nossa morte. Amém.
0: Ave Maria, cheia de graça, o Senhor é convosco. Bendita sois vós entre as mulheres, e bendito é o fruto do vosso ventre, Jesus.
1: Santa Maria, Mãe de Deus, rogai por nós, os pecadores, agora e na hora de nossa morte. Amém.
0: Ave Maria, cheia de graça, o Senhor é convosco. Bendita sois vós entre as mulheres, e bendito é o fruto do vosso ventre, Jesus.
1: Santa Maria, Mãe de Deus, rogai por nós, os pecadores, agora e na hora de nossa morte. Amém.
0: Glória ao Pai, ao Filho e ao Espírito Santo.
1: Como era no princípio, agora e sempre. Amém.
0: Ó meu Jesus,
1: perdoai-nos, livrai-nos do fogo do inferno, levai as almas todas para o céu e socorrei principalmente as que mais precisarem da vossa infinita misericórdia.
0: Nossa Senhora de Fátima,
1: rogai por nós.
0: Arcanjos São Miguel, São Gabriel e São Rafael,
1: rogai por nós.
0: Santa Dulce dos Pobres,
1: rogai por nós.
0: No terceiro mistério gozoso, nós contemplamos o nascimento de Jesus em

0: encontramos no Evangelho segundo São Lucas, capítulo 2, versículos 1 a 7, o seguinte: aconteceu que naqueles dias César Augusto publicou um decreto ordenando o recenseamento de toda a terra. Este primeiro recenseamento foi feito quando Quirino era governador da Síria. Todos iam registrar-se, cada um na sua cidade natal. Por ser da família e descendência de Davi, José subiu da cidade de Nazaré, na Galileia, até a cidade de Davi, chamada Belém, na Judéia, para registrar-se com Maria, sua esposa, que estava grávida. Enquanto estavam em Belém, completaram-se os dias para o parto e Maria deu à luz o seu filho primogênito. Ela o enfaixou e colocou na manjedoura, pois não havia lugar para eles na hospedaria. Grande mistério que nós celebramos da comunicação de Deus que se dá na noite do Natal. José e Maria, cumprindo um mandamento, eles vão até Belém. Mas a grande ação de Deus vai se dar exatamente nesse trânsito, para nos mostrar que o Verbo de Deus veio para nos conduzir à luz da graça da redenção copiosa. Quando nós entendemos o que Deus quer de nós, não importa onde estivermos, nós sempre iremos sentir a sua presença. Rezemos esse mistério pedindo ao Senhor que nos dê conformidade na nossa vida, com os desafios que encontramos, com os percalços do caminho, que jamais percamos a fé, a certeza de que Ele está conosco. Pai nosso que estais nos céus, santificado seja o vosso nome. Venha a nós o vosso reino, seja feita a vossa vontade, assim na terra como no céu.
1: O pão nosso de cada dia nos dai hoje. Perdoai-nos as nossas ofensas, assim como nós perdoamos a quem nos tem ofendido. E não nos deixeis cair em tentação, mas livrai-nos do mal. Amém.
0: Ave Maria, cheia de graça, o Senhor é convosco. Bendita sois vós entre as mulheres, e bendito é o fruto do vosso ventre, Jesus.
1: Santa Maria, Mãe de Deus, rogai por nós, os pecadores, agora e na hora de nossa morte. Amém.
0: Ave Maria, cheia de graça, o Senhor é convosco. Bendita sois vós entre as mulheres, e bendito é o fruto do vosso ventre, Jesus.
1: Santa Maria, Mãe de Deus, rogai por nós, os pecadores, agora e na hora de nossa morte. Amém.
0: Ave Maria, cheia de graça, o Senhor é convosco. Bendita sois vós entre as mulheres, e bendito é o fruto do vosso ventre, Jesus.
1: Santa Maria, Mãe de Deus, rogai por nós, os pecadores, agora e na hora de nossa morte. Amém.
0: Ave Maria, cheia de graça, o Senhor é convosco. Bendita sois vós entre as mulheres, e bendito é o fruto do vosso ventre, Jesus.
1: Santa Maria, Mãe de Deus, rogai por nós, os pecadores, agora e na hora de nossa morte. Amém.
0: Ave Maria, cheia de graça, o Senhor é convosco. Bendita sois vós entre as mulheres, e bendito é o fruto do vosso ventre, Jesus.
1: Santa Maria, Mãe de Deus, rogai por nós, os pecadores, agora e na hora de nossa morte. Amém.
0: Ave Maria, cheia de graça, o Senhor é convosco. Bendita sois vós entre as mulheres, e bendito é o fruto do vosso ventre, Jesus.
1: Santa Maria, Mãe de Deus, rogai por nós, os pecadores, agora e na hora de nossa morte. Amém.
0: Ave Maria, cheia de graça, o Senhor é convosco. Bendita sois vós entre as mulheres, e bendito é o fruto do vosso ventre, Jesus.
1: Santa Maria, Mãe de Deus, rogai por nós, os pecadores, agora e na hora de nossa morte. Amém.
0: Ave Maria, cheia de graça, o Senhor é convosco. Bendita sois vós entre as mulheres, e bendito é o fruto do vosso ventre, Jesus.
1: Santa Maria, Mãe de Deus, rogai por nós, os pecadores, agora e na hora de nossa morte. Amém.
0: Ave Maria, cheia de graça, o Senhor é convosco. Bendita sois vós entre as mulheres, e bendito é o fruto do vosso ventre, Jesus.
1: Santa Maria, Mãe de Deus, rogai por nós, os pecadores, agora e na hora de nossa morte. Amém.
2: Ave Maria, cheia de graça, o Senhor é convosco. Bendita sois vós entre as mulheres, e bendito é o fruto do vosso ventre, Jesus.
1: Santa Maria, Mãe de Deus, rogai por nós, os pecadores, agora e na hora de nossa morte. Amém.
2: Glória ao Pai, ao Filho e ao Espírito Santo.
1: Como era no princípio, agora e sempre. Amém.
2: Ó meu Jesus,
1: perdoai-nos e livrai-nos do fogo do inferno, levai as almas todas para o céu e socorrei principalmente as que mais precisarem da vossa infinita misericórdia.
2: Santa Luzia,
1: rogai por nós.
2: Santa Rita de Cássia,
1: rogai por nós.
2: Santo Afonso Maria de Ligório,
1: rogai por nós.
2: No quarto mistério gozoso, contemplamos a apresentação do menino

Encontramos no texto segundo São Lucas, capítulo 2, versículos 21 a 24. No oitavo dia, quando o menino deveria ser circuncidado, deram-lhe o nome de Jesus, como fora chamado pelo anjo antes de ser concebido no ventre de Tamar. E quando se completaram os dias para a purificação, segundo a lei de Moisés, levaram o menino a Jerusalém para apresentá-lo ao Senhor, conforme está escrito na lei do Senhor. Todo primogênito do sexo masculino deve ser consagrado ao Senhor. Para tanto, deviam oferecer um sacrifício, um par de rolas ou dois pombinhos, como estava escrito na lei do Senhor. Meu querido irmão, minha querida irmã, veja que maravilha esse trecho de São Lucas, quando ele nos diz que Jesus recebe este nome antes de ser concebido no ventre de Maria, quando o anjo Gabriel anuncia: você ficará grávida, dará à luz um filho e que dará a ele o nome de Jesus. Veja a importância deste nome. O Senhor está conosco, ele está presente na nossa vida. Em Jesus Cristo, meu querido irmão, querida irmã, nós encontramos o sentido da nossa existência, porque o Verbo que existia antes da existência do mundo, o Verbo que estava em Deus e que era Deus, como São João diz no prólogo, ele se torna carne da nossa carne, gente da nossa

0: vossa vontade, assim na terra como no céu.
1: O pão nosso de cada dia nos dai hoje. Perdoai-nos as nossas ofensas, assim como nós perdoamos a quem nos tem ofendido. E não nos deixeis cair em tentação, mas livrai-nos do mal. Amém.
0: Ave Maria, cheia de graça, o Senhor é convosco. Bendita sois vós entre as mulheres, e bendito é o fruto do vosso ventre, Jesus.
1: Santa Maria, Mãe de Deus, rogai por nós, os pecadores, agora e na hora de nossa morte. Amém.
0: Ave Maria, cheia de graça, o Senhor é convosco. Bendita sois vós entre as mulheres, e bendito é o fruto do vosso ventre, Jesus.
1: Santa Maria, Mãe de Deus, rogai por nós, os pecadores, agora e na hora de nossa morte. Amém.
0: Ave Maria, cheia de graça, o Senhor é convosco. Bendita sois vós entre as mulheres, e bendito é o fruto do vosso ventre, Jesus.
1: Santa Maria, Mãe de Deus, rogai por nós, os pecadores, agora e na hora de nossa morte. Amém.
0: Ave Maria, cheia de graça, o Senhor é convosco. Bendita sois vós entre as mulheres, e bendito é o fruto do vosso ventre, Jesus.
1: Santa Maria, Mãe de Deus, rogai por nós, os pecadores, agora e na hora de nossa morte. Amém.
0: Ave Maria, cheia de graça, o Senhor é convosco. Bendita sois vós entre as mulheres, e bendito é o fruto do vosso ventre, Jesus.
1: Santa Maria, Mãe de Deus, rogai por nós, os pecadores, agora e na hora de nossa morte. Amém.
0: Ave Maria, cheia de graça, o Senhor é convosco. Bendita sois vós entre as mulheres, e bendito é o fruto do vosso ventre, Jesus.
1: Santa Maria, Mãe de Deus, rogai por nós, os pecadores, agora e na hora de nossa morte. Amém.
0: Ave Maria, cheia de graça, o Senhor é convosco. Bendita sois vós entre as mulheres, e bendito é o fruto do vosso ventre, Jesus.
1: Santa Maria, Mãe de Deus, rogai por nós, os pecadores, agora e na hora de nossa morte. Amém.
0: Ave Maria, cheia de graça, o Senhor é convosco. Bendita sois vós entre as mulheres, e bendito é o fruto do vosso ventre, Jesus.
1: Santa Maria, Mãe de Deus, rogai por nós, os pecadores, agora e na hora de nossa morte. Amém.
0: Ave Maria, cheia de graça, o Senhor é convosco. Bendita sois vós entre as mulheres, e bendito é o fruto do vosso ventre, Jesus.
1: Santa Maria, Mãe de Deus, rogai por nós, os pecadores, agora e na hora de nossa morte. Amém.
0: Ave Maria, cheia de graça, o Senhor é convosco. Bendita sois vós entre as mulheres, e bendito é o fruto do vosso ventre, Jesus.
1: Santa Maria, Mãe de Deus, rogai por nós, os pecadores, agora e na hora de nossa morte. Amém.
0: Glória ao Pai, ao Filho e ao Espírito Santo.
1: Como era no princípio, agora e sempre. Amém.
0: Ó meu Jesus,
1: perdoai-nos e livrai-nos do fogo do inferno. Levai as almas todas para o céu e socorrei principalmente as que mais precisarem da vossa infinita misericórdia.
0: Santo Antônio de Pádua,
1: rogai por nós.
0: Santo Antônio de Santana Galvão,
1: rogai por nós.
0: Santo Expedito,
1: rogai por nós.
0: Chegamos ao quinto mistério gozoso, quando iremos contemplar o encontro do menino Jesus no templo em Jerusalém. No quinto...

do Evangelho segundo São Lucas, capítulo 2, versículos 41 a 47. Os pais de Jesus iam todos os anos a Jerusalém para a festa da Páscoa. Quando ele completou 12 anos, subiram para a

0: festa como de costume. Passados os dias da Páscoa, começaram a viagem de volta, mas o menino Jesus ficou em Jerusalém sem que seus pais o notassem. Pensando que ele estivesse na caravana, caminharam um dia inteiro. Depois, começaram a procurá-lo entre os parentes e conhecidos. Não tendo encontrado, voltaram para Jerusalém à sua procura. 3 dias depois, o encontraram no templo. Estava sentado no meio dos mestres, escutando e fazendo perguntas. Todos os que ouviam o menino estavam maravilhados com sua inteligência e suas respostas. Meu querido irmão, minha querida irmã, veja que singeleza, que docilidade de São Lucas para nos falar desse encontro do menino Jesus no templo de Jerusalém. Os seus pais caminharam um dia e, notando que ele não estava na caravana, começaram a procurá-lo. Não encontrando, voltaram para Jerusalém à sua procura. Aqui está o itinerário para nós percebermos a nossa caminhada de fé. Muitas vezes, quando estamos em meio às encruzilhadas da vida, ou quando somos confrontados com as ondas revoltas da nossa existência, os fatos da nossa história, muitas vezes queremos encontrar o sentido nos perguntando por quê. E aí é importante que a gente aprenda o caminho de o retomar o caminho, refazer a história, refletir, olhar de novo, olhar o que está acontecendo, mas não com o olhar do julgamento a partir de resultados que queremos, mas sim a partir do caminho que fizemos até chegarmos ali. E nós vamos perceber muitas vezes que, embora estejamos no meio de uma tempestade, mas Jesus está presente no barco conosco. Que às vezes, quando a gente se preocupa muito com a tempestade, nos esquecemos de olhar que ele está ali. Esse aprendizado que São Lucas nos dá, eles refazem o caminho para Jerusalém na busca de encontrá-lo, e de fato o encontram, e de uma maneira diferente. Não uma criança perdida, desesperada, não um jovem preocupado porque seus pais estão distantes ou porque foram embora. Não, ele está ali junto daqueles que procuravam entender a lei de Deus, e mais ainda, iluminando as suas mentes com as suas respostas e sua inteligência. Deus age assim. Quando a gente faz o caminho de volta, quando nós refletimos de fato a nossa existência, nós encontramos maravilhados muitas e muitas saídas para o que nós estamos vivendo. Vamos pedir essa graça a Deus neste quinto mistério gozoso. Pai nosso que estais nos céus, santificado seja o vosso nome. Venha a nós o vosso reino, seja feita a vossa vontade, assim na terra como no céu.
1: O pão nosso de cada dia nos dai hoje. Perdoai-nos as nossas ofensas, assim como nós perdoamos a quem nos tem ofendido. E não nos deixeis cair em tentação, mas livrai-nos do mal. Amém.
0: Ave Maria, cheia de graça, o Senhor é convosco. Bendita sois vós entre as mulheres, e bendito é o fruto do vosso ventre, Jesus.
1: Santa Maria, Mãe de Deus, rogai por nós, os pecadores, agora e na hora de nossa morte. Amém.
0: Ave Maria, cheia de graça, o Senhor é convosco. Bendita sois vós entre as mulheres, e bendito é o fruto do vosso ventre, Jesus.
1: Santa Maria, Mãe de Deus, rogai por nós, os pecadores, agora e na hora de nossa morte. Amém.
0: Ave Maria, cheia de graça, o Senhor é convosco. Bendita sois vós entre as mulheres, e bendito é o fruto do vosso ventre, Jesus.
1: Santa Maria, Mãe de Deus, rogai por nós, os pecadores, agora e na hora de nossa morte. Amém.
0: Ave Maria, cheia de graça, o Senhor é convosco. Bendita sois vós entre as mulheres, e bendito é o fruto do vosso ventre, Jesus.
1: Santa Maria, Mãe de Deus, rogai por nós, os pecadores, agora e na hora de nossa morte. Amém.
0: Ave Maria, cheia de graça, o Senhor é convosco. Bendita sois vós entre as mulheres, e bendito é o fruto do vosso ventre, Jesus.
1: Santa Maria, Mãe de Deus, rogai por nós, os pecadores, agora e na
2: nossa morte. Amém.
3: Ave Maria, cheia de graça, o Senhor é convosco. Bendita sois vós entre as mulheres, e bendito é o fruto do vosso ventre, Jesus.
4: Santa Maria, Mãe de Deus, rogai por nós, os pecadores, agora e na hora de nossa morte. Amém.
3: Ave Maria, cheia de graça, o Senhor é convosco. Bendita sois vós entre as mulheres, e bendito é o fruto do vosso ventre, Jesus.
4: Santa Maria, Mãe de Deus, rogai por nós, os pecadores, agora e na hora de nossa morte. Amém.
3: Ave Maria, cheia de graça, o Senhor é convosco. Bendita sois vós entre as mulheres, e bendito é o fruto do vosso ventre, Jesus.
4: Santa Maria, Mãe de Deus, rogai por nós, os pecadores, agora e na hora de nossa morte. Amém.
3: Ave Maria, cheia de graça, o Senhor é convosco. Bendita sois vós entre as mulheres, e bendito é o fruto do vosso ventre, Jesus.
4: Santa Maria, Mãe de Deus, rogai por nós, os pecadores, agora e na hora de nossa morte. Amém.
3: Ave Maria, cheia de graça, o Senhor é convosco. Bendita sois vós entre as mulheres, e bendito é o fruto do vosso ventre, Jesus.
4: Santa Maria, Mãe de Deus, rogai por nós, os pecadores, agora e na hora de nossa morte. Amém.
3: Glória ao Pai, ao Filho e ao Espírito Santo.
4: Como era no princípio, agora e sempre. Amém.
3: Ó meu Jesus,
4: perdoai-nos e livrai-nos do fogo do inferno, levai as almas todas para o céu e socorrei principalmente as que mais precisarem da vossa infinita misericórdia.
3: São Benedito,
4: rogai por nós.
3: São Clemente Maria Hofbauer,
4: rogai por nós.
3: São Domingos Sávio,
4: rogai por nós.
3: São João Paulo II,
4: rogai por nós.

0: muitas graças vos damos, soberana rainha, pelos benefícios que todos os dias recebemos de vossas mãos liberais. Dignai-vos agora e para sempre tomar-nos debaixo de vosso poderoso amparo, e para mais vos alegrar, vos saudamos com uma salve rainha. Salve rainha, mãe de misericórdia, vida, doçura e esperança nossa salve. A vós bradamos os degredados filhos de Eva, a vós suspiramos gemendo e chorando neste vale de lágrimas. Eia, pois, advogada nossa, esses vossos olhos misericordiosos a nós volvei, e depois deste desterro, mostrai-nos Jesus, bendito fruto do vosso ventre. Ó clemente, ó piedosa, ó doce sempre Virgem Maria, rogai por nós, Santa Mãe de Deus, para que sejamos dignos das promessas de Cristo. Assim seja. Amém. Obrigado a você que rezou conosco o Santo Terço desta madrugada. E antes de encerrar este momento, eu te convido a renovar a nossa consagração à Nossa Senhora Aparecida. Ó Maria Santíssima, pelos méritos de nosso Senhor Jesus Cristo, em vossa querida imagem de Aparecida, espalhais inúmeros benefícios sobre todo o Brasil. Eu, embora indigno de pertencer ao número de vossos filhos e filhas, mas cheio do desejo de participar dos benefícios de vossa misericórdia, prostrado a vossos pés, consagro-vos o meu entendimento, para que sempre pense no amor que mereceis. Consagro-vos a minha língua, para que sempre vos louve e propague a vossa devoção. Consagro-vos o meu coração, para que depois de Deus, vos ame sobre todas as coisas. Recebei-me, ó Rainha incomparável, vós que o Cristo crucificado deu-nos por mãe, no ditoso número de vossos filhos e filhas. Acolhei-me debaixo de vossa proteção, socorrei-me em todas as minhas necessidades espirituais e temporais, sobretudo na hora de minha morte. Abençoai-me, ó celestial cooperadora, e com vossa poderosa intercessão, fortalecei-me em minha fraqueza, a fim de que, servindo-vos fielmente nesta vida, possa louvar-vos, amar-vos e dar-vos graças no céu por toda a eternidade. Assim seja. Amém. Por intercessão de Nossa Senhora da Conceição Aparecida, Rainha e Padroeira do Brasil, abençoe-vos o Deus Todo-Poderoso, Pai, Filho e Espírito Santo. Amém.
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2: 5 horas, horário de Brasília.
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daquele jeitão de sempre que você já conhece como Ita, música sertaneja, alegria e diversão, pra gente começar bem este sabadão, dia 5 de setembro de 2026, agradecendo sempre o seu carinho e a sua companhia. É bom demais saber que você escolheu a Rádio Aparecida e a Rede Aparecida de Rádio pra juntos começarmos esse sabadão daquele jeitão que a gente gosta, ao som de muita moda de qualidade, só sertanejo dos bons, do jeito que você ouve aqui na Rádio Aparecida todas as manhãs. E o programa Acorda Brasil tem a direção geral do missionário redentorista Padre Vanderlei Souza. Na coordenação nós temos a Paula Castro e nos trabalhos técnicos comandando a máquina de som da Rádio Aparecida, eles, meus amigos, Leonardo Mota, o Leozinho e o Patrick Carvalho, o MC Trick. E aí, vocês estão bom? Firmes e fortes, bom pra arrebentar mesmo, animados pra mais esse sabadão. E sabadão combina com o quê? Sabadão combina com modão. Quem que vai começar na máquina de som? É você, Leozinho. Faz o seguinte, já prepara aí pra gente então o Pedro Bento e Zé da Estrada pra cantar Tropas e Boiadas. Pode ser essa a primeira de hoje? Então, beleza. Enquanto você já vai ajeitando, já vai preparando ela daí, eu vou mandando daqui aquele abraço carinhoso e especial aos amigos e amigas que nos acompanham através das emissoras de rádios que fazem parte da Rede Aparecida de Rádio. Entre elas, a Rádio Cidade FM em Martins Soares, Minas Gerais, a Rádio Difusora em Casa Branca, São Paulo, a Rádio Coração FM em Dourados, no Mato Grosso do Sul, e a Rádio Diocesana FM em Campanha, Minas Gerais. Essas que são algumas das várias emissoras que sempre levam a nossa programação cada dia mais longe. A cada uma delas fica aqui o nosso abraço e o nosso agradecimento. Agora sim, meu amigo Leozinho, simbora abrir o programa com Pedro Bento e Zé da Estrada cantando Tropas e Goiás. Bom dia, Brasil!

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1: E agora a gente vai dar uma pequena pausa aqui no Acorda Brasil, mas a gente volta já.
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12: 5:18, horário de Brasília.
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0: Alice da Música, Fé e Missão, tá aí os irmãos Jacó e Jacozinho cantando Sete Irmãos. Inclusive hoje, meu amigo e minha amiga, é celebrado o Dia do Irmão, essa data comemorativa, que ela não é oficial, porém, ela passou a ser celebrada no Brasil nos últimos anos. E essa data, né, as pessoas geralmente postam aí nas redes sociais aquela foto, aquele vídeo para compartilhar a importância de ser um irmão ou uma irmã, biológico ou não, isso não importa, mas muitas pessoas hoje celebram o Dia do Irmão em outros países também. E essa data, ela surgiu, sabe por quê? Surgiu em homenagem à Madre Teresa de Calcutá, que é essa famosíssima freira que foi naturalizada indiana e que ficou mundialmente conhecida por suas obras. Suas obras de caridades com pessoas pobres, com pessoas órfãs e também com pessoas idosas. E essa homenagem leva em consideração a data do falecimento da Madre Teresa de Calcutá, que ocorreu num dia 5 de setembro, um dia como o de hoje, em 1997. Então hoje é dia do irmão. A você que tem seu irmão, já manda aquela mensagem para ele, se puder estar pessoalmente com ele, já dá aquele abraço no irmão, na irmã, mas não deixa essa data passar em branco não, hein? Aproveita o Dia do Irmão para você abraçar e estar ao lado daquela pessoa que é o seu parceiro de vida, né? O seu verdadeiro irmão ou sua verdadeira irmã, aquela pessoa que você sempre pode contar. Eu vou pro intervalo bem rapidão, primeiro intervalo deste sabadão, e no próximo bloco eu volto com o quadro Parcerias Marcantes.
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0: sequência ao Acorda Brasil deste sabadão, dia 5 de setembro de 2026, abraçando mais amigos e amigas que nos prestigiam através das emissoras de rádios que fazem parte da rede Aparecida de Rádio, entre elas a Rádio Brasil em Campinas, São Paulo, a Rádio Regional Esperança FM em Lins, São Paulo, a Rádio Rural FM em Tefé, no Amazonas, e a Rádio Interativa FM em Espírito Santo do Pinhal, São Paulo. Essas que são mais algumas das várias emissoras que sempre levam a nossa programação cada dia mais longe, e a cada uma delas fica aqui o nosso abraço e o nosso agradecimento. E bora seguir o Acorda Brasil deste sabadão com esse quadro que eu gosto demais, onde a gente traz aquelas parcerias marcantes da música sertaneja.
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0: E hoje eu vou trazer uma parceria do ano de 2022, uma parceria bem recente do trio Parada Dura com a dupla Rio Negro e Solimões, no sucesso intitulado Chora Que Passa.

0: 5h44, horário de Brasília.
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0: Da parada aqui no Acorda Brasil, mas daqui a pouquinho as modas boas continuam por aqui.
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0: 5h48, horário de Brasília.
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0: Aparecida Música, Fé e Missão, tá aí o Bruno e Marrone cantando com o milionário José Rico. Esse popurri repleto de música de qualidade, Cabecinha no Ombro e Xalana, mais uma parceria marcante da música sertaneja, fechando mais um bloco do Acorda Brasil deste sabadão. Lembrando que daqui a pouquinho tem a oração da manhã com o missionário redentorista Padre William Betônio, mas agora é hora do Amigo do Campo, fica bem informado com as principais notícias e informações do mundo agropecuário.
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3: E as exportações brasileiras de carne bovina perderam ritmo em agosto, depois que foi preenchida a cota chinesa de 1.100.000 toneladas que entram no país sem tarifa adicional. O produto que ultrapassa esse limite passa a enfrentar uma taxação bem maior, o que reduz a competitividade da carne brasileira. Na semana passada de agosto, o volume médio embarcado por dia útil caiu em relação à primeira semana. E isso importa muito para o pecuarista, porque a China responde por uma parte expressiva das compras de carne do Brasil.
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9: Bom dia, meu irmão e minha irmã. A Rádio Educadora 91.7 entra no ar mais uma vez para nos acompanhar ao longo de todo este dia. Sou o Padre José Wilker, missionário redentorista e diretor da Rádio Educadora. Quero te convidar agora para agradecermos a Deus por mais este dia que começa. Hoje a igreja celebra, ou melhor, o evangelho de hoje, desculpa, é de São Lucas. Num sábado, Jesus estava passando através de plantações de trigo. Seus discípulos arrancavam e comiam as espigas, debulhando-as com as mãos. Então, alguns fariseus disseram: "Por que fazeis o que não é permitido em dia de sábado?" Jesus respondeu-lhes: "Acaso vós não lestes o que Davi e seus companheiros fizeram quando estavam sentindo fome? Davi entrou na casa de Deus, pegou dos pães oferecidos a Deus e os comeu, e ainda por cima os deu a seus companheiros. No entanto, só os sacerdotes podem comer desses pães." E Jesus acrescentou: "O Filho do Homem é Senhor também do sábado." Palavra da salvação. Glória a vós, Senhor. Enquanto esteve na terra, Jesus quebrou todos os padrões que tornavam o homem escravo das conveniências. Por isso, ele foi no seu tempo um revolucionário, a favor da liberdade do homem e da mulher. Ele veio como salvador da humanidade e sabia que para Deus o que mais importava era a consumação do seu projeto de salvação. Com efeito, a salvação que Jesus veio nos trazer engloba o nosso ser como um todo, corpo, alma e espírito. Assim sendo, para Deus a dignidade do ser humano na sua totalidade está em primeiro lugar. Sabendo das nossas necessidades, Ele providencia tudo de que precisamos, mesmo quando o mundo nos diz não ser permitido. Dessa forma, o próprio Jesus nos ensina que, Para conquistar a vida eterna, nós podemos passar por sobre as barreiras e os conformes do mundo. Ele veio nos conscientizar de sua palavra, que ela está acima das conveniências e dos formalismos humanos. O Filho do Homem é Senhor também do sábado. Que a gente possa viver esse sábado e todos os dias da nossa vida sobre a batuta, o cuidado e o amor de Deus. Rezemos. Querido Pai Celeste, na quietude desta manhã, agradeço-te pela vida que me destes e pela oportunidade de ver as maravilhas deste mundo. Sou grato pela paz e alegria que tu me proporcionas. Acredito que tudo e todos que encontro todos os dias fazem parte do teu plano de amor. Ofereço cada dia a ti, pedindo tua orientação no caminho certo. Que eu permaneça fiel aos teus ensinamentos e guarde as tuas palavras em meu coração. Estou comprometido em seguir teus caminhos, glorificar teu nome e oferecer graças e louvores a ti. Amém. Que o Senhor nos conceda um abençoado final de semana, um bom sábado e fique com Deus.
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21: Bom dia, compadre, bom dia, comadre, bom dia, gente do sertão, bom dia, gente da cidade. Você está na sintonia da Rede Educadora de Comunicação, Coordenação Artística, Matheus Cabral. Coordenação de Jornalismo, Felipe Machado. Coordenação Administrativa, Joana Avelino. Direção, Padre José Wilker.
22: Quem é você?
21: Eu sou o Dom Carvalho. 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Eu estou com vocês todas as manhãs, de segunda a sexta, das 6 às 8 horas da manhã. E no sábado, mais piquititinho do tamanho de um coice de mosquito, das 6 até às 7 horas. Por aqui você sempre vai ter prioridade e o modão sempre vai estar na prateleira de cima. Vem aí Adão Viola e João Miranda, vai interpretar para nós os dois caipiras, Baixa Agulha Moreno.

Porca, sempre, sempre, sempre de coração aberto. Quando se fala em música caipira, a gente também gosta de tecer alguns comentários. Dupla caipira que foi importante para o cenário da nossa música, que é o Zé Carreiro e o Carreirinho. O Zé Carreirinho, o Zé Carreiro, ele formou dupla com o Carreirinho e durante um tempo o Carreirinho também cantou com o Tião Carreiro. Tião Carreiro, ele teve várias duplas, entre elas o Carreirinho cantou junto com ele. A gente às vezes tece esses comentários porque a música sertaneja, a música caipira é muito rica em suas histórias. Então, o Carreirinho cantou também com o Tião Carreiro. Nessa interpretação, você vai escutar com Zé Carreiro e o Carreirinho, A Sucuri. Pode baixar, menino, baixa a aguinha.

6:09. 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

6:16. Gente, AK, quando eu vejo umas coisas que me arrepiam dos pés à cabeça, eu tenho a vontade de falar, eu tenho que falar, não tem como. Quando eu vejo o nome Irmãs Barbosa, eu me emociono, porque eu gosto de dupla afinada. Mas por que que você tá dizendo isso, Dom Cavalho? Bom, né? Eu também sou cantor, posso não ser dos melhores, posso até desafinar, mas quando eu vejo alguém afinado, eu tenho que falar. Irmãs Barbosa vai cantar pra vocês agora afinadíssimo, presta atenção. Elas vão cantar o Rei do Gado, pode cantar as meninas, a Edna e a Diná, as Irmãs Barbosa, o Rei do Gado.

6:21. Estamos de volta, sempre pela sua primeira do Vale, direto dos estúdios Padre Flávio Leonardo, da 91,7 FM, na nossa querida rede educadora de comunicação. Para quem nos escuta de muito longe, sem fronteira, porque a tal das internet não tem distância que segura, dia desses eu falei com um amigo, a rede educadora fica em Coronel Fabriciano. Um amigo que entrou pela primeira vez nas redes sociais e colocou lá assim: onde fica essa rádio? Rede Educadora de Comunicação, 91,7, Coronel Fabriciano, no Vale do Aço. Vamos curtir o maior trio do Brasil, trio Parada Dura, Vivendo Longe do Meu Bem. Toca pra frente, menino, baixa a aguinha.

0: 8:25 na sua primeira do Vale.
1: Eu estou de volta. Gente, eu tava falando agora há pouco sobre as histórias da música caipira e vocês não se enganam comigo, não. Eu falo é dia e noite. Eu falo que Deus me deu voz pra poder cantar e falar, mas falo, sou daquele que fala, que é capaz de até dormindo eu falar. É, a minha própria esposa, a dona da pensão, ela fala, menino, para de falar dormindo. É, eu tenho que falar, né? E quando eu vejo coisas que eu tenho que falar, eu vou prosseguindo. Eu tô vendo aqui na nossa playlist que vai rodar agora o Zica e o Zeca, vai cantar a Gaivota, né? Então, se depender de mim, eu passo o dia inteiro. Zico e Zeca, Zilo e Zalo, Jacó e Jacózinho, Lio e Léo, e por aí vai. Eu gosto demais da tal da moda de viola.

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1: 6:28.
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0: figurinha mesmo, nós tava falando aqui de duplas caipiras, né? As meninas do Brasil, eu falava das irmãs Barbosa, ó, vai chegar aí agora as irmãs Freitas, que eu respeito também, viu? É, meio aparentada lá com André Andrade, a família toda de artista. E as irmãs Freitas hoje, elas são as três, né? Tem a mãe, a filha e tem a tia. É irmãs Freitas mesmo, é um trio, mas canta bonito. Aquela menina, aquela Oriana, que voz, hein? E vocês vão escutar agora, Me Leva, irmãs Freitas.
1: Pode tocar, menino.

Olha, gente, tô vendo aqui que foi colocado pra nós pra rodar o Daniela aqui na nossa playlist pra vocês curtir. E eu vou arriscar. Vocês acreditam que eu vou arriscar? Daniela vai cantar, né? Com a participação do Melis Way Brothers. Ei, gente, acertei. Vocês gostaram do jeito que eu falei? É, a gente aprende e fala bonito. É Melis Way Brothers. O nome da música é A Paz, uma versão de Heal the World. É bonito demais, bonito, baixa aguinha. 6 horas e 37 minutos.

Pela sua primeira do Vale. Agurinha mesmo, vocês viram embolando a língua toda, né? E falando um monte de trem inglês, né? Vou voltar pro caipirismo agora. Vamos voltar pra nossa linguagem caipira. Um amigo um dia desse falou com um amigo, falou: Dom Carvalho, eu tava ouvindo você na rádio e vi que você fala vários idiomas. Você gosta de idiomas? Falei, gosto. Como é que é esse negócio aí? Eu falei, idiomas, Dom Carvalho. É línguas que a gente fala. Você gosta? Falei, gosto. Gosto muito de idioma de boi. Eu gosto de idioma de vaca. É línguas. Gosto. É um prato maravilhoso. Brincadeiras à parte, vamos escutar. Goiano e Paranaense, túnel do tempo. Esse aí no idioma caipira.

10:47. 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

6:53. Estamos de volta pela sua primeira do Vale, direto dos estúdios Padre Flávio Leonardo, 91,7 Rede Educadora de Comunicação, o seu, o meu, o nosso programa Café Sertão e Viola com Alegria de todas as manhãs. Vamos escutar o Zezé de Camargo e o Luciano cantar um trem que é caipira? Tristeza do Jeca? Bora lá, meu filho, baixa a agulha e deixa o modão tinir.

0: 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Mas presta atenção no ditado caipiresco: se eu disser pra você que o burro morreu, você pode queimar a cangaia. Eu tô falando é a verdade. Eu volto na próxima oportunidade que nós tiver. 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Permitindo Deus, o Criador da nossa existência, um raciocínio superior a todos os raciocínios, e a Nossa Senhora de Aparecida, minha santa mãezinha padroeira do Brasil, eu vou, mas eu volto. Vou-me-ei e deixo você na sequência com a propaganda eleitoral gratuita.
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0: acompanha com preocupação as notícias divulgadas nos últimos dias envolvendo autoridades importantes da República. 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Não cabe a uma campanha substituir a justiça nem antecipar condenações, mas cabe fazer perguntas. Cabe exigir que todos sejam investigados com o mesmo rigor, independentemente de cargo, sobrenome ou posição política. 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
2: Bom dia, queridos amigos e amigas da Rádio Educadora. Eu sou Ronan Delfim, estamos começando mais um capítulo aqui, mais um episódio do programa Caminhos do Empreendedor. São exatamente 7h31 no estúdio aqui da Rádio Educadora. Estamos no dia 5 de setembro de 2026, véspera de feriado de 7 de setembro, feriado de independência do Brasil. Ficamos independentes de Portugal, mas dependentes de muita coisa interna aqui, mas não vou ficar entrando nesse assunto aqui não, né? Mas que a gente, fica aí o meu convite, o meu estímulo para a gente seja e exerça cada vez mais o nosso papel de cidadão, pensando no bem da nação, pensando no bem coletivo e não no nosso próprio bem, tá bom? Bom, 5 de setembro de 2026, 7h32 aqui, a gente está ao vivo na 91.7 FM, na Educadora, na 107.1 FM, e também você pode nos assistir a qualquer momento lá no canal da Rádio Educadora Vale do Aço no YouTube. A gente está ao vivo também no canal da Rádio Educadora no YouTube. Hoje a gente vai falar com certeza que é uma história de sucesso. Por quê? Num país onde mais de 60% das empresas não passam dos 5 primeiros anos de existência, nós vamos conversar aqui com um empresário que representa uma empresa que esse mês está completando 50 anos de idade, 50 anos de existência. Então, assim, realmente só por esse fato já é um grande feito, com certeza uma empresa de sucesso. E eu tenho a felicidade de chamá-lo aqui de amigo, ele que está lá comigo lá no Conselho Administrativo do Sicoob Vale do Aço. Inclusive quero mandar um abraço para todos os diretores, toda a equipe do Sicoob Vale do Aço, os conselheiros lá também e tudo. Hoje eu estou recebendo aqui o Gustavo Souza, um cara que eu já admiro há mais tempo, um cara super envolvido aí na sociedade, nas causas sociais aí, já foi presidente de associação comercial, então um cara muito envolvido e que também está fazendo aniversário essa semana, Gustavo.
3: Bom dia, Ronan, bom dia, ouvintes da Rádio Educadora, satisfação estar aqui com vocês, nessa rádio muito estruturada, surpresa, né, pela excelência da estrutura aqui da rádio. Bom dia aos amigos do Conselho que nos escutam ao vivo ou a posteriori. Bom dia, ouvintes da Rádio Educadora. Bom dia, população do Vale do Aço. Ronan, exatamente dia 8 de setembro farei 50 anos.
2: Graças a Deus, hein?
3: E pela graça e misericórdia do Senhor. O meu pai quis o destino, né? Uhum. Depois nós vamos falar um pouquinho sobre isso. A primeira incursão dele mexendo com revenda de combustível, aliás, a primeira incursão comercial dele vindo de Belo Horizonte foi em um posto de combustível. Nós vamos falar aí isso mais aí detalhadamente, mas dia 8 de setembro estaremos fazendo 50 anos, no mesmo mês que a Rede Souza completa 50 anos.
2: Ah, parabéns, que Deus te abençoe aí. Amém. Eu costumo desejar, ô Gustavo, duas palavrinhas com a letra S, saúde e sabedoria. Eu acho que com essas duas palavrinhas a gente consegue viver bem aí, fazer bem aí para quem tá ao nosso redor. Então, feliz aniversário adiantado aí para você, parabéns, muito obrigado pela sua disponibilidade e disposição de estar aqui hoje na Rádio Educadora com a gente. Já vou dando um spoiler aqui, iniciando você que também já atuou muito em rádio, né, Gustavo? Assim, já foi sócio em algumas rádios muito famosas aqui do Vale do Aço, né, Gustavo?
3: Ronan, aí eu abro a brecha para falar um pouquinho da vida da gente e um pouquinho do que a gente acredita. Uhum. Que são os propósitos de Deus para a vida da gente, a nossa cosmovisão de mundo, né? Consolidada aí aos
4: nesses 50 anos, né? É, eu não busquei ser empresário, e eu falo que Deus tem para nós um esboço e um plano e nos coloca dons dentro de nós, e cada vez que nós fomos através do autoconhecimento, sabendo quais foram os dons que Deus inseriu dentro da gente, uhum, e nos capacitando nesse segmento, mais longe nós vamos. Mas meu pai não queria ser comerciante, porque o meu avô, pai dele, seu Laí de Souza, foi comerciante em Belo Horizonte, numa padaria que os antigos têm muita admiração. Eu peguei praticamente a padaria no final, meu avô já idoso, não teve nenhum filho que quis sucedê-lo. E padaria, chamava-se Padaria e Confeitaria Rex. O Aloysio da padaria do Horto, pai do nosso colega Gabriel. Fala que ao montar a padaria do Horto, que é a padaria mais antiga do Vale do Aço, uhum, se inspirou em duas padarias, a Rex e a Box.
3: Entendi.
4: Ele não sabia que era o meu avô.
3: Que chique,
4: nós,
3: cara,
4: conversando, falou que se inspirou. Então, era uma padaria diferente. Eles falavam, vou fazer uma rosca, doces, e enfim. Uhum. Eu já peguei no final disso. Meu pai não queria mexer com comércio, porque via meu avô abrindo a padaria às 5 horas da manhã e indo praticamente 11 horas da noite para casa, e não queria esse tipo de vida.
3: Uhum.
4: Mas o que é Deus e o que é destino? Ele veio para o Vale do Aço, conheceu minha mãe na faculdade de Direito da UFMG, e aí o vínculo, quem tinha vínculo com a região era minha mãe, que era de Antônio Dias, meu avô era fazendeiro em Antônio Dias. E a Uzi Minas estava implantada aqui na região do Vale do Aço, era um canteiro de obras.
3: Uhum.
4: E um amigo de Marliéria, ficou muito famoso internacionalmente no direito municipal e administrativo, do Dr. José Nilo de Castro, ele é de Marliéria.

0: o colega, a banca conhece o colega. Uhum. Provavelmente ele vai estar em uma vantagem na parte oral.
1: Uhum.
0: A outra vaga tem que ser minha, só são duas vagas. Então te excluiu minha mãe da concurso.
1: Entendi.
0: Mas só eu vou fazer. E veio pra cá, o plano dele era ficar até fazer concurso pra juiz. Mas é o que nós estávamos falando, a mão do destino. Foi quando o seu José Osmi de Castro, ex-presidente da Associação Comercial de Ipatinga, também, cuja honra eu pude ser também presidente, junto com o nosso colega Wander, né, sucedendo o nosso diretor Wander lá do Sicoob, foi onde nós nos conhecemos mais próximos, né? E o plano dele era ficar aqui como procurador do município, Dr. Ronaldo de Souza, o plano dele era ficar aqui até fazer concurso para juiz e seguir aí a carreira da magistratura. Só que a minha mãe, um tempo depois, fez o concurso para procuradora da Câmara e se tornou procuradora da Câmara.
1: Que legal, cara.
0: Ela foi uma das primeiras bancas que deu o concurso na Câmara, veio de fora.
1: Uhum.
0: E depois ela praticamente organizou todos os outros concursos.
1: Olha.
0: A lei de orgânica do município de Ipatinga, é lógico, passou por reformas, mas é a dela até hoje, que é como procuradora geral lá da Câmara.
1: Que orgulho, hein?
0: Então, assim, os dois já trabalhando, ficou esse plano de se tornar juiz, ficou esquecido.
1: Uhum.
0: Até que a veia, aquele dom que Deus coloca em cada um de nós, e que se a gente trabalhar, buscar e nos qualificar, a gente vai pra frente e persistir, né?
1: Uhum.
0: Veio o seu José Osmi e chamou ele pra entrar de sócio num posto de combustível. A Petrobras, hoje é Vibra, né?
1: Uhum.
0: A bandeira que a gente ostenta lá na Rede Souza. A Petrobras queria implantar alguns postos de combustíveis aqui. E foi fomentado, inclusive, pela prefeitura essa implantação.
1: É mesmo?
0: Não tinha,
1: né?
0: Eu acho que dos antigos só tinha o Toninho Magalhães aqui em Fabriciano mesmo. Uhum. E era muito pouca, a cidade precisava de muita coisa.
1: Então, verdade.
0: Né, aquilo era o posto de combustível era uma regra, o regramento era totalmente diferente. O órgão era uma concessão, os preços eram tabelados, era um varejo meio engessado, é totalmente diferente.
1: Uhum.
0: Do que é hoje, né?
1: Uhum.
0: Eu falo que por isso muitos empresários ficaram pelo meio do caminho, mas é outra história que a gente conta, porque de uma atividade de preço tabelado, nós tivemos de nos tornar aí, de nos capacitar, e eu falo que só sobreviveu aquele que se capacitou.
1: Sim.
0: E só sobreviveu, infelizmente, também aqueles desonestos e do crime organizado.
1: Tem isso, né? Tudo aí, né, Gustavo?
0: Infelizmente. Que torna ainda mais difícil para quem trabalha certo.
1: Isso aí.
0: Mas é isso. Então, dali, do posto de combustível, meu pai tem incursões em vários outros segmentos,
1: uhum,
0: inclusive de radiodifusão.
1: Que foi que eu comecei aqui o programa falando, né?
0: Seu Ulisses do Nascimento, fundador da Como é que ele foi entrando? Não queria ser comerciante. Ele foi entrando pelo seguinte: o José Osmi tinha sido ex-funcionário da Petrobras.
1: Uhum.
0: Estava na White Martins, chamou ele para entrar no ramo de combustível.
1: Uhum.
0: Na rádio, procuraram alguém, o seu Ulisses procurou alguém para ser sócio. Na prefeitura, achou um secretário que era primo da minha mãe, que falou que não topava mexer com rádio, não. Seu Ulisses era do ramo de rádio, foi fundador como colaborador da Rádio Itatiaia junto com o Emanuel Carneiro.
1: Uhum.
0: Desculpa, Januário Carneiro.
1: Januário Carneiro.
0: Pai do Emanuel Carneiro, né?
1: Uhum.
0: Foi fundador junto com Januário Carneiro. Como colaborador, foi apresentador de telequete das
1: telequete, lutas, cara, isso é antigo, hein?
0: Um senhor da comunicação chamou, uhum, meu pai entrou, e dali ele teve incursões em outros ramos, empresas que deram certo, empresas que não deram. Ele teve uma empresa de bip antes de existir o

0: não deu certo. Ele teve um provedor de internet sem saber mexer com o computador.
1: Olha, que visão, hein?
0: Ele era visionário, não deu certo também. Mas teve outros grandes negócios que deram certo. Ele chegou a ser cofundador da parte publicidade. É, junto lá, depois veio o Eduardo, que trabalhou conosco na Rádio Vanguarda. Enfim, ele foi uma pessoa muito atuante aqui, foi pro ramo de educação, enfim. Mas é, então é uma pessoa que o Vale, e principalmente, né,
1: a gente, ele foi um desbravador, né, desbravador, cara? Desbravador, pioneiro, acho, né? Que essa palavra, né?
0: Pioneiro.
1: Pioneiro.
0: Nós somos muito felizes, né, de tê-lo como pai, e também a minha mãe pela carreira que se encerrou não há tanto tempo assim. Enfim, é só gratidão aí a Deus.
1: Muito bom, Gustavo. A gente já está quase que indo para o segundo bloco nosso. Eu vou precisar chamar um intervalo, mas primeiramente quero agradecer aí pelo boné. Esse boné da Rede Souza tá lindo, hein? Obrigado, estou usando ele aqui. Quem está assistindo lá pelo YouTube consegue nos ver aqui. E um presente que eu fiquei até emocionado ao receber. Você está contando aí um pouquinho da história da sua mãe aqui. Eu vou colocar aqui para as pessoas que estão assistindo aqui ao vivo aqui o programa, a capa do livro que eu tô em mãos aqui, que é a história da sua mãe, Memórias de uma Vida, Selmy Ataíde. Exato. Isso aí, quero a dedicatória aqui daqui a pouco, tá? Gente, história de uma família desbravadora do nosso Vale do Aço, mas o Gustavo até agora não contou a história dele. Então, diferentemente dos outros convidados, nós vamos voltar daqui a pouco pro Gustavo contar quem é o Gustavo, se ele é casado, se não é, se tem filhos, grande levantador de pesos aí, esportista aí e tudo. Antes de ir pro segundo bloco, eu quero mandar um abraço pro senhor Flávio Gonçalves Leal, tá aqui mandando um bom dia pelo YouTube. Tem também a Fernanda Salles, mandou um coraçãozinho aqui pra você, com certeza. A Josi Oliveira mandou um bom dia, e a Kívia Lopes mandou grande Gustavo e tá mandando um tchauzinho aqui. Então, estamos aqui com o nosso YouTube movimentado. Você que tá nos ouvindo aí, não saia daí, você já sabe que o nosso intervalo é rapidinho, daqui a pouco eu volto com o segundo bloco do programa Caminhos do Empreendedor.

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0: bom dia. 7h52 no estúdio da Rádio Educador. Estamos ao vivaço na 91.7 FM, na 107.1 FM e também ao vivo no nosso canal do YouTube. Você que quer interagir com a gente aí pelo nosso WhatsApp, fica à vontade para enviar mensagem através do 319-9771-4902. Gustavo, eu sempre falo que os intervalos deviam ser transmitidos também, sabe? Assim, vou pedir pra galera do aqui da rádio deixar pelo menos o YouTube ao vivo lá no intervalo, porque eu aprendo muito com os meus convidados aqui durante o intervalo. Gustavo, agora nós precisamos contar quem é o Gustavo Souza, mas eu vou fazer uma pergunta aqui primeiro. Quantos anos de casado?
1: O Ronan.
0: Desafiei, hein? Perguntar pro homem quantos anos de casado aí, né?
1: Ó, eu me casei no dia 25 de junho de 2005.
0: Beleza, hein? Por que que eu tô perguntando 25 isso?
1: 25 de junho. Comecei a namorar 27 de julho de 2001.
0: Eita, então é muito tempo junto, hein, cara?
1: Então 2001 pra 2026, nós estamos juntos. 25 anos.
0: Por que que eu tô perguntando isso? Olha só, eu tenho que fazer isso daqui. Fernanda Salles, que você conhece há 25 anos juntos. Gustavo, que orgulho assistir você. Um homem dedicado, íntegro, trabalhador e, acima de tudo, comprometido com Deus e com a nossa família.
1: Cara, amém, amém. Glória a Jesus por tudo isso.
0: Ter um depoimento desse ao vivão aqui, eu tinha que registrar depois de 25 anos juntos, né? Também tem o Runner, tá aqui. Bom dia, meu amigo Ronan. Que história maravilhosa da família do Gustavo. Dá um belo livro também. Grande abraço pra vocês. Tá, Josi? Parabéns, Gustavo. O Runner. Ronan, apareceu aí, Runner. O Carlinho da Ramac, que tá aqui, ó.
1: Carlinho.
0: Carlinho, você tá usando aí. Eu até falei assim, uai, será que é o filho do Carlinho que tá aqui participando? Carlinho, um abração pra você, muito grande bom abraço, ter você, cara, também com a grande gente abraço lá no Conselho do Sicoobi Vale do Aço. Gustavo, pergunta que eu sempre faço no primeiro bloco aqui, mas a sua história é tão inspiradora que a gente deixou pro segundo bloco. Quem é Gustavo Souza? E uma baita responsabilidade, né, Gustavo? Ser filho de quem é, né, cara? Assim, honrar pai e mãe, né? Tá lá, é bíblico isso, tá na palavra e tudo. Eu vou ficar à vontade aqui para falar assim, eu me sinto muito, uma responsabilidade gigante. Não chego a falar que é um peso nas minhas costas, mas ser filho de quem eu sou também. Meus pais junto, o Tãozinho lá do Mercamini, empreendedor também, empresário, que o Mercamini durou 49 anos, filho da Letícia, e mãe, esposa e parceira demais, estão juntos há 52 anos, amém, e tudo. Amém, graças a Deus. Uma coisa que cada vez mais rara, né, da gente ver. Então, é uma responsabilidade muito grande ser filho de quem você é, né, Gustavo? Mas você também tem que traçar o seu caminho. Você contou a sua família. E aí? E o Gustavo Souza, quem é? Você é casado, a gente já falou, tem filhos, estudou, não estudou, quem é o Gustavo?
1: O Ronan, eu vou tentar ser o mais objetivo, conciso aqui, porque realmente o papo
0: rende, né?
1: Cada afluente, cada curicho da vida da gente, que a gente conta com muita alegria e muito agradecido a Deus. Senão a gente deságua em outros rios e acaba não falando quem realmente. Respondendo sua pergunta.
0: Vai completar 50 anos terça-feira.
1: Vai completar 50 anos, ele é casado, né? Com Fernanda Salles, né? Fonseca de Ataíde Souza, também filha de comerciantes, né? Lá do Ponto Ótico, e também faz 50 anos esse ano.
0: Olha.
1: A ótica Ponto Ótico.
0: Pai.
1: Cuja Fernanda ajuda a mãe a levar o negócio pra frente até hoje. Meu pai, eu sou pai de três filhos, né? Gustavo Salles Fonseca de Ataíde Souza, de 17 anos, no segundo ano de segundo grau. Gabriel Salles Fonseca de Ataíde Souza, com 15 anos, e a Maria. Maria Fernanda Salles Fonseca de Ataíde Souza, de 6 anos, na permissão do senhor, completará 7 anos em dezembro.
0: Ah.
1: 10 de dezembro.
0: Minha filhinha completa 8 anos dia 18 de dezembro, então estamos aí mais ou menos no mesmo caminho aí.
1: É diferente. Deus nos deu nos premiou ali, enfim. Foi muito generoso com os nossos filhos, né?
0: Uhum.
1: Mas o Gustavo, como todo ser humano, eu acredito que Deus tinha depositado alguns dons na minha vida, mas eu precisava de amadurecer. Gustavo, assim como o pai que nós contamos bloco passado, não queria mexer com negócio, com comércio, eu falo que Deus tem um plano traçado para as nossas vidas. É como você, Ronan, e eu planejamos para esses filhos nossos o melhor. Mas
0: sim,
1: não quer dizer que eles vão alcançar tudo que nós planejamos.
0: Exatamente.
1: Vai depender deles, da
0: e
1: capacitação
0: deles. E eles têm que
1: ter
0: o caminho deles também, né?
1: O esforço deles, e eles têm que ter o caminho. Eu não coloco nem o que vai fazer, não existe isso nos nossos negócios, você tem que seguir isso, e eles vão seguir aí o caminho dele. Mas o meu caminho estava sendo seguido em outro viés, né? Eu me formei em Direito, na Faculdade de Direito Milton Campos, assim que saí aqui do Colégio São Francisco Xavier, em 1993, né? Para 94. Estudei lá na Faculdade de Direito Milton Campos de 94 a 99. Vim para o Vale do Aço logo que formei para estudar para a prova da OAB. E aí eu falo que Deus não faz nada por acaso. Aí eu acabei tendo uma experiência pequena. Meu pai tinha tido problema com uma colaboradora dele, que era gerente de um posto de combustível. A Rede Souza não era a Rede Souza ainda,
0: uhum,
1: né?
0: Uhum.
1: Tinha egresso separado da rede de postos Presidente. Meu pai tinha ficado com alguns postos. Era um negócio muito menor, mas ele tinha mais de um posto. E ele tinha dispensado uma gerente, né? Era uma rede que vendia aí seus 450 mil litros mensais, mais ou menos, de combustível.
0: Uhum.
1: E eu, nesse período que estava estudando para a prova da OAB, fiquei de gerente. Foi aquela experiência do barriga de balcão, do fechar
0: caixa.
1: Gustavo,
0: ficou?
1: Fechar caixa, de fazer cobrança. Sentiu que todo pequeno comerciante e meu pai, com a pressa dele, né? Ele era muito ansioso, achava que eu já estava demorando a ir para coisas maiores, mas uhum. Enfim, mas aquilo me deu uma bagagem pro que vinha. Então eu passei na prova da OAB, abri um escritório de advocacia. Então eu tive um escritório de advocacia ali na João Valentim Pascoal, no prédio dos Valentes ali.
0: Uhum.
1: E passei no concurso de mestrado da mesma faculdade Milton Campos.
0: Olha.
1: E comecei a estudar direito empresarial, mestrado.
0: Uhum.
1: E comecei a lecionar lá na FADIPA, Faculdade de Direito, onde lecionei lá de 2001 a 2008. Saí em 2008 porque eu ganhei eleição na Associação Comercial. Chapa única, mas foi uma eleição ganha, né? Com uhum. apoio de todos. E o meu menino, meu mais velho, ia nascer em 2009. Então eu falei, vou me licenciar, mas dessa licença então lecionei lá 2001 a 2009. Tenho orgulho de falar que tem vários promotores, delegados que foram alunos meus, mas não tinha nada a ver com empreendedorismo.
0: Sim.
1: Mas meu pai vai descansar no Nordeste, é assaltado, toma um tiro que pega no osso da bacia, a bala desvia, né, no osso da bacia e vai em cima, exata veia femoral.
0: Sei.
1: E aí ele arranca o carro, a vista escurece, ele chega no hospital Mendo Sampaio, lá em Pernambuco, sem vida.
0: Uhum.
1: E aí tudo muda, tudo vira. Eu vim aqui, né, fazer inventário, fazer outras coisas, e fui ficando. E eu falo que Deus me me deu um talento comercial e eu, por que que eu não posso deixar de falar que é a misericórdia de Deus para eu estar de pé? Porque eu falo que tudo que a gente é sem ser, a gente perde.
0: Repete, tudo que a gente é.
1: Tudo que a gente tem, desculpa. Uhum. Tudo que a gente tem sem ser, uhum, a gente perde. Por que que um ganhador de loteria, uhum, ou um jogador de futebol, hoje eles estão muito bem orientados, né?
0: Sim, sim.
1: Mas por que que ganhava-se dinheiro e se perdia o dinheiro?
0: Uhum.
1: Por que que os prêmios de loteria, hoje as sucessões são muito organizadas nas,
0: sim,
1: empresas, mas por que que se perde? Então, eu fui catapultado para algo que eu não aprendi lá de baixo.
0: Uhum.
1: Eu via meu pai com, que também não era um gestor nato, era um grande empreendedor.
0: Entendi.
1: Então, assim, eu acho que existe um passo. Eu acho que ele conseguiu, a gente conseguiu na observação ser grandes empreendedores, mas não éramos gestores.
0: Ô, Gustavo, vou te interromper aqui um pouquinho, que é o seguinte, lá na Tutorianos, né, que é a minha empresa de consultoria, a gente fala que a gente não atende empresas, a gente atende os donos das empresas. E a maioria desses donos das empresas, a gente ajuda eles a transformar empreendedor em empresários.
1: É isso aí.
0: Que tem muita diferença entre empreendedor e empresário. E eu tenho mestrado na área de estratégia, competitividade e inovação. E a primeira pergunta na aula lá de administração geral do meu mestrado, a pergunta foi, empreender é dom ou é conhecimento? E aí a gente chegou à conclusão que o empreendedor, ou uma hora ele vai ter que virar empresário, ou ele vai ter que contratar alguém
1: para tocar.
0: Para tocar como gestor, para ser o braço direito dele ali como gestor. É isso?
1: Exatamente isso. O meu pai era um grande empreendedor.
0: Empreendedor.
1: Então ele sabia aonde ir para não quebrar ali, ele sabia os sinais básicos, mas ele não era um gestor.
0: Gestor. Uhum.
1: Tanto é que ele tinha. Ele montava a ideia do negócio, ele era um visionário.
0: Uhum.
1: Dito que o dom dele era muito mais potencializado até que o meu.
0: Uhum.
1: Mas ele contratava pessoas para tocar.
0: É isso.
1: Talvez até pelo esse trauma dele, do meu avô tocando o negócio. Vovô não, vovô, uhum, ele realmente veio do zero, de baixo, e não que meu pai não tivesse vindo, né? Mas meu vovô veio do zero, sem educação, inclusive, vovô não tinha formação,
0: uhum,
1: né? E ele foi primeiro para depois ter.
0: Isso aí.
1: Então, no meu caso, não. Eu tive para depois me tornar. E graças a Deus, eu tinha esse dom do empreendedorismo, então fiz alguns bons negócios, muitos maus negócios também.
0: Isso.
1: Né? Eu me permiti, e Deus também, com a sua misericórdia, me permitiu estar aí, chegando aí nesses 50 anos com essa empresa aí, com números muito maiores do que ela era.
0: Uhum.
1: Né? Quando a gente fundou a rede, depois desse problema aí do meu pai, dessa fatalidade, em 2002, que comercializava aí cerca de 450 mil litros de combustível mensais, né? Para chegar até 2 milhões e meio de lixo de combustíveis mensais.
0: Então, hoje? Assim, e hoje são quantas unidades?
1: São 11 unidades.
0: 11 unidades?
1: Nós já chegamos a ter 12 unidades.
0: Uhum.
1: Né? Nós tínhamos uma unidade em Inhapim. Aí é uma outra pergunta, né?
0: Uhum.
1: Sobre os altos e os baixos.
0: Nós vamos falar no terceiro bloco aqui.
1: Nós vamos falar no terceiro, nos baixos, a gente conta um pouquinho dessa experiência, por que que nós optamos por vender lá, por,
0: uhum,
1: que nós fizemos isso. Enfim, a empresa hoje continua sonhando, e principalmente o Gustavo entendeu que a empresa, que o fato da vida dele ter mudado tanto,
0: uhum,
1: o principal é que era um projeto de Deus para a vida dele, para abençoar outras famílias também.
0: Gustavo, a gente precisa chamar um intervalo aqui para o nosso terceiro bloco, mas eu não posso perder um papo que a gente teve no intervalo, eu tenho que trazer para cá.
1: Uhum.
0: Termina com aquela frase que você falou no intervalo, assim, a gente não tem nada garantido, Gustavo, como é que é?
1: O Ronan, eu tenho refletido, filosofado muito sobre isso. Na vida nós não temos, acordamos todos os dias, eu acho que o meu grande insight recente foi esse.
0: Sei.
1: Por mais que você tenha alcançado alguma coisa, e seja até referência naquela área que você alcançou, você tem que entender que mesmo naquela área você não é bom em muitas coisas lá.
0: Sim.
1: E que nós não temos nada garantido. Nós não temos o nosso casamento garantido, nós não somos pais. Ah, seu filho tá ali, mas o que quer dizer que ele vai continuar caminhando com você até o resto da vida? Porque a família foi feita para caminhar até o fim da vida. A empresa sua não tá garantida, principalmente com esse país, cujas decisões, legislação, carga tributária, enfim, você sabe melhor do que eu. Então, nós não temos nada garantido. Então, qual que é a receita do Gustavo para, já que nós não temos nada garantido. Estamos falando aqui hoje, mas não temos nada garantido. Eu procuro me colocar em situações desconfortáveis para treinar a minha mente para enfrentar as dificuldades.
0: Excelente, viu, pessoal? Não podia chamar um intervalo sem essa reflexão aqui, não. Gustavo, muito obrigado. Daqui a pouco a gente volta com o nosso terceiro bloco do programa Caminhos do Empreendedor.

0: Branca e a hora certa.
1: 8:09.
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15: bom dia, queridos amigos e amigas da Rádio Educador. Eu sou Ronan Delfim, estamos começando o terceiro bloco do programa Caminhos do Empreendedor. Tô aqui recebendo o Gustavo Souza, da Rede Souza, que o Gustavo completa 50 anos agora terça-feira, e agora também em setembro a Rede Souza completa 50 anos também. A gente tá aqui com o pessoal, a equipe aqui tá em peso, tá, Gustavo, aí da Rede Souza. O Arca do Bore, que é quem?
17: O Arca do Bob é o Ivan, é nosso tecnologia de informação lá.
15: Muito, Arca do Bob. Tem o Éder Rocha te cumprimentando aqui, a Natália Oliveira, o Lucas Souza, que tem o sobrenome Souza aí, também te mandando um abraço aqui no nosso chat.
17: O Lucas é nosso gerente, não é meu parente, não, é nosso gerente.
15: Entendi, muito bom. Um abraço para toda a equipe da Rede Souza aí. Isso aí. Ô, Gustavo, você estava falando que 11 postos de gasolina. Fala um pouco mais dos números. O que que a Rede Souza hoje, assim? 11 postos de gasolina, quantos caminhões, quantos colaboradores? O que que você pode falar de números aí? Quantos litros de gasolina vendidos, Gustavo?
17: Hoje a gente. Nós já chegamos, né, no pico da Rede Souza, a comercializar 2,5 milhões de litros por mês.
15: Por mês, cara?
17: Hoje a gente está em torno de 250, entre 2 e 250.
15: Entendi.
17: Né?
15: Entendi.
17: Quantos caminhões? Nós temos uma transportadora, transportadora Rede Souza, que ela trabalha com três bitrens, são três cavalos e três implementos, né? Então você veja bem, cada bitrem transporta 45 mil litros de combustível, então tem uma capacidade aí de 3 vezes 45.
15: Litro de combustível, né? Pra
17: então,
15: danar.
17: A gente transporta hoje para terceiros também.
15: Ah, é?
17: Né? Uhum. A gente transporta aqui, um abraço pro Francisco do Posto Amizade, nosso cliente na transportadora. Em números de colaboradores, nós temos lá 4 motoristas, né? Três motoristas, aliás. Três motoristas, nós temos um escritório administrativo e 11 unidades.
15: É isso.
17: Né? Atualmente o quadro, nós temos 115 funcionários ativos.
15: Meu Deus, hein? Que bacana, hein?
17: 115 funcionários ativos.
15: Muito bacana.
17: Então, 115, nós geramos em torno aí diretos, aí uns 125 empregos diretos.
15: Muito bacana. Ô, Gustavo, mas nem tudo são flores, né, Gustavo? 50 anos. Vou usar um clichê aqui, não são 50 dias, nem 50 meses. Quem tá nos ouvindo aí, que tiver um pouquinho mais de idade, vai lembrar de, em 50 anos nós já passamos por quantas moedas, o Brasil já mudou de quantas moedas, cruzeiro, cruzado, cruzado novo, URV, que era Unidade Real de Valor. A gente tinha um país, né, pessoal, assim, espero que a gente não volte a viver isso, apesar de várias previsões pessimistas aí e tudo, apesar do real ter perdido muito o valor dele, né? E tudo. Mas assim, a gente já viveu num país que tinha uma nota que valia 50 mil cruzados. E aí, de um dia pro outro, o Banco Central, a Casa Moeda, vinha e carimbava aquilo. Não sei se você lembra, Gustavo, de notas que a gente tinha carimbada, assim, ó, né? Que de um dia pro outro, uma nota que valia 50 mil cruzados passava a valer 50 cruzados novos, um negócio assim, tudo. Muita loucura empreender ao longo desses 50 anos, né, Gustavo? Entendi. Teve perrengue? Teve dificuldade? Ou tudo foi só crescimento? Não. Tudo foi facilidade, Gustavo?
17: Eu acredito o seguinte, Savona, a gente bateu um papo um dia, até lá na porta do Sicoob, né, sobre a guerra. Não sei se você se recorda disso.
15: Lembro.
17: E sobre oscilação de preços, e que muitas vezes o empresário, ele precisa de estar escorado em vários índices. É aquela transformação que nós falamos do empreendedor para se tornar um empresário.
15: Isso.
17: Né? Muitas empresas no Brasil, dessas que você falou aí, abriu o programa dizendo que fecham às vezes nos primeiros anos. Muitas empresas fecham dando lucro.
15: Fecham dando lucro.
17: Então, muitas horas você tem que privilegiar o seu caixa sem se descuidar da sua margem.
15: Uhum.
17: Então, fora.
15: Tem que ficar a vida inteira medindo a água e o fubá, né? Exato. Ali.
17: Um olho no peixe e o outro no gato. É o que nas instituições financeiras também, a gente conversa muito sobre isso. Mas nem tudo foram flores, né? Eu falo que a coisa só ficou mais difícil. Então, por isso que nós temos que ir nos colocando em situações de desconforto. Porque sim, tudo só cresce no desconforto.
15: Uhum.
17: Né? Vamos falar do nosso corpo físico. Se você não se colocar no desconforto, uma vez eu operei o joelho jogando tênis e em pouco tempo a minha perna atrofiou, porque eu não pisava. Então, assim, é o desconforto que nos faz ir pra frente.
15: Inclusive, o nosso músculo cresce, a musculação faz o quê? Causa micro lesões no corpo, no músculo, e aí a cicatrização dessas micro lesões é que faz a gente ganhar massa, né? Então, muscular.
17: Por isso que eu procuro na parte física, você falou que eu sou levantador de peso, tanto na parte física, né? Me colocar até em situações de desconforto. Tem gente que fala assim, pô, um empresário ir lá disputar um torneio numa cidade, não sei aonde. Cara, e com possibilidade de dar ruim, de ser frustrado. A primeira vez que eu fui, não deu bom.
15: Você pratica o quê? Qual que é o esporte?
17: Powerlifting.
15: Powerlifting, o que é isso, Gustavo? Fala aí pra galera.
17: Powerlifting é levantamentos básicos.
15: Uhum.
17: É um esporte já muito antigo, base para praticamente todos os esportes, e que consiste no maior, são três tentativas, consiste no maior levantamento de peso com uma repetição em três tipos de modalidade: o agachamento, o supino, que é o bench, né? E o levantamento terra, que é conhecido como deadlift.
15: Deadlift. Entendi.
17: Então, quem levantar mais, né? Esse esporte, ele é dividido em categorias de peso. Então, eu disputo a categoria até 74 quilos. Então, eu preciso estar forte, mas eu não posso estar pesado.
15: Pesado.
17: Então, é um desafio, porque músculo pesa. Então, você tem que estar... Você mapeou a categoria que você quer ficar, você tem que estar forte, mas você não pode passar aquele peso, porque senão você é catapultado para outra categoria e talvez você não tenha competitividade naquela categoria.
15: Entendi.
17: Então
15: eu vi um vídeo seu recente nas suas redes sociais, lá no seu Instagram, do supino. É uma repetição, mas é suprido, né?
17: Só que é totalmente diferente do fitness. Do fitness. Tanto é que a gente não trabalha pra ficar com um corpo bonito. A gente trabalha pra ganho de força.
15: Entendi.
17: Então você...
15: Que é o que o empresário precisa fazer, né? Nem sempre tudo que a gente vai fazer na empresa é bonito. Mas a empresa tem que ganhar força, né?
17: Exatamente. Então, assim, como no esporte... Como no esporte, eu também procuro entrar em dificuldades na minha vida emocional e espiritual provocadas. Eu falo o seguinte, quem não procura sair ali do conforto vai ser... Porque existe uma mentira que é pregada para nós. Tudo vai melhorar. Isso não quer dizer que não precisamos ter fé que tudo vai dar certo. Mas existe uma mentira de que tudo vai melhorar. Então, isso é uma mentira. Então, se você não se coloca em situações desconfortáveis, usando o gatilho que for, gente, ler a Bíblia é desconfortável. Porque
15: exige disciplina.
17: Aquilo é um espelho. Além de disciplina, aquilo é um espelho. Você vê você.
15: Vai confrontando você.
17: Você vê o que não é bom em você, aquilo te confronta. Aquilo dá uma... Do mesmo jeito que a gente sente dor, outro dia eu fui fazer uma série de muitas repetições de deadlift. Nossa! Mas na parte espiritual é a mesma coisa. Você vê, gente, eu tô aqui ainda. Na parte espiritual, eu tô aqui ainda. Eu tô tendo esse tipo de pensamento. Aí é só orar, Senhor, tira esse tipo de pensamento. Eu não tô aqui mais, não.
15: Isso
17: Pelo
15: aí.
17: Amor de Deus, Espírito Santo, me socorra.
15: Que
17: é isso? Ó, eu tô pensando isso, então assim, tudo que a gente tem que fazer. Nós temos que nos colocar numa situação de desconforto. Porque quem não se coloca na situação de desconforto, acha que tá garantido em tudo, vai vir o desconforto, você pode ter certeza.
15: Vai vir o desconforto.
17: Que vai vir. E aí vai te pegar numa situação que você não tá preparado, numa situação às vezes que você tá pior para vir esse desconforto. Então, voluntariamente eu me coloco em situação de desconforto.
15: Então é muito perrengue e até mesmo você busca.
17: Eu busco
15: esse desconforto.
17: Eu busco esse desconforto. Agora, a Rede Souza, ela teve um crescimento exponencial, porque quando meu pai morreu, foi em 2002, foi o primeiro mandato Lula. O mundo estava, a macroeconomia estava totalmente favorável.
15: Favorável.
17: O presidente da época, que era o Lula, que é o atual presidente, ele era um ex-sindicalista do setor automotivo. Então, o que que ele incentivou mais? A indústria automotiva.
15: A indústria automotiva.
17: Então, o que que ele fez? Você chegava na loja e comprava um automóvel de 50, 60, 70 mil reais, não dava um real de entrada.
15: E saía com
17: ele. Saía com ele financiado. Não tô fazendo julgamento aqui da política, não, tá? Nem fazendo juízo de valor se isso é bom ou ruim. Mas a gente colheu frutos porque estimulou o quê? O crescimento da indústria automotiva. Então, foi aquele salto que nós demos dos 450 mil litros lá, aí construímos postos, fizemos cidade nova do chão, colocamos o barracão lá da Landaeta e fizemos industrial do chão, fizemos parques do Vale do Chão.
15: Entendi.
17: Julgamos alguns que já existiam na época do meu pai no chão e fizemos de novo. E aí houve esse crescimento de volume.
15: Gustavo, vou ter que te interromper que a gente já tá com o tempo estouradaço aqui para chamar o intervalo. Você que tá nos ouvindo, não saia daí, porque a pergunta que eu vou fazer pro Gustavo logo após o intervalo é: o que que esse programa não pode terminar sem você falar para quem tá nos ouvindo? Então não saia daí que daqui a pouco eu volto com o último bloco do programa Caminhos do Empreendedor.
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0: Joia, bom dia. Estamos de volta com o último bloco do programa Caminhos Empreendedor, que eu não sei nem se pode chamar de bloco, mas o Gustavo preparou uma mensagem aqui que vai valer o bloco. Gustavo, um minutinho. Qual mensagem que você tem para passar pra gente aí, que esse programa não pode acabar sem você falar pra gente, fazendo favor?
1: Primeiro, agradecer a Deus e aos ouvintes e a você pelo convite, né? E dizer que perrengues eu não pude detalhar aqui, mas foram muitos que nós enfrentamos na empresa, né? Como falamos, mas o que eu hoje procuro ter para que tenha um bom dia é ter o controle dos meus sentimentos para que minhas decisões sejam o mais assertiva possíveis. E como é que eu controlo esses sentimentos? Eu acredito que crescendo espiritualmente,
0: excelente,
1: tá? Acreditando em Deus, porque quem deixa os sentimentos assumir o volante sempre se perderá no caminho, e com os empresários não é diferente. Agora, quem entrega o volante nas mãos de Deus já tem o destino certo e vai terminar bem. Não sabemos como, mas vai terminar bem.
0: Gustavo, muito obrigado mais uma vez pela sua disponibilidade. Parabéns novamente aí pelo seu aniversário de 50 anos, aniversário de 50 anos da Rede Souza. Obrigado a todos que nos interagiram aqui com a gente, aos ouvintes da Rádio Educador e ao Roberto Nogueira pela compreensão aqui, porque estouramos realmente o tempo. Quero desejar a todos que tenham uma excelente semana, uma semana abençoada e produtiva. Eu sou Ronan Delfim. Semana que vem a gente volta com mais um programa Caminhos do Empreendedor.
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2: Olá, muito bom dia, 8:40, programa começando um pouquinho mais tarde, estamos junto e misturado em mais um sabadão aqui na programação Educadora, muito bom dia, e se chegou sábado, claro, chegou também aquele momento de deixar a preocupação de lado, né? Sábado, tem feriado prolongado por aí, vamos aumentar o volume do rádio e vamos entrar no clima do Educadora Show, bora! É isso aí, aqui é alegria pura, meu amigo, minha amiga. A alegria toma conta, aqui tem música boa pra você que tá no volante aí, obrigado pela participação, sempre curtindo a nossa programação e aquele bom humor que faz a diferença aí, né, no seu final de semana. Eu sou o Roberto Nogueira e já tô chegando com a energia lá no teto pra fazer companhia a você que tá em casa, pra você que tá no trabalho, pra você que tá na estrada aí, cuidado aí, opa, encosta esse carro aí pra falar no celular, muito cuidado. Então, pra você que já tá pensando no almoço aí, curtindo a família, ou simplesmente aproveitando aquela preguiçinha gostosa, né? Sai pra lá, que não, preguiça! Sai pra lá, preguiça! É isso que a gente quer, né? Alto astral e, claro, você que abre as portas aí da sua casa pra nossa audiência. Como diria Silvio Santos, hoje é dia de sorrir e cantar, e o show tá começando!

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1: Educadora, 8h45, bom dia.
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5: É isso aí, nosso Educadora Show, demais. E vamos saber como é que fica esse tempo danado aí desse sabadão, né? Hoje tá bacana, tá gostoso. Será que vai chover?
6: Não.
5: Vai não, vai. Vai não. Pelo menos a previsão aqui é de um tempo, né, melhorzinho. Mas amanhã já começa a dar aí um ar diferente. Então fica essa expectativa sobre a previsão do tempo no final de semana e, claro, para também, não é, o feriado prolongado. Então, para você que vai viajar aí, né, se precaver de toda forma e dar aquela geralzinha no carro, é para você viajar tranquilo, né? Pega a estrada aí sem preocupação e, se tiver chovendo na estrada aí, que você possa diminuir a velocidade e andar de acordo com aquilo que pode ser benéfico para todo mundo que está na estrada. Então, hoje, por exemplo, a mínima é de 21, a máxima de 34. É um sábado de calor, né? 34 graus, a sensação térmica normalmente é maior. E a previsão aí é de tempo bom, como está acontecendo agora, né? Não tem previsão de chuva para hoje. Agora, amanhã, domingo, aí a previsão é de chuva, sim. Amanhã nós temos mais de 70% de chance de chuva. Domingão, chovendo aqui em Coronel Fabriciano. Já na segunda-feira, chegou a ter aí a possibilidade de quase 70% da segunda, mas aí diminuiu agora para 15%. E é 7 de setembro, tem desfile para tudo que é lado. Tomara que, caso chova, não atrapalhe também os desfiles e a performance, né, das escolas ou de quem vai participar aí dos desfiles. A gente fica na torcida aqui. Mas amanhã, domingão, meu compadre, minha comadre, é chuva. Como é que tá o tempo aí na sua cidade?
6: Aqui choveu e relampagou.
5: É, aqui o sol tá brilhando, não tem chuva hoje. Amanhã vem chuva aí, hein? Jean Giovanni, mil corações.

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2: Educadora, 9 horas.
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21: Tô de volta, agora 9:05. Bom sabadão pra você que tá ligado aí, 9771-4902. É pra você ligar, mandar sua mensagem e participar conosco. Alô, Gikerson, bom dia.
22: Bom dia, meu amigo Roberto Nogueira, que é o Gikerson de Patinga, meu amigo, bairro Betânia. Tô
21: Fala
22: trabalhando
21: comigo.
22: Esse sabadão e o radinho tá conectado aqui na Educadora. Ô Roberto, assim que tiver uma oportunidade, meu amigo, tiver essa música e tiver como passar ela, do trio Alto Astral, Saudade, Pica-Pau, um abraço, meu amigo, bom trabalho, fica com Deus aí, tamo junto.

Beleza, 9h14 agora. Quero abraçar você que tá sintonizado aqui na programação. O Edelson tá ligado com a gente também aqui. Obrigado. Roberto Carlos Amaral, grande Robertão. Sábado abençoado. Desejo a você um sábado. Eu quero desejar a você também, toda a sua família, um final de semana repleto de paz e amor. Roberto, grande abraço. Obrigado. E deixa eu abraçar também a Dora Zinato. Bom dia, Dora. O Zickerson já mandou seu recado, já pediu sua música. Bom dia pro Edelson, tá lá em Joanésia. Terra boa demais, hein? Alô, Joanésia. Alô, Maria Justino, no bairro Universitário. Bom dia pra minha amiga André Carmona, lá no Vila Militar. Tudo bem, André? Bom sábado, né? Bom churrascão aí pra você que já tá preparando aí pra curtir esse sabadão. Eu quero mandar um grande abraço também pra dona Marina, que tá completando noventinha hoje, e eu vou tocar no aniversário dela. Alô, dona Marina, um abraço pra toda a família, vamos estar junto lá do Dom Carvalho, Zé Russo Siriema, 90 anos, né? Qualquer dia, hein? Tô sabendo que o padre Zé Wilker também vai estar lá, fazendo aquela presença, né? Um abraço aí pra todo mundo que participa com a gente aqui ligado. Parabéns, dona Marina, felicidades aí, muitos anos de vida, muita paz no coração. Vamos que vamos!

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13: São 9:22. 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São 9:23 agora, às 9:30, tá em informação, tem notícias chegando daqui a pouquinho com o nosso departamento de radiojornalismo. E para você que quer pedir a música de sua preferência, aí pode mandar o seu recado também, pode mandar o seu alô. Deixa eu mandar um abraço aqui pra Maria do Juca. Alô, Maria do Juca! Um abraço aí, tá bom? Um abraço também pro Marcos, né? O Marcos da Andréa Carmona, né? Você devia ver, viu? Acordou às 5 da manhã e liga o radinho. Um abraço, Andréa. Brigadaço de coração aí. Convidado pra fazer uma visita aqui na rádio, tá bom? Traz a família pra conhecer o estúdio. Um abraço pra Andréa, pro Marcos e pra toda a família aí. 9:23, Henrique Juliano. Alô, bebê!

Eu tive a maior proeza. Ô André, hoje não é o Marcos que tá aqui não, viu? Hoje é o Roberto Nogueira. Tá bom, um abraço. A Maria do Juca mandou uma mensagem linda aqui pra mim também. A nossa querida Dora. Eu falo Maria do Juca que eu, né, cresci vendo esse casal maravilhoso lá, família muito bacana. Então, fica aqui o nosso carinho desse sabadão aí. Tá trabalhando hoje, Dora? Deve tá aí, né? Defendendo o pãozinho de cada dia e aproveitando aí pra abraçar a Viviane também. Acho que é a Viviane mesmo, né, que trabalha com você aí. Então, um abraço aí. É, um alô também aqui para a Simone Marcílio, sempre participa conosco lá no Novo Reno. O Christian Monteiro no Bairro Betânia. Alô, Christian, né? Tá trabalhando também. O sabadão, né? Pessoal já se preparando aí pro esse feriadaço prolongado. Vem aí notícias, eu volto daqui a pouquinho, continue com a gente.

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20: No Vale do Aço, 9:35. Central Educadora de Jornalismo, repórter Tati Souza. Bom dia, Tati.
21: Cerca de 2 milhões de brasileiros trabalharam por meio de aplicativo no ano passado. É o que indica uma pesquisa do IBGE. A maior parte, aproximadamente 1,2 milhão de trabalhadores, atua com transporte de passageiros, principalmente por plataformas como Uber e 99. Outros 376 mil trabalham com entregas, enquanto 313 mil prestam serviços gerais ou profissionais por meio de aplicativos. O levantamento também mostra que quem trabalha por aplicativo tem uma jornada semanal maior. Entre motoristas e entregadores, um dos principais motivos apontados para entrar nesse tipo de trabalho é a falta de encontrar outra ocupação, além da flexibilidade de horários. Em resumo, o trabalhador por aplicativos já envolve quase 2 milhões de brasileiros, mas os dados mostram uma realidade marcada por jornadas mais longas, menor rendimento por hora e forte dependência das plataformas digitais. Para a Rede Educadora de Comunicação, repórter Tati Souza.
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20: Muito bem, 9:38, obrigada Tati aí pelas informações e você curtindo com a gente aqui, eu quero dar um recado do Sintrocel, a assistência do Sintrocel é uma referência no Vale do Aço e atendendo em diversas áreas, tem profissionais e especialistas altamente capacitados para cuidar da sua saúde. 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Gente, hoje o programa de samba de 11 ao meio-dia, né? Hoje tem o programa Educadora Samba.fm. A gente vai fazer um especial do Jorge Aragão. Vamos contar um pouco da história. Então, a partir de hoje, os programas de samba terão sempre aí um. A gente vai sempre trazer um personagem do samba, um personagem do pagode, um grupo, para contarmos a história. A gente começa hoje essa história justamente com o Jorge Aragão. Tá muito legal o programa, então quero convidar você de 11 ao meio-dia a curtir comigo aqui o Samba Educadora ponto FM. Bacana? 9:39 agora. Banda Cheiro de Amor, abre coração.

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2: Muito bem, 9h52, né? Estamos caminhando aqui pro finalzinho do nosso programa. Daqui a pouquinho tem o Padre Reginaldo Manzotti com Experiência de Deus. E a partir das 11 eu vou estar aqui, se Deus quiser, comandando o nosso Educadora Samba.fm. Abraçando você em todo o Vale do Aço, desejando um sabadão iluminado, um sabadão abençoado, tá bom? Grande abraço, obrigado pela sintonia, obrigado pelo carinho. Continue por aqui porque eu volto. Às 11 eu tô de volta aqui com o Samba Educadora.fm. E daqui a pouquinho, logo depois do nosso bloco comercial aí, nós teremos Padre Reginaldo Manzotti com Experiência de Deus. Fica ligado aqui na Educadora, a gente volta às 11, até já.

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0: Que a paz de nosso Senhor Jesus Cristo esteja com você, queridos filhos e filhas. Manda teus anjos, Senhor, sobre nós e abençoa todos os que esperam em vós. Hoje, nós estamos no terceiro dia da novena da exaltação da Santa Cruz. Terceiro dia. Filhos queridos, hoje também se celebra o dia de Santa Teresa de Calcutá. E vamos aprender na vida desta grande santa da modernidade como seguir a Jesus Cristo. Saúdo a todos. A todos que estão acompanhando pela Rádio Evangelizar, de onde tudo começa. As rádios irmãs, cujos nomes cito neste momento.
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0: Envia teu Espírito de paz e amor pela TV Evangelizar. Sinal digital em todo o país, em várias cidades, canal aberto. Pelo YouTube, Padre Manzotti Oficial. Pelos aplicativos da Associação Evangelizar é Preciso e todas as plataformas digitais. Vamos juntos? Coloquemo-nos na Trindade Santa. Então, em nome do Pai, do Filho e do Espírito Santo. Amém. Num sábado, Jesus estava passando através das plantações de trigo. Seus discípulos arrancavam e comiam as espigas, debulhando-as com as mãos. Então, alguns fariseus disseram: "Por que fazeis o que não é permitido no dia de sábado?" Jesus respondeu-lhes: "Acaso vós não lestes o que Davi e seus companheiros fizeram quando estavam sentindo fome? Davi entrou na casa de Deus, pegou dos pães oferecidos a Deus e os comeu, e ainda por cima deu aos seus companheiros. No entanto, só os sacerdotes podem comer desses pães." E Jesus acrescentou: "O Filho do Homem é Senhor também do sábado." O texto de hoje coloca Jesus numa controvérsia, mas o ponto central é: Jesus está acima do sábado. Este é o ponto central. Os fariseus estavam preocupados com os discípulos que comiam as espigas de milho. Mas Jesus faz lembrar algo que eles tinham esquecido ou fingiam esquecer: o que Davi tinha feito no Antigo Testamento, de entrar no templo, comer dos pães que só cabia aos sacerdotes. Portanto, Jesus está dizendo aqui aquilo que Paulo vai dizer em outras palavras: a necessidade não conhece leis. Jesus estava acima do sábado, o verdadeiro Deus. Queridos irmãos e irmãs, coloquemo-nos em oração agora e cada um vá colocando os seus pedidos, fazendo os seus clamores. Hoje, neste dia, neste sábado, o que você quer pedir a Deus? Pedir pela cruz bendita, pelo ato redentor de nosso Senhor Jesus Cristo. Abra teu coração. Ele diz: estar acima do sábado. Ele é o Senhor, é o Messias, verdadeiramente Deus. Então abra teu coração e peça a Jesus: atenda-me nesta necessidade. Atenda-me, Senhor, neste problema que está me consumindo. O que é que está pegando hoje na tua vida?
3: Deus me toca, me é.
0: o que hoje você está vivendo, que você quer pedir auxílio do Senhor. Como diz a própria música, Deus ajudou Daniel na cova dos leões, Deus pode nos ajudar. Ele livrou Daniel da cova dos leões, ele pode nos livrar de todos os males. Reza, filho. Você está dirigindo, você está em casa, você está no segundo turno, por quê? Porque trabalha a semana inteira, chega no sábado, é casa para limpar, é roupa para lavar, a casa para colocar em ordem. Vá fazendo o que você está fazendo, mas reze, Senhor, pela tua cruz bendita, pelo teu ato redentor de amor. Escute o meu clamor, atenda o meu pedido, e eu creio, Senhor, que nada poderá impedir a tua ação, Senhor. Nada poderá. Peço, Senhor, que a exemplo de Santa Teresa de Calcutá, peço também hoje que eu tenha esse amor para com os mais pobres, empobrecidos, que eu tenha essa solidariedade com aqueles que mais precisam, aqueles que são invisíveis para o mundo, invisíveis para a sociedade. Dai-nos, Senhor, um coração solidário, mãos que saibam doar, mãos, braços que saibam acolher, coração que saiba amar. Dai-nos, Senhor, esta graça. Eu digo, é verdade. Quem impedirá se Deus está agindo e Deus quer agir na sua vida? Então abra teu coração e diga, você e Deus, num colóquio pessoal, talvez ali silencioso, algo que ninguém saiba, só você, diga, Senhor, se for da tua vontade, atenda-me neste pedido, tire essa dor, atenda-me nesse pedido, livre esta pessoa do alcoolismo. Se for da tua vontade, Senhor, eu creio, liberte, Senhor, esta pessoa das más companhias. Senhor, se for da tua vontade, eu creio, restaure o casamento, Senhor. Faça, Senhor, o impossível. Faça esse milagre, Senhor. Eu não tenho a quem recorrer. Eu me sinto, Senhor, como na cova dos leões. Então venha me livrar, Senhor, como livraste a Daniel. Afaste do inimigo. Afaste da flecha que é soltada ao meio-dia, da peste que chega, dos inimigos que nos cercam. Senhor Deus, tenha misericórdia. Escute o clamor daqueles que estão rezando e daqueles que não sabem nem mais como rezar, mas estão com o pensamento voltado a ti, Senhor. As forças estão lhe consumindo. Dai, Senhor, ânimo, esperança, coragem. Dai-lhe, Senhor, ânimo, esperança, coragem. Eu volto já. Volte comigo.
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0: 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Maria José, que a paz de Jesus esteja com você, filha.
1: Amém, padre, bom dia.
0: Bom dia, Maria José, você fala de onde, querida?
1: Padre, eu falo da Praia Grande, São Paulo.
0: Praia Grande, São Paulo, como que você me acompanha?
1: Eu acompanho pela rede Evangelizar, canal 50.1.
0: Tá certo, TV Evangelizar 50.1, diga lá. Tem também a Rádio Boa Nova FM. Fala, Maria José.
1: Padre, eu assisto tudo que passa pelo dia. É o seu texto de manhã.
0: Opa!
1: É a missa. É a missa meio-dia.
0: Que coisa boa.
1: O texto que tem a tardezinha também. Tudo eu assisto no canal Evangelizar.
0: Que coisa boa. Então na sua casa só tá ligado na TV Evangelizar 50.1.
1: Praticamente, padre.
0: Ah,
1: quase
0: que maravilha.
1: Isso.
0: Tá certo, querida.
1: De tanto eu vi o canal Evangelizar, eu já sou devota do Senhor Jesus da Santa Chaga.
0: Opa,
1: né?
0: Que maravilha.
1: Padre, eu tenho dois pedidos de oração.
0: Qual o seu pedido de oração?
1: Primeiro é pela saúde da minha mãe. Minha mãe tem 84 anos.
0: O nome dela?
1: É Maria Maciel.
0: Maria Maciel.
1: É. Ela mora em Itabaiana, Sergipe. E antes da epidemia, ela caiu uma queda, quebrou o fêmur.
0: Tá.
1: E foi um sofrimento muito grande, padre, quando ela estava se recuperando. O médico levantou a perna dela para ver como estava, se estava bem já. Acabou tirando o pino do local. Entendi. Que tinha feito a cirurgia e furou perfurou a bacia.
0: Ô, Jesus.
1: Isso foi que foi pior, padre, que ela acabou voltando pro hospital, ficou mais de um mês no hospital, quase em depressão. Foi um tratamento longo, que ela até chegava para mim no telefone, minha filha me tira daqui.
0: Entendi.
1: E eu tão longe, padre, de São Paulo para lá é muito longe.
0: Imagino, não é fácil, o coração ficava...
1: E praticamente, padre, ela está em cima da cama. Ela só anda no andador, da cama pro banheiro, e ela ainda não está andando, sabe? Eu quero pedir oração para ela, para que Jesus da Santa Chaga me ajude, que ela ande logo, que ela, sabe, fortaleça a coluna dela, para que ela possa andar.
0: Maria Maciel, anotei. Mais alguém, querida?
1: E pela minha saúde, padre, porque eu tenho... Tem um problema nas pernas, eu vou fazer 62 anos.
0: É nova, filha, é nova. Deus abençoe.
1: Eu tenho 41 anos de casada, pai.
0: Parabéns, que Deus abençoe.
1: Obrigada.
0: Como é que é o nome do marido?
1: José Gilson.
0: Tá bom. Que Deus abençoe Maria José de Praia Grande, TV Evangelizar, canal 50.1. Lá nos transmite a rádio Boa Nova FM. O bispo Dom Joaquim Giovanni Mol, da Diocese de Santos. Noemi.
1: Oi.
0: Falei certo o seu nome?
1: Alô.
0: Seja bem-vinda.
1: Glória a Deus.
0: Deus abençoe, Noemi. Você fala.
1: Amém.
0: De...
1: Assim seja.
0: Você fala de onde?
1: De Campo Grande, Mato Grosso do Sul.
0: Como que você me acompanha?
1: Eu acompanho pelo YouTube, padre, porque aqui tem um. Sempre o senhor fala que tem aqui um canal 50, mas no prédio que eu moro não tem ali a.
0: Ah, entendi. Mas acompanha pelo YouTube. Mas é, tem sim. TV Evangelizar 50.1. Diga, sim. Noemi, por favor.
1: Então, eu gostaria de falar sobre meus dois testemunhos. Eu tenho muito mais testemunhos, mas dois é especial. É, eu caí um dia no banheiro, fez 2 anos agora, e eu caí uma queda muito feia, era para mim não estar viva, mas na hora que eu gritei para Nossa Senhora e Jesus da Santa Chaga, ele me valeu.
0: Certo.
1: Hoje eu estou bem, graças a Deus,
0: certo.
1: Com 77 anos. E também eu não dormia, padre. Não, eu tinha uma insônia sem fim, mas rezando de oração, de novena em novena, eu tô dormindo. Glória a Deus.
0: Então diga, graça recebida.
1: Graça recebida.
0: Graça testemunhada.
1: Toca o sino, São Cristóvão.
0: Isso, minha querida. E você reza o terço das Santas Chagas?
1: Rezo todo dia.
0: Que bom, filha.
1: É.
0: E quer pedir oração pra quem?
1: Olha, é uma, vou falar aqui, se o tempo passar, você me fala. É a Eliette Alves, que é minha filha, tem diabetes, a diabetes é horrível.
0: Tá bom.
1: Aí só fica, vai e vem, 80, daí ela vai para 400 e pouco, e
0: entendi.
1: É desse jeito.
0: Eliette.
1: E a minha neta também, que é um milagre, que ela passou na faculdade, com a graça da Jesus da Santa Chaga, ela vai se formar esse ano.
0: Opa, como é que é o nome da neta?
1: Rebeca Alves.
0: Tá bom.
1: E ela tem diabetes também, e já tá atacando o rim dela.
0: Entendi. Vamos
1: então,
0: rezar
1: é só
0: a Deus.
1: Jesus mesmo, vamos
0: claro.
1: Rezar, né?
0: Com certeza.
1: Duas sobrinhas minhas que tá com câncer. Uma já tá com 11 anos, quatro, que tá com câncer.
0: Como é o nome dela?
1: O nome dela é Hilda.
0: Tá.
1: Maciel. E a outra é Joana.
0: Tá.
1: Que tá com câncer também no peito, operou faz um mês.
0: Vamos colocar na santa, na cruz bendita do Senhor, né?
1: Do Senhor Jesus, é.
0: Na tua cruz eu coloco a minha cruz. Repita isso.
1: Na tua cruz eu coloco a minha cruz.
0: Tá certo, filha.
1: E que... também eu tenho um sobrinho que tá com deprê, muito forte, que a mãe dele faleceu e ele ficou sozinho na casa, não quer sair da casa, tá com uma depressão.
0: Qual o nome dele?
1: Ele ouve todo dia essa programa.
0: É, Luiz. Como é que é o nome dele?
1: Luiz Maciel.
0: Luiz Maciel, reaja, meu filho, reaja. Tua vida continua. Continue firme nessa vida. Tua mãe que faleceu não quer que você recue desse jeito. Espero que ele leve a sério. Vamos levar em oração, viu, Noemi? Que Deus abençoe toda a sua família. E diga pro Luiz. Tá escutando, Noemi?
1: Eu tô escutando.
0: Diga pro Luiz. Para ele reagir. Diga para ele arrumar um sentido na vida. Peça para que ele acredite na ressurreição. E a mãe dele não quer que ele se entregue desse jeito. Às vezes, ele não pode se entregar, não. E se está com depressão, procurar ajuda médica, procurar um psicólogo, procurar um psiquiatra. Mas não pode se entregar.
1: Não pode se entregar. Agora, de tanto falar, ele tá tomando remédio. Diz que não dormia, agora tá dormindo. Eu falei, menino, você não falava isso pra ninguém.
0: Já é o começo. Deus abençoe Noemi, Campo Grande, Mato Grosso do Sul. Minha saudação, ela que acompanha pelo YouTube. Mas lá nós temos a TV Evangelizar, canal 50.1, Dom Dimas Lara Barbosa, da Arquidiocese de Campo Grande. Eu volto com a leitura orante. Volte comigo.
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0: Hoje se celebra Santa Teresa de Calcutá. E o secretário-geral da ONU, Pérez de Cuellar, assim disse: apresento-lhes a mulher mais poderosa do mundo. Isso aconteceu no dia 26 de outubro de 1985, quando ele a apresentou à Assembleia Geral das Nações Unidas. Uma pequena irmã, vestida de sari branco, de bordas azuis, sentiu-se incomodada com aquela enfática apresentação. Ela apenas gostava-se de se definir como um pequeno lápis nas mãos do Senhor. Corpo franzino, mas gigante na fé. Madre Teresa nasceu na família albanesa em 1910. Foi batizada como Agnes desde pequena. Foi acostumada pelos seus pais a viver louvando o Senhor e ajudando os mais necessitados. Não causa surpresa que aos 18 anos fez a escolha de se tornar uma missionária. Em 1928, Agnes deixa sua casa e entra para o Instituto da Bem-Aventurada Virgem Maria, em Dublin, com o nome de Maria Teresa. Depois foi para a Índia, onde por quase 20 anos viveu feliz numa escola da congregação. Mas aconteceu o que ela chama de chamada na chamada, no dia 10 de setembro de 1946. Diz que naquele dia teve uma tristeza profunda pela indiferença e o desprezo dos pobres. E ela escutou um reflexo da misericórdia: venha ser minha luz, não posso caminhar sozinho. 20 anos depois, agora deixa o Instituto das Missionárias da Caridade, veste o sari indiano, inicia uma nova missão em Calcutá: cuidar dos descartados, aqueles que eram não queridos, não amados, não cuidados. Como ela mesmo diz, um chamado dentro do chamado. Por ora, ficamos por aqui, mas diga desde já: Santa Teresa de Calcutá, rogai por nós. Bíblia aberta, cartilha de oração.
1: A nós descei divina luz.
0: E hoje, 2 Coríntios, capítulo 11, versículo 16. 2 Coríntios, capítulo 11, versículo 16. Repito: ninguém deve pensar que eu estou louco. Mas se vocês pensam isso, então me recebam como louco, para que assim eu tenha alguma coisa de que me gabar. De fato, o que eu estou dizendo agora não é que o Senhor me mandou dizer. Quanto a eu me gabar, estou realmente falando como louco, já que existem tantas pessoas que se gabam por motivos apenas humanos. Eu também vou me gabar por mim mesmo. Vocês são tão sábios e suportam de boa vontade os loucos. Toleram os que mandam em vocês, versículo 20. Exploram vocês, toleram os que enganam, os que tratam com desprezo e os que lhes dão bofetadas. Versículo 21. Tenho até vergonha de confessar que nós fomos tímidos demais e não fomos capazes de fazer coisas como essas. Mas se atreve a se gabar de alguma coisa, eu também vou me atrever, embora isso seja uma loucura. Eles são hebreus? Eu também sou. Eles são israelitas, eu também sou. Eles são descendentes de Abraão, eu também sou. Eles são servos de Cristo, mas eu sou um servo melhor do que eles. Embora ao dizer isso, eu esteja falando como se fosse um louco. Pois eu tenho trabalhado mais do que eles e tenho estado mais vezes na cadeia. Tenho sido chicoteado muito mais do que eles e muitas vezes estive em perigo de morte. Paulo, aqui ele faz uma avaliação muito sincera da vida dele. E ele mesmo chama um pouco de loucura. Ele não se gaba de si mesmo, mas ele tem clareza o quanto ele se dedicou a Jesus Cristo. Ele disse: tenho trabalhado mais que eles e tenho estado mais vezes na cadeia. Tenho sido chicoteado muito mais do que eles. E muitas vezes estive em perigo de morte. Versículo 24. Em 5 ocasiões os judeus me deram 39 chicotadas. 3 vezes os romanos me bateram com porretes. E uma vez fui apedrejado. 3 vezes o navio que eu estava viajando afundou. E numa dessas vezes, passei 24 horas boiando no mar. Eu vou voltar. Por quê? Esse é o testamento de Paulo. E eu diria, quantas vezes por muito menos a gente desiste? Por muito menos. Veja o que Paulo passou por causa de Jesus. Quer ouvir de novo? É importante. Tenho sido chicoteado muito mais do que eles. E muitas vezes estive em perigo de morte. Em 5 ocasiões, os judeus me deram 39 chicotadas. 3 vezes, os romanos me bateram com porretes. E uma vez fui apedrejado. 3 vezes, o navio em que eu estava viajando afundou. E numa dessas vezes, passei 24 horas boiando no mar. Padre, onde está isso? Vale a pena ver como Paulo sofreu. Segundo Coríntios, capítulo 11, versículo 24. Vamos ao 26. Nas muitas viagens que fiz, tenho estado em perigo de inundações, de ladrões, em perigos causados pelos meus patrícios, os judeus e também pelos não judeus. Tenho estado no meio de perigos nas cidades e nos desertos em alto mar, e também em perigos causados por falsos irmãos. Como você resistiria? Como nós resistimos? E às vezes basta alguém fazer um comentário, uma crítica, abandonamos tudo. Eu não vou terminar esse texto hoje. Eu retomo ele na segunda. Mas eu pergunto, quanto nós teríamos resistido tantas provações? Você, eu, resistiríamos na missão se passássemos 1% do que Paulo passou? Responda para você mesmo como eu responderei a mim mesmo. Voltamos já.
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0: Ele tinha consciência, sim. Ele não se iludia. Ele contou realmente o que ele passou na vida. E acredite, amado por Jesus. Enquanto eu lia, eu lembrei de Jó. Lembrei que Jó teve uma fé inabalável. Eu diria que Paulo também. Paulo também. E o questionamento que eu fiz no final é: nós temos resistência a críticas, a bofetadas, a incompreensão? Paulo foi muito claro: eu sofri com os meus patrícios, quer dizer, meus conterrâneos, sofri com judeus, não judeus, naufraguei. O duro é você pensar assim: bom, mas Deus não deveria cuidar dos que trabalham para Ele? Não deveria Deus proteger aqueles que fazem o bem? Pois é. Essa resposta, essa pergunta não tem resposta. É aí que entra o inabalável. Com fé a tempestade vai passar. É olhar para Jó, é olhar para Paulo apóstolo, no texto de hoje, que eu vou continuar na segunda-feira, e se perguntar: até onde eu resistiria? Até onde eu resistiria? E vou resistir, mas não negarei minha fé. Até onde resistirei? E não negarei minha fé. Retome esse texto. É a leitura do antes de hoje. E eu parei na metade, porque ainda continua. Dai-me uma fé inabalável, Senhor. Dai-me uma fé inabalável, Senhor. Eu falava, me permita, de Santa Teresa de Calcutá. Contei a primeira parte. Mas ela viveu uma escuridão, uma noite escura muito grande na vida dela. Muito grande. No começo ela teve uma luz, mas grande parte da vida ela não entendeu o que estava passando. E ela dizia isso. Ela dizia isso. Que ela não entendia, a ponto de dizer: onde está Deus? E olha que uma mulher que defendeu a vida. E ela dizia em 1979: o maior destruidor da paz é o aborto. E frisou: a vida das crianças e dos adultos é sempre a mesma vida. Toda existência é a vida de Deus em nós. Sabe, essa é uma mulher que é um exemplo para todos nós. Talvez eu não saiba falar a sua língua, dizia ela, mas eu posso sorrir. Santa Teresa de Calcutá dizia que um coração feliz é resultado de um coração ardente de amor. Quando você difunde o amor a Deus, é a boa nova de Deus. Dai-me uma fé inabalável, de Jó. Uma fé inabalável, de Paulo, texto de hoje. Uma fé inabalável, de Santa Teresa de Calcutá. Adrilaine, que a paz de Jesus esteja com você.
1: Bom dia, Padre.
0: Deus abençoe, Adrilaine. Você fala de onde?
1: De Guarapuava.
0: Guarapuava, meu grande abraço. Como que você me acompanha ali, Guarapuava, Paraná?
1: Pela Rádio 93 FM.
0: Meu grande abraço, estive ali, não faz muito. Também a Rádio Cultura FM. Diga lá, Adrilaine.
1: Padre, eu tenho um testemunho para contar sobre a minha vida. Em 2022,
0: por favor,
1: eu descobri um câncer de pele.
0: Tá.
1: Foi no dermatologista, retirei a mancha, a minha primeira biópsia deu câncer.
0: Certo.
1: Eu entrei numa escuridão, padre, que eu não via uma luz, eu não via um sinal, eu não via nada. O meu mundo desabou. Eu com uma criança de 2 anos.
0: Sim.
1: E uma de 12.
0: Meu Deus.
1: Eu pensava comigo: como que eu vou deixar meus 2 filhos sem mãe?
0: Sim.

0: não sabia o que estava por vir, padre. Comecei, foi em agosto de 2022.
1: Tá.
0: Eu comecei a novena das Santas Chagas.
1: Sim.
0: Com o senhor.
1: Certo.
0: Sempre escuto o rádio, sempre fazendo as novenas. Nesse dia eu comecei fazendo a novena para mim.
1: Entendi.
0: Pedindo para que Deus me desse uma luz. Padre, eu tava lavando a louça, chorando, desesperada. Porque eu não sabia o que estava por vir. O senhor simplesmente me falou: filha, limpa essas lágrimas, vai, mostra seus exames e faz a sua cirurgia. Você está curada.
1: Amém.
0: Padre, eu me arrepiei toda. Eu falei, é para mim? Porque eu estava ali sozinha. O senhor simplesmente falou, é bem você, filha. Toma essa posse.
1: Meu Deus. Deus
0: padre,
1: me
0: usou. Eu fiquei. Usou, padre. Eu entrei num desespero, numa alegria. A partir daquele momento, todo mundo que perguntava para mim como eu estava, eu dizia, eu estou curada.
1: Meu Deus.
0: O padre Reginaldo falou que eu tô curada. Padre, eu fui fazer a minha cirurgia, refazer a minha cirurgia. Eu tava lá no centro cirúrgico, uma pombinha bateu na janela do meu... da janela do centro cirúrgico.
1: Quantos sinais, meu Deus.
0: Eu olhei e falei, meu Deus, é o Espírito Santo claro. Me dando um sinal que eu tô curada.
1: Sim.
0: Padre, eu tive um sonho maravilhoso enquanto eu tava anestesiada. Eu tive vários sinais que eu tava sendo curada.
1: Certo.
0: A minha segunda biópsia deu negativo.
1: Amém.
0: Hoje eu faço acompanhamento de cada 6 meses.
1: Compreendo.
0: Mas os meus exames estão todos muito bons.
1: Então diga assim, obrigado, Senhor.
0: Obrigado, Senhor.
1: Eu sou um milagre de Jesus das Santas Chagas.
0: Eu sou um milagre de Jesus das Santas Chagas. Padre,
1: oi.
0: Eu tenho muita vontade de dizer... Toca o circo, sacristão.
1: Então tá certo, graça recebida.
0: É graça testemunhada.
1: Toca o, diga.
0: Toca o sino, sacristão!
1: Deus abençoe Adrilaine, Deus abençoe Guarapuava. Ela citou Rádio 93 FM, também a Rádio Cultura FM. Ao bispo querido, bispo que me recebeu tão bem, Dom Hamilton Manuel da Silva, de Guarapuava. Querido povo de Deus, eu falei hoje de uma fé inabalável. E essa mulher santa dos tempos modernos. É um grande exemplo para nossa vida. E ela disse certa vez que me toca muito. Ela dizia assim: a maior doença hoje, no seu tempo, não é a lepra, a tuberculose, mas é a sensação de ser rejeitado. Pensemos nisso. Escute esse testemunho. Não, não dá tempo nessa questão. Não dá, dá tempo? Solta, vai lá.
2: Oi, padre Reginaldo Mazotti, aqui é Oi. Maria Aparecida Jesus Silva, da Bahia. Eu sou mensageira da Capelinha de José Santas Chagas e muito obrigado pelo mimo que o senhor enviou a toalhinha de Jesus da Santas Chagas. Eu amei, amei mesmo. Muito obrigado, Deus abençoe.
1: Deus abençoe você também, Maria Aparecida, lá da Bahia. E tô chegando, em novembro tô lá em Salvador. E ela se refere a essa, falou toalhinha, essa flâmula, esse manto de Jesus das Santas Chagas que foi enviado a todos os colaboradores da obra Evangelizar é Preciso. E eu quero dizer, você, torne-se um associado da obra agora, aproveite esse intervalo, faça como a Maria Aparecida lá da Bahia, se ela recebeu é porque é associada. Fale com os nossos atendentes 0800 410 6060, ou mande um WhatsApp e diga assim: eu quero ser um associado, 41 3221 6060. Eu volto já, volte comigo.
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1: Jamacaru FM, Missão Velha, Ceará. Ouro Branco FM, Ouro Branco, Alagoas. Amanhã aniversário do cardeal arcebispo Dom Jaime Spengler, da Arquidiocese de Porto Alegre, Rio Grande do Sul. Também aniversário da cidade de Belém, Paraíba. Amanhã aniversário da rádio Arca da Aliança FM de Joinville e Santa Catarina. Me receberam com grande alegria lá no em Araguari. Meu grande abraço, Arca da Aliança. E Guará FM, Vargem Grande, Maranhão, e aniversário da Liberdade FM, Morrinhos, Ceará. 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Nós já vamos para a novena, mas antes, Santa Teresa de Calcutá dizia: não se preocupe em saber os problemas do mundo. Limite-se a responder às exigências do povo. Quem julga as pessoas não tem tempo para amá-las. Quem julga as pessoas não tem tempo para amá-las. E agora sim, vamos para o terceiro dia da novena, exaltação da Santa Cruz. Pelo sinal da Santa Cruz, livra-nos Deus nosso Senhor dos nossos inimigos. Faça de novo, filho, aquela cruz na fronte.

inimigos. Aprendi isso com a minha mãe. Senhor Jesus, por tuas chagas fomos curados, por tua cruz fomos libertados. Jesus, que em seu próprio corpo levou nossos pecados ao madeiro, a fim de que morrêssemos para os pecados e vivêssemos para a justiça. Por suas chagas fomos curados. Ó Jesus, em cujos ombros foram abertas feridas por causa do peso da cruz, feridas causadas pelo madeiro e pelos nossos pecados.

tornou-se sinal de nossa salvação. Jesus, na tua cruz, eu coloco a minha cruz. Qual é a tua cruz hoje? Jesus, na tua cruz, eu coloco a minha cruz. Salve, ó cruz, doce esperança, concede aos réus remissão, dá-nos o fruto da graça que floresceu na paixão. Louvor a vós, ó Trindade, fonte de todo perdão, aos que na cruz foram salvos, dai a celeste mansão. Jesus, dai-nos a graça de viver os frutos da tua redenção. Jesus, dai-nos a graça de viver os frutos da tua redenção. O Senhor esteja convosco. Ele está no meio de nós. Abençoai, Senhor, a água, a roupa dos enfermos, as fotos de família, os remédios. Abençoai o final de semana. Sem bebedeira, sem briga, sem discórdia. Pelos méritos das Santas Chagas, Pai, Filho, Espírito Santo. Amém. Bom final de semana e eu me despeço na alegria deste clipe Templo Vivo. Toque, peça para as rádios irmãs tocarem. 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
1: Tá a fim de sambar, pode chegar. E hoje estamos trazendo, presta muita atenção, hein? Estamos começando agora uma nova era do nosso programa e a gente vai homenagear grandes feras da música popular brasileira através do samba. E tá começando então essa edição muito especial aqui na Educadora. E hoje o nosso encontro é daqueles que mexem com a memória, o encontro que mexe com o coração e principalmente com a alma do sambista. Então hoje é dia da gente falar de um dos grandes poetas da música brasileira. E esse sambista, esse grande músico que transformou os sentimentos em versos, histórias em melodias e situações de vida em grandes sambas. Hoje a gente traz o nosso especial Jorge Aragão.

0: É, tem que respeitar, né? Jorge Aragão aqui no nosso programa, no nosso super especial, e a gente vai contar essa história de um jeito diferente, através das músicas que marcaram a carreira de Jorge Aragão e principalmente através das grandes mulheres que ajudaram a eternizar suas composições. E que mulheres maravilhosas na história de Jorge Aragão, né?
1: É muita coisa falar que eu gravei música com Elza Soares. Eu gravei tem uma música gravada por Beth Carvalho, tem uma música gravada com Dona Ivone Lara. Isso é claro, eu não tenho como mensurar assim para vocês o que eu sinto, mas é muito tão velada para mim, sabe? Assim como sair de casa para cantar música hoje, que malandro, tem quase 60 anos de ter sido feito.
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0: Jean Soares, na regravação da música Malandro, de Jorge Aragão. E a história, né, começa com essa mulher, essa fera aí, que foi fundamental para apresentar Jorge Aragão ao grande público, Elza Soares. Então nós soltamos som bacana aí na voz dela, mas a música é do Jorge Aragão. E a gravação dessa música Malandro, pela Elza Soares, é, como disse o próprio Jorge Aragão, foi um dos primeiros grandes momentos da trajetória dessa fera como compositor. Então essa música, ela ajudou a projetar o seu nome nacionalmente. E você, esse é só o começo da história, que tá curtindo o programa. Jorge Aragão é o nosso homenageado de hoje no Educadora Samba ponto FM.
1: Fazia porque me deu saudade dele também.

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1: No Vale do Aço, 11:15.
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2: Legal, estamos de volta, 11 horas e 19 minutos agora para você que está ligado aqui na programação e a gente fazendo, né, essa super homenagem hoje, o especial com Jorge Aragão aqui no nosso programa. Então, você quer mandar aí a sua mensagem também, pode mandar. Olha, a gente faz, trazendo um pouquinho da história de Jorge Aragão aqui, né? Eu rodei a Elza Soares aí, e outra música que ele escreveu, é um começo de história muito legal com a Elza, mas olha que interessante, muitas vezes o compositor, o cara que escreve a música, ele guarda a obra, ele não imagina até onde essa música pode chegar. E os anos vão se passando, às vezes a canção vai ficando, e foi assim com Jorge Aragão nessa música, né? Por exemplo, eu trouxe a Elza Soares colocando sua voz na música Malandro, aquela composição, né? Ganhou estrada, a gente contou agora há pouco, e a história começa ali. Só que por outro lado, apareceria outra fundamental mulher nessa trajetória. Eu tô falando da madrinha do samba. Ela ganhou o nome de madrinha do samba, né? Dado, inclusive, o próprio Zeca Pagodinho chamava ela de madrinha do samba. Eu tô falando da saudosa Beth Carvalho. E com a Beth Carvalho vieram alguns dos maiores clássicos de Jorge Aragão. Eu quero lembrar agora um samba que atravessou gerações e virou, inclusive, aí, símbolo de torcedores. Beth Carvalho, a música é do Jorge Aragão. Vou festejar. Música.

0: Ruth Carvalho, vou festejar. É bonito a gente perceber, né, como as mulheres foram fundamentais aí na trajetória de Jorge Aragão. Então, a Elza Soares abriu a porta. A Beth Carvalho vem com essa aí, ó. Vou festejar. Escancarou a outra porta. Mas aí tem uma terceira mulher que ela é muito importante na música popular brasileira, que colocou a sua interpretação, que colocou sua personalidade, sua força em suas composições. Essa fera também é a força feminina, né, gente? A força feminina ajudando aí a construir a história de um dos maiores nomes do samba brasileiro. Então, mais um momento especial, Jorge Aragão cantando com Alcione, Enredo do Meu Samba. A história continua. Jorge Aragão é o nosso homenageado na Educadora. E o Jorge Aragão, que tem sempre muita história para contar.
1: Sempre em Padre Miguel, foi quando pude ter intimidade com o instrumento, né? E que eu nunca tive condição nenhuma de ter violão. Então, quando alguém me chamou para uma banda, eu não sabia. Eu tava tentando solar duas músicas. Aí alguém disse que eu era solista. E aí me levaram, me convidar para ir para essa banda para tocar. E aí eu consegui ficar com essa guitarra. Foi o mundo estava comigo, né? Quando eu pude ter esse instrumento por perto. E então foi por isso que eu e aí fui sair para fazer baile com essa turma toda.

pode fazer. É um abuso dividir o palco com Marrom, Alcione.

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1: Muito bem, na apuração perdi você. Ó, compositor, letrista, músico, contador de histórias, poeta. Esse é o Jorge Aragão, né? Os sambas ganharam vida através das vozes de grandes artistas. Eu citei aí Elza Soares, Bete Carvalho, citei também a Marrom Alcione. E depois do intervalo eu vou trazer uma outra grande fera que cantou também com Jorge Aragão e faz parte, né, dos seus grandes momentos da música. E nós vamos ouvir um clássico do Jorge Aragão logo na sequência. Fique ligado, Educadora 91,7, o nosso samba, Educadora Samba.fm. Deixa eu abraçar aqui a Efigênia Silva, tá ligada com a gente. Obrigado, Efigênia. Grande abraço pra você. Bom sabadaço aí. Você curta bastante aí junto com a família.

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8: Bacana, espero que você esteja curtindo aí o nosso Educadora Samba.fm. Hoje com super especial, todo sabadão aqui, né? Quinzenalmente eu vou trazer um especial e hoje nós estamos contando a história aí do Jorge Aragão. Antes eu quero mandar um abraço pro Paulão, lá no Pomar. Um abraço também aqui pra Maria Justina, lá no bairro Universitário. A comunidade do Cocais, né? Dona Nelcina e toda a família, obrigado pelo carinho de sempre. A Dora Zinato, lá no Olaria, em Timóteo. E um abraço também aqui pro amigo Batata, que tá ligado. Alô, Batata, bom dia.
9: Bom dia, meu amigo Roberto Nogueira.
8: Opa! Fala
9: aí,
8: comigo.
9: Busquei meus ingressos, você que foi sorteado ontem aí.
8: Bacana.
9: E muito obrigado à família educadora.
8: Tá curtindo aí?
9: Falou, o tempo é curto, não deu pra nem pra nós complementar um outro aí, mas valeu. Tamo junto.
8: Um abraço.
9: Salgueiro. Tô ligado aqui, rapaz. Jorge Aragão e fera.
8: É, o Jorge Aragão é fera. Jorge Aragão, fala, Jorge.
7: Quando eu fui sentir a pulsação do samba mesmo, e eu ficava muito eu ficava todo enrolado, porque eu queria tocar numa roda de samba, ou cantar no meu, numa roda de samba, e eu não conseguia passar a harmonia pras pessoas, nem aquele negócio de fazer um, pega um si bemol, não, pá, toca em ré, meu, que é melhor e tal, aí eu ficava, isso na minha cabeça era complicado de como é que eu vou explicar a harmonia, eu fiz uma música assim, desse jeito, e o Camado queria que eu cantasse uma coisa mais ou menos reto, né? No início foi muito complicadinho isso aí pra mim, mas pra mim, guerra minha, nada com relação a músicos, não. Graças a Deus foram me aceitando também.
8: Então vamos lá, coisa de pele em Fá Maior.

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1: Tá muito legal, né? Jorge Aragão aqui, contada em verso e prosa no nosso programa. E eu vou trazer uma música agora, que a história dessa música é uma das mais bonitas do repertório romântico do samba, pelo menos eu imagino assim, eu gosto demais dessa música. Essa música, ela fala de amor, ela fala de cumplicidade, ela fala de permanência, aquela relação em que, apesar das dificuldades da vida, né? Existe o desejo de continuar lado a lado. E quem, qual casal que não tem isso, né? Briga igual cachorro e gato ali, discute e tal, mas no final das contas tá ali juntinho num lago ao outro. Então, a força dessa música, ela tá justamente na simplicidade. E o Jorge Aragão, ele transforma uma declaração de amor num samba que parece uma conversa íntima entre duas pessoas. E para mim se tornou aí um dos grandes clássicos da carreira de Jorge Aragão. E a gente traz agora, eu e você, sempre.

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2: Que beleza, estamos de volta aqui, reta final, né? Do nosso Educadora Samba.fm aqui, a gente nessa homenagem hoje a Jorge Aragão. É, o Jorge Aragão, ele escreveu sua história como intérprete, né? Participou inclusive da primeira formação do grupo do Fundo de Quintal e depois seguiu carreira solo. E o Jorge Aragão, né, ele começa essa sua história com o Fundo de Quintal e contribuiu diretamente aí pro repertório inicial, inclusive no histórico disco Samba é no Fundo de Quintal, isso foi em 1980. E aí ele aparece aí, algumas composições suas, logo se tornaram clássicos, teve Bar da Esquina, teve aí a Batucada dos Nossos Tantãs, do Fundo do Nosso Quintal, entre outros. Então a sua voz e composições já se destacavam. Jorge Aragão já tinha aí um desejo interessante pelo samba e tudo começa ali no Cacique de Ramos.
3: Muito mais dessa nossa inserção no Cacique de Ramos, que ali também foram duas fases, essa fase de chegar no Cacique, de ficar tocando só ali, tocando, e Fundo de Quintal foi depois, por conta do olhar de Bete, passou isso para Rio do Hora, que aí também acabou carregando a gente para dentro do estúdio, né? Mas é muito mais isso, acho que aquele início no Cacique, é que a gente ficava brincando de cantar uma música, na semana seguinte ia cantar outra e tal, mas eu não tenho lembrança exatamente como nós fizemos, não, mas não foi uma música muito demorada, não. Sabe, eu acho que foi a coisa de melodia, se joga uma parte, aí deixava em casa, eu levava para casa, é o que eu tenho mais ou menos na minha cabeça, sabe, fazia uma outra e tal, e sempre tentando explicar como é que era um amor, um negócio inexplicável, e a gente querendo falar sobre ele, tentar retalhar, né, para poder falar para as pessoas dessa maneira que a gente enxerga.

nossa homenagem hoje a Jorge Aragão. A história dele começa aí no fundo de quintal e fazer-se do simples eterno, um mestre, 50 anos de carreira, 5 décadas, Jorge Aragão respirando poesia nas esquinas, nos quintais, no fundo dos quintais e nos amores e nas lutas. E aí da velha guarda, essa nova geração, a obra de Jorge Aragão é exemplo, aliás, é exemplo da arte genial que absorve a rua e devolve a canção. 50 anos de poesia, celebrando a trajetória sensível de um dos maiores compositores desse Brasilzão, a nossa homenagem a Jorge Aragão.

Bacana demais. Hoje foi dia de mergulhar na história, na poesia, nos grandes sambas de Jorge Aragão, relembrando sucessos que atravessaram gerações e também reverenciamos aí as grandes mulheres que ajudaram a eternizar suas composições, né? Como Elza Soares, Abete Carvalho, Alcione, Dona Ivone Lara e tantas outras vozes que fizeram o samba brasileiro ficar ainda mais bonito. Porque Jorge Aragão, ele não fez apenas música, ele fez memórias. A poesia de Jorge Aragão vai continuar viva sempre. Estamos chegando ao final do nosso programa, agradecendo a você pelo carinho da audiência. Obrigado por ouvir, cantar, recordar e viajar com a gente pela história desse grande mestre do samba. Bom final de semana, bom feriado e a gente se encontra, se Deus quiser, na segunda, aqui às uma da tarde, isso é por causa do horário eleitoral, de uma até às três com o nosso Tarde Educadora. Grande abraço, bom final de semana, atendendo aí para finalizarmos a ouvinte, a Efigênia, vamos fechar com Raça Negra. Um abraço, fique com Deus e até a próxima. Na sequência tem horário eleitoral gratuito.

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44: 12:25.
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35: Olá,
0: Boa tarde com alegria. Marcos Pereira te fazendo companhia. Boa tarde, meu amigo. Boa tarde, minha amiga. Boa tarde, senhora. Boa tarde, senhor. Boa tarde, meninos e meninas. Boa tarde. Tô chegando pra alegrar sua vida, pra fazer você sorrir. Se no final do programa eu conseguir fazer você dar uma boa gargalhada, cantar e dançar junto com a educadora, ah, meu amigo, meu dia tá completo, não preciso de mais nada na minha vida. Beijinhos na bochecha, começa agora o programa que é feito com o maior amor do mundo pra você, com muita música, muita informação, muita coisa boa, chegando no seu rádio ou no seu aplicativo. No rádio na sintonia 91,7 e no aplicativo Rede Educadora.

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7: Motoristas que vão utilizar a BR-381 durante o feriado da Independência devem se preparar para um aumento no movimento. A estimativa é de circulação de aproximadamente 270 mil veículos até segunda-feira, 7 de setembro. Segundo a nova 381, os maiores volumes de tráfego são esperados na segunda-feira no retorno. Para atender o período de maior movimento, a concessionária Nova 381 informou que reforçou equipes e recursos operacionais. O monitoramento está sendo feito em tempo real pelo Centro de Controle Operacional, que funciona 24 horas por dia. São 37 veículos operacionais, sendo motos, veículos de inspeção, guinchos pesados, unidades de resgate, UTIs móveis, caminhões para apreensão de animais e caminhões pipa. Na segunda-feira, feriado da Independência do Brasil, as obras que causam impacto no trânsito ficarão suspensas durante todo o dia. Em caso de necessidade, os usuários podem buscar atendimentos pelo aplicativo Nova 381, disponível gratuitamente 24 horas por dia. Para a Rede Educadora de Comunicação, repórter Tati Souza.
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21: Para você que pretende acompanhar os desfiles cívicos de 7 de setembro em Coronel Fabriciano e Timóteo, é importante ficar atento à programação. Reforçando que a cidade de Ipatinga não terá desfile. O desfile foi cancelado pela prefeitura, que alegou como motivo o período eleitoral. Em Coronel Fabriciano, o desfile começa às 8 da manhã na Avenida Governador Magalhães Pinto, no Melo Viana. A programação contará com a participação de escolas, bandas, ONGs, projetos sociais e representantes das forças de segurança pública, como as polícias militar, civil e o corpo de bombeiros. Já em Timóteo, depois de décadas, o desfile de 7 de setembro volta a fazer parte do calendário da cidade. A concentração será na Praça do Coreto, de onde o desfile seguirá pela região central. A programação irá começar às 8 da manhã com hasteamento da bandeira e apresentação de banda. Na sequência, participam do desfile as forças de segurança, escolas, clubes de serviço, projetos sociais, entidades e movimentos culturais. E a programação continua em Timóteo durante a tarde, também na Praça do Coreto, com apresentações musicais e shows de artistas da região. A nossa equipe estará nas ruas Frei Timóteo e Coronel Fabriciano, e você poderá acompanhar tudo pelas nossas redes sociais acessando o Instagram @educadoramg e o nosso portal de notícias educadoramg.com.br. Para a Rede Educadora de Comunicação, repórter Tati Souza.
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2: Bom, pessoal, é o seguinte, acabou. Tudo que é bom dura pouco, mas o suficiente para se tornar inesquecível. Vou ficando por aqui. Muito obrigado pela sua audiência. Adorei estar com você. Beijinhos na bochecha e até o nosso próximo encontro.

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2: Olá, meu querido irmão, querida irmã. A alegria do Senhor é a nossa força. Hoje, dia da Amazônia, dia do irmão. E dia que nós celebramos a memória agradecida a Deus por uma santa que nos ensina a viver a sua vontade, mesmo que nós não tenhamos a convicção racional. Se temos a firmeza na fé, no amor revelado de Deus, ele vai nos sustentando nas contradições da vida. Santa Teresa de Calcutá. Vale a pena você conhecer a vida desta santa mulher da Índia. Hoje nós continuamos a refletir também os capítulos de Daniel, que nos falam ali da experiência da graça de Deus. Daniel é o livro de orientação para nós vivermos esse mês da Bíblia de 2026, o livro de estudos da Sagrada Escritura. Você sabe que cada ano a igreja nos propõe a especial dedicação a um livro, e esse ano é o livro de Daniel. Então, o capítulo 4, ele vai nos relatar, então, dentro da caminhada de Daniel e todos os desafios encontrados, e à medida que ele vai vencendo esses desafios, ele vai se tornando um testemunho. O que que o testemunho faz? Vamos pensar aqui. O testemunho verdadeiro, ele acontece, não é quando a gente convence os outros da nossa verdade ou daquilo que nós queremos ou vivemos. O testemunho verdadeiro, ele acontece na medida em que o jeito de sermos com as pessoas leva-as a olharem para dentro de si mesmas. Não são as palavras, e sim as atitudes. Isso é testemunhar, porque as palavras podem ser jogadas ao vento de qualquer maneira, por conveniência, ou até mesmo por falta de um compromisso com a sua verdade pessoal. Você joga as palavras ao ar para espantar, para extirpar de você a consciência de suas fragilidades. É muito comum a pessoa ser rígida naquilo exatamente que ela é frágil. A palavra pode fazer essa mudança, agora a vivência não. A vivência, a forma de ser, ela leva o outro a se perguntar se ele ou ela está feliz, uma vez que olha e vê em você a realização daquilo que ele e ela aspiram. Então, o testemunho de Daniel e os três jovens na corte do rei Nabucodonosor da Babilônia, ele vai fazer com que o rei comece a refletir, a pensar, porque quando ele vai elaborando as leis, as regras, e Daniel e os outros jovens vão vivendo num caminho de fidelidade a Deus, e muitas vezes contradizendo essas regras, até mesmo as decisões do rei com seu poder temporal não conseguem atingir esses três jovens. E aí o rei vai ter então um sonho de uma grande árvore. Uma árvore que cresce até os céus, que dá frutos, uma árvore, ela serve de abrigo para todos os animais, tem uma vigilância especial dos céus, descendo de Deus. E nesse sonho, ele manda cortar a árvore. E o texto vai chamar a atenção que deixa apenas raízes e uma partezinha mínima do tronco. E mesmo assim, além de ter feito isto, o rei ainda determina que esta árvore seja tolhida, amarrada. Isso vai fazer com que ele, ao ser questionado como ele está, o que ele está produzindo, como ele está fazendo, ele vai aprender então com Daniel, que também se assusta, mas Daniel tem a coragem de buscar em Deus a sabedoria para entender o que aquele sonho do rei estava dizendo. E nisso Daniel vai dizer ao rei: é necessário que você abandone aquilo que é prática ruim, de injustiça, de ódio, de castigo, aquilo que você faz que atrapalha as outras pessoas. Você olha bem que Daniel está falando para o soberano, é? Alguém que todos os súditos se ajoelhavam, adoravam como o enviado especial de Deus. O jovem escravizado Daniel vai mostrar para esse homem então que o seu orgulho nada garante a não ser a sua própria destruição. E aí, nesse momento, então, o rei vai perder a razão e vai entender que é o seguinte: se ele não tiver uma consciência harmonizada, ele vai passar a viver numa situação subalterna. É semelhante ao que o texto vai dizer, semelhante aos animais, comer grama com os bois, viver no orvalho, corpo molhado pelo orvalho, o cabelo crescer como penas de águia. Ou seja, ele vai viver uma situação de penúria muito grande. Isto tudo para dizer o interior de alguém que não se harmoniza entre aquilo que faz com aquilo que fala. Porque um rei na sua posição, ou qualquer dirigente na sua posição, ele ocupa ali pelo cargo, pela função, a missão de ser alguém que gera para todos. O reinar ou governar não é olhar para um foco, para um grupo, para uma classe. É distribuir para que todos tenham acesso às benesses do reino. Como Nabucodonosor não estava agindo dessa forma, ainda pelo contrário, né? O processo de escravização dos conterrâneos de Daniel e de outros povos que a Babilônia ia gerando esta nociva relação com os outros. Então, o rei vai ser por Daniel chamado a atenção por isso. Essa grande árvore amarrada, tudo isso. E vai dizer para ele: olha, é possível reverter esse processo, né? É possível, reconhecendo em Deus, reconhecendo no projeto de Deus e orientando a sua vida para aquilo que Deus quer, você pode modificar as condições nocivas em que deverá passar se continuar por esse caminho. É um texto belíssimo, porque ele traz para a gente a consciência da soberania de Deus sobre os reinos da terra, sobre os poderes da terra, e a compreensão de que nós precisamos, independente do lugar em que estamos, da posição, do comando em que exercemos, precisamos trocar o orgulho pela humildade. Não sentarmos no lugar em que ocupamos e nos sentirmos superiores ou capazes ou com poder para humilhar as outras pessoas, porque acima ou além de qualquer poder temporal existe o poder de Deus. E tem uma música que fala disso, do padre Hélio Ataíde, uma canção de paz, que ela fala assim: o mundo dá muitas voltas, a gente vai se encontrar. E aí ela conclui, porque se você deseja paz, né, uma canção de paz, ela fala assim: paz de Cristo te desejo, irmão, paz que é felicidade de ver em você o Cristo nosso irmão. Então, assim, o mundo dá muitas voltas, porque eu vejo em você o Cristo, o meu irmão. Então eu não vejo em você alguém que eu possa pisar ou que alguém que eu possa humilhar. Eu vejo Cristo, o meu irmão. E nessas voltas que o mundo dá, quero nas voltas da vida, a tua mão encontrar. Ou seja, quando nós relacionamos-nos uns com os outros como irmãos e irmãs, independente do lugar que ocupamos, do cargo que temos, quando nos relacionamos com os outros como irmãos em Cristo Jesus, nós damos as mãos. E aí, mais bonito é que quando algo nos acomete trazendo dor ou sofrimento, nós sempre encontraremos uma mão estendida. O contrário também vai acontecer. Se passamos semeando a discórdia, a divisão, o medo, a angústia, quando nós precisarmos, não encontraremos nenhum apoio. E aí o que a gente vai perceber claramente é quantas e quantas pessoas que têm muito poder e se coloca acima das outras pessoas enquanto estão saudáveis, joviais, produzindo. Qual o final da vida? Pare para pensar nisso.

Maria Santíssima. Pelos méritos de nosso Senhor Jesus Cristo, em vossa querida imagem de Aparecida, espalhais inúmeros benefícios sobre todo o Brasil. Eu, embora indigno de pertencer ao número de vossos filhos e filhas, mas cheio do desejo de participar dos benefícios de vossa misericórdia, prostrado a vossos pés, consagro-vos o meu entendimento, para que sempre pense no amor que mereceis. Consagro-vos a minha língua, para que sempre vos louve e propague a vossa devoção. Consagro-vos o meu coração, para que depois de Deus vos ame sobre todas as coisas. Recebei-me, ó Rainha incomparável, vós que o Cristo crucificado deu-nos por mãe, no ditoso número de vossos filhos e filhas. Acolhei-me debaixo de vossa proteção, socorrei-me em todas as minhas necessidades espirituais e temporais, sobretudo na hora de minha morte. Abençoai-me, ó celestial cooperadora, e com vossa poderosa intercessão fortalecei-me em minha fraqueza, a fim de que, servindo-vos fielmente nesta vida, possa louvar-vos, amar-vos e dar-vos graças no céu por toda a eternidade. Assim seja. Amém.

pedir a bênção da água que você vai utilizar aí na sua casa, a água que vamos aspergir sobre os nossos objetos de devoção, para cada vez mais termos essa consciência pura, santa e sagrada. Senhor Deus Todo-Poderoso, fonte e origem de toda a vida, abençoai esta água que apresentamos com fé diante de vós. Nós vos pedimos que ela seja para nós sinal da vossa graça e recordação do nosso batismo, que ao utilizá-la com devoção, sejamos protegidos de todo o mal, fortalecidos na fé e renovados em nosso compromisso de viver como filhos e filhas vossos. Purificai nossos corações, nossos lares e nossas famílias. Derramai sobre nós as bênçãos do vosso amor e concedei-nos saúde do corpo, paz de espírito e perseverança no caminho do Evangelho. Por intercessão da bem-aventurada Virgem Maria, Nossa Senhora Aparecida, e de todos os santos, fazei que esta água nos recorde sempre a água do nosso batismo, presença viva do Cristo, fonte de água viva que nos conduz à vida eterna. Em nome do Pai, do Filho e do Espírito Santo. Amém. O Senhor esteja convosco, Ele está no meio de nós. Por intercessão de Nossa Senhora da Conceição Aparecida, Rainha e Padroeira do Brasil, desça sobre vós, as vossas famílias, os vossos projetos e sonhos, vossos desejos, alegrias e tristezas, a bênção de Deus Todo-Poderoso, Pai, Filho e Espírito Santo.

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6: Muito boa tarde, estamos chegando com Educadora Toca, edição especial deste sabadão. É sábado gostoso e aqui nós estamos para viver, gente, e olha só, a programação da Educadora 91,7 FM, nesse pique, nesse clima gostoso de horário eleitoral gratuito, nesse período, nós esticamos toda a nossa programação no final de semana, então sabadão, tem tarde educadora, tem Educadora Toca, adentramos a noite com o programa Educadora Toca, com muita música, alegria, diversão e alto astral pra você no seu rádio. Tá tudo bem? Tá ótimo o final de semana, tá passando legal o final de semana, já acompanhou nossa programação hoje desde cedinho? Pois é. Então, meus amigos, aqui nós estamos para mais uma edição do programa Educadora Toca. E é claro, o Educadora Toca faz de tudo para você se sentir feliz, porque vamos passear pelos gêneros sertanejo, axé, samba, pagode, sertanejo universitário, os lançamentos, tem muita coisa legal pra gente se divertir juntos neste sabadão gostoso. Educadora Toca, venha pra cá você também.
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1: E o programa Educadora Toca tá caminhando daqui a pouco, né? A gente vai seguir o nosso fluxo, o nosso caminho. Obrigado a você que nos acompanha. Beijo no seu coração. Estou aqui com muita alegria e você do outro lado também. Vamos aproveitar o Educadora Toca, porque aqui toca de tudo no seu rádio.

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12: Olá, meus amigos, aqui programa Educadora Toca. Eu sou Matheus Cabral, do outro lado você que é mais importante. Que bom estar contigo neste sabadão, edição especial.

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1: Educadora Toca, uma excelente tarde para você. Muito obrigado pelo carinho, beijo no seu coração. E aqui nós vamos viajar, passear pelas músicas.

Programa Educadora toca nessa sequência musical deliciosa pra você. Aqui você ouve de tudo um pouco, é, aquela mistura gostosa de sons, ritmos, tons, tudo pra você aqui no Educadora Toca. Casa com

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0: seus amigos. O negócio é o seguinte, vocês que estão aí do outro lado do rádio, desde já o nosso muito obrigado pela sintonia 91,7 FM. Você pode ser um parceiro nosso também aqui, sempre mandando mensagem, pedindo música 997-71-4902 durante a semana para bater papo com a gente. Fique à vontade. Beijo no seu coração.
1: Cadê as mãos em cima assim, passando energia todo mundo com a gente? Pra ficar bonito. Fada. Vamos lá.

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1: Programa Educadora Toca, com muita música, alegria, diversão e alto astral, aqui com Matheus Cabral no seu rádio, eu te faço companhia. Vamos juntos nessa programação gostosa, edição de sábado.

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1: Educadora Toca com música, alegria, diversão e alto astral no seu rádio. Desejar o nosso muito obrigado. Você que tá aí, ó, do outro lado, beijo no seu coração. 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
18: Sabadão gostoso, sabadão delicioso pra você que tá em casa ouvindo. E o pessoal que tá nas usinas, hein? Tem gente trabalhando, você tá achando o quê? Psh, ei, é. Você tá achando. Ué, eu tô trabalhando, é. E você, você tá achando que tem gente só, tá descansando, tá tranquilo, só tem gente curtindo? Não, tem gente na labuta. Obrigado pelo carinho da sintonia.

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1: Edição da Educadora Toca Especial. Já tivemos hoje o Tarde Educador, o Educadora Show. Tivemos toda a nossa programação. Já de sábado, programação pra você com muita música, alegria, diversão e alto astral. Vamos juntos!

0: cara tá perseguindo minha vida, rapaz. Não tá fácil, não.
1: Ei, delegado. Essa gosta de investigar, né?
0: Investiga, mas a gente ama essas danadas. Tá falando sério. Vamos lá, canta aí, vai.
1: Delegada, será que eu sou motivo de investigação? Será

essa dupla maravilhosa de vocês.

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1: Programa Educadora Toca, aqui pela 91,7 FM, a primeira do Vale. Gente, que felicidade, viu? A nossa programação estendida no final de semana e tá

sendo muito gostoso, sendo muito bacana fazer esses programas à tarde aqui também, nos finais de semana, com a sua participação do outro lado. Educadora, toca!

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1: Educadora toca neste sábado e aqui toca de tudo, tá? É pra você se divertir mesmo, programação musical com muita alegria, pra você aproveitar. Tá lavando carro? Tem gente que gosta de lavar carro, né? No final de semana. É, cada um com seus desejos, né? Lava carro, arruma aí, o somzão tá cortando na alta. Obrigado pela sintonia.

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1: Educadora Toca, uma excelente tarde para você. Muito obrigado pelo carinho, beijo no seu coração. E aqui nós vamos viajar, passear pelas músicas.

edição da Educadora Toque Especial. Já tivemos hoje o Tarde Educador, o Educadora Show, tivemos toda a nossa programação, já de sábado, programação pra você, com muita música, alegria, diversão e alto astral. Vamos juntos!

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1: 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Vamos de música!

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16: Educadora Toca neste sábado e aqui toca de tudo, tá? É pra você se divertir mesmo, programação musical com muita alegria, pra você aproveitar. Tá lavando carro? Tem gente que gosta de lavar carro, né? No final de semana, é, cada um com seus desejos, né? Lava carro, arruma aí, o somzão tá cortando na alta. Obrigado pela sintonia.

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1: Programa Educadora Toca, com muita música, alegria, diversão e alto astral, aqui com Matheus Cabral no seu rádio, eu te faço companhia. Vamos juntos nessa programação gostosa, edição de sábado.

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1: Programa Educadora Toca 91,7 FM, obrigado. Estamos aqui no pique. E, gente, cada sequência musical, né? Uma melhor do que a outra. Aumente o volume do rádio.

0: Maravilhoso, sabadão delicioso pra você que tá em casa ouvindo. E o pessoal que tá nas usinas, hein? Tem gente trabalhando, você tá achando o quê? Eu tô trabalhando, é. E você, você tá achando que tem gente só, tá descansando, tá tranquilo, só tem gente curtindo? Não, tem gente na labuta. Obrigado pelo carinho da sintonia.
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anjo do Senhor anunciou a Maria, e ela concebeu do Espírito Santo. Ave Maria, cheia de graça, o Senhor é convosco. Bendita sois vós entre as mulheres, e bendito é o fruto do vosso ventre, Jesus. Santa Maria, Mãe de Deus, rogai por nós, pecadores, agora e na hora da nossa morte. Amém. Eis aqui a serva do Senhor, faça-se em mim segundo a vossa palavra. Ave Maria, cheia de graça, o Senhor é convosco. Bendita sois vós entre as mulheres, e bendito é o fruto do vosso ventre, Jesus. Santa Maria, Mãe de Deus, rogai por nós, pecadores, agora e na hora de nossa morte. Amém. E o Verbo se fez carne e habitou entre nós. Ave Maria, cheia de graça, o Senhor é convosco. Bendita sois vós entre as mulheres, bendito é o fruto do vosso ventre, Jesus. Santa Maria, Mãe de Deus, rogai por nós, pecadores, agora e na hora de nossa morte. Amém. Rogai por nós, Santa Mãe de Deus, para que sejamos dignos das promessas de Cristo. Oremos. Derramai, ó Deus, a vossa graça em nossos corações, para que, conhecendo pela mensagem do anjo a encarnação do vosso Filho, cheguemos por sua paixão e cruz à glória da ressurreição. Por Cristo nosso Senhor. Amém. Glória ao Pai, ao Filho e ao Espírito Santo, como era no princípio, agora e

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20: Meus amigos que estão aí trafegando pela 381-458-116-262-760, as rodovias que cortam a região metropolitana do Vale do Aço está em trânsito. Obrigado pela carona que nos dá. Um grande abraço.

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28: Educadora Toca, edição especial deste sábado, né? Sabadão, às vezes eu até me confundo, é porque nós estamos aqui no final de semana, também levando pra você música, alegria, diversão e alto astral. Simbora!

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20: Simbora com o programa Educadora Toca nesta edição especial de sábado. A você que nos acompanha, obrigado pelo carinho, beijo no seu coração. Um excelente sabadão, como diria Tony Garrido, hein? Todo mundo espera alguma coisa de um sábado à noite, bem no fundo, todo mundo quer zoar.

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1: Programa Educadora Toca, tá caminhando pro final, hein? É, não é isso mesmo? Tá caminhando pro final, o final do nosso programa, essa tarde gostosa, e hoje é uma programação recheada pra você de muita música e alegria.

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2: E esse sábado gostoso é que eu me divirto. E me divirto muito com você que tá aí do outro lado. Obrigado pelo carinho, obrigado pela sintonia 91,7 ligada no seu rádio. Vamos juntos com mais uma sequência aqui pela Primeira do Vale.

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1: E assim, senhoras e senhores, meus amigos, educadores, estamos colocando um ponto final no Educadora Toca deste sabadão, edição especial. Eu, Matheus Cabral, te fiz companhia até aqui. Continue conosco, continue na nossa programação. Até o próximo final de semana aqui na parte da tarde, segunda-feira. Segunda-feira eu te aguardo, sempre aqui às 8 da manhã com o programa Educadora Show. Grande abraço, tchau, tchau, vale!

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21: 19:08.
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21: Com a Mãe Aparecida, Rede Aparecida de Rádio, uma ótima e abençoada noite. A você, meu irmão, a você, minha irmã, a você que a partir de agora nos faz companhia, louvando e agradecendo ao nosso bom Deus por tudo que temos, por tudo que somos, pedindo sempre a proteção e as bênçãos de nossa mãezinha querida, a Senhora Aparecida. Obrigado a você que nos acolhe na sua casa, no seu trabalho, louvando e agradecendo ao bom Deus. A produção do Com a Mãe Aparecida é de Marcos Tiago, Paula Castro na coordenação, Padre Vanderlei Souza, missionário redentorista na direção. Eu, Eduardo José, chegando para ficar com vocês até a meia-noite. E às 10, o nosso Santo Terço Mariano. Reze conosco. Hoje, dia 5 de setembro de 2026, sabadão da graça de Deus. Todo sábado dedicado à Virgem Maria, a nossa mãezinha santíssima, a Senhora Aparecida. E hoje, a Santa Mãe Igreja celebra, faz memória a São Lourenço Justiniano e Santa Teresa de Calcutá. E o nosso momento é de oração. Salve Virgem Maria. nossa querida mãe e padroeira. Como filhos nos dirigimos a vós com toda confiança, implorando vossa intercessão de modo especial por todos os nossos ouvintes, por todos aqueles que rezam conosco no dia a dia para pedir bênçãos à família, bênçãos no trabalho, nas estradas, nos hospitais. Que haja muita alegria em cada lar, paz em cada lar, e que nenhum de nossos irmãos seja alcançado pela discórdia e pela maldade. Abençoai, ó Rainha da Paz, nossa casa, nossa comunidade de fé, nossos familiares, amigos e conhecidos. Intercedei por nós, por cada um de nós, junto a seu Filho Jesus, concedendo-nos a graça de caminhar iluminados pela luz do Espírito Santo. Assim seja.
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5: 19 horas, 19 minutos.
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5: Com a Mãe Aparecida, Rede Aparecida de Rádio, juntinho de você, na sua casa, no seu trabalho, onde quer que você esteja. Nossos irmãos queridos, rezando, louvando e agradecendo com a gente. Reze conosco, 3104-1043, para você, pela sua família, por aquelas pessoas que precisam.
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5: Elô Silvério chegando com o nosso momento com a mãe, nossa mãezinha.
7: Refletindo o tema, o silêncio de Maria também era oração. Vamos juntos começar o momento com Maria de hoje. O silêncio de Maria também era uma oração. Em seu coração, ela guardava e meditava tudo o que Deus realizava, mesmo quando não compreendia os caminhos que se abriam diante dela. Maria nos ensina que nem toda oração precisa de palavras. Há momentos em que silenciar é confiar, esperar e se entregar inteiramente à vontade de Deus. No silêncio, ela acolheu o anúncio do anjo, permaneceu firme aos pés da cruz e guardou em seu coração os mistérios de seu filho. Seu silêncio não era ausência, mas presença. Não era vazio, mas profunda comunhão com Deus. Que aprendamos com Maria a silenciar o coração para ouvir a voz do Senhor. E mesmo sem respostas, dizer com fé: faça-se em mim segundo a tua palavra.

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18: 19:34.
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18: Com a Mãe Aparecida, Rede Aparecida de Rádio, rezando, meu irmão, minha irmã, com você e por você. Louvando e agradecendo ao nosso bom Deus por tudo que temos, por tudo que somos, pedindo sempre a proteção e as bênçãos de nossa mãezinha querida, a Senhora Aparecida. Obrigado a você que reza conosco na sua casa, aí no seu cantinho de oração, pedindo sempre a proteção e as bênçãos de nossa mãe, a Senhora Aparecida.
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3: Irmãos e irmãs, eu sou o Padre Zezinho, oferecendo uma catequese curtinha de 3 minutos por dia, para quem sonha, mesmo que não consiga, sonha viver como Jesus viveu, pensar como Jesus pensou, amar como Jesus amou, e sonha ouvir e transmitir palavras que não passam. Uma das coisas que mais impressiona é o fato de que ainda existam muitos religiosos das mais diversas igrejas que não conseguem se aproximar de alguém de outra igreja. Tem medo desses encontros de várias religiões. Fogem deles. É triste, mas é verdade. E uma das coisas que mais impressionam também é o comportamento quase que infantil de muitos deles. Parecem garotos ou rapazes em constante briga para dizer: meu pai é melhor do que o seu, minha mãe é melhor do que a sua, e partem para a briga por causa da mãe, do pai um do outro. Ou parecemos aqueles meninos em dia de piquenique, todos nas 20 ou 30 cabines telefônicas, aproveitando-se para falar com o pai e com a mãe, mas incapaz de falar com o colega do lado, e brigando entre si para ver quem fala na cabine telefônica com alguém lá longe, mas não consegue falar perto um do outro. Às vezes é triste ver que no mesmo bairro, na mesma rua, há 30 igrejas e os pregadores dessas igrejas nunca se encontraram. É doloroso pensar que na mesma rua há 6 igrejas e até agora não houve nenhum encontro dos pregadores dessas 6 igrejas. Nem café juntos eles tomam. São capazes de parar no mesmo posto para abastecer o carro e lá na mesma lojinha de utilidades, e um não cumprimenta o outro, sabendo que o outro prega e anuncia Jesus Cristo na mesma rua que ele. Isso é triste, isso é doloroso, isso é trágico. Isso é um contratestemunho gigantesco de padre e pastor, pastor e padre, de pastor e pastor, que não conseguem conversar pregando os 3, os 5 ou 6 na mesma rua. Isso tem que mudar, porque se eles não mudarem, os fiéis não mudarão. Eu disse uma vez aqui, torno a dizer: se eu encontrar 2 fiéis na rua brigando por causa da fé em Jesus Cristo, por causa de igreja, não é a eles que eu vou culpar. Vou culpar o pastor, o padre e o púlpito, porque provavelmente ali é que faltou diálogo. É sinal de que não sabiam tanto de Jesus quanto aparentavam saber, porque se soubessem, estariam tomando café junto sempre que pudessem e conversando mais sobre Jesus e sobre as dores do povo. Isso tem que mudar, senão as pessoas não acreditarão no nosso Jesus, que parece que é só nosso, não é de todo mundo. Fiquem com Deus.
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0: Quando chegou a palavra, Padre Zezinho, 19:44, quase 19:45.
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9: 19:49. 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
9: Com a Mãe Aparecida, Rede Aparecida de Rádio, uma ótima e abençoada noite. A você, meu irmão, a você, minha irmã, você que está rezando conosco. 3104-1043 é o nosso WhatsApp para você enviar as suas intenções.
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10: A paz esteja com você. Prosseguindo a nossa caminhada com Maria, vamos lembrar sempre de seguir Deus falando no silêncio como Maria. É fundamental. Como nós celebramos durante tantos anos a nossa experiência de fé com Deus através de tantas manifestações de Maria, de tantos acontecimentos e testemunho dos santos, vamos lembrar que tudo o que Deus realiza é para a nossa salvação, mas nós temos que aprender a enxergar a vida além da aparência. É muitas vezes uma forma de nos converter mesmo. Nós devemos nos prostrar diante de Cristo e procurar adorá-lo, louvá-lo, agradecê-lo, porque ele é o caminho, a verdade e a vida. E ele veio ao mundo graças a Maria. Maria foi a porta que Deus passou, digamos assim, para entrar nesse mundo e poder nos trazer a salvação. Maria, no silêncio, nunca pronunciou uma palavra que não fosse

0: expressão do seu amor a Deus, a sua disposição de fazer a vontade de Deus. E ela se ofereceu para fazer a vontade de Deus. E esse deve ser também o nosso testemunho e a nossa decisão. Olhar para Maria e falar: faça-se em mim a vontade de Deus. Como fez Maria, como fez José, como Jesus sempre dizia: Pai, que se faça a vossa vontade. E assim que nós rezamos na oração do Pai Nosso: seja feita a vossa vontade. Não vamos dizer isso apenas com palavras, vamos realmente cumprir. E para fazer a vontade de Deus, vamos viver a sua palavra, ler e compreender o que Deus falou através de Jesus, de Maria, de José, de tudo que está na sua palavra e tudo que ele continua nos revelando através do Espírito Santo ao longo da história da Igreja. Que Maria nos ajude cada vez mais a vivermos muitas vezes de maneira calada, mas silenciosa e profunda, a nossa relação com Deus, aprendendo a fazer o que ele nos diz.
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1: Eu só queria voltar no tempo. Quantos de nós já não dissemos essa frase? Se pudéssemos voltar no tempo, não diríamos aquela palavra, ao menos não daquele jeito. Não tomaríamos aquela atitude, ao menos não naquele momento. Não teríamos nos exaltado tanto, não faríamos aquela brincadeira de mau gosto. Pensaríamos mais antes de alguma ação, não teríamos feito aquela escolha. Demonstraríamos mais amor àquela pessoa querida. Faríamos um carinho, que seria talvez o último, para aquele parente ou amigo, enfim. Mudaríamos muitas coisas, a fim de evitar o mal cometido e o bem não realizado. É, o tempo passa e com ele momentos únicos que jamais voltarão. Mas ainda permanece em nossas mãos a capacidade de reescrever a história, de mudar o final, de alterar a conclusão. Fica em nossas mãos a possibilidade de escolher entre o arrependimento e o orgulho, entre o agir e o acomodar-se, entre o progredir e o estagnar.

0: abençoe você.
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16: 20h03.
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16: Acolhendo a você, meu irmão, a você, minha irmã, que rezam conosco por uma das nossas emissoras que integram a Rede Aparecida de Rádio. Você, meu irmão querido, minha irmã querida, está rezando conosco também pelo aplicativo Aparecida, pelo a12.com/Rádio Aparecida. Como é bom poder estar junto de vocês, louvando e agradecendo ao bom Deus. No seu trabalho, aí na sua casa, os irmãos e irmãs que estão pelas estradas do Brasil, louvando e agradecendo neste dia 5 de setembro, sabadão da graça de Deus, sábado dedicado à Virgem Maria, a nossa Mãe Santíssima. E você, meu irmão, rezando conosco, logo mais às 22 horas, o Santo Terço Mariano. E hoje a Santa Mãe Igreja celebra, faz memória a São Lourenço Justiniano e Santa Teresa de Calcutá, a quem nós, neste momento, pedimos a intercessão. Celebramos hoje Santa Madre Teresa de Calcutá, querida santa da Igreja Católica, admirada por seu trabalho com as pessoas que viviam em extrema pobreza na Índia, na segunda metade do século XX. O Papa João Paulo II a chamou de ícone do bom samaritano, afirmando que ela ia a toda a parte para servir Cristo nos mais pobres, entre os pobres. Nem conflitos, nem guerras conseguiam ser um impedimento para ela, assim disse ele. Hoje rezamos para que Santa Teresa de Calcutá também nos inflame na vida de amor para com todos os irmãos, especialmente com os mais necessitados de auxílio material e espiritual. Oremos.
18: Senhor, quando eu tiver fome, dá-me alguém que necessite de comida. Quando eu tiver sede, dá-me alguém que precise de água. Quando sentir frio, dá-me alguém que necessite de calor. Quando tiver um aborrecimento, dá-me alguém que necessite de consolo. Quando minha cruz parecer pesada, deixe-me compartilhar a cruz do outro. Quando me achar pobre, ponha ao meu lado alguém necessitado. Quando não tiver tempo, dá-me alguém que precise de alguns dos meus minutos. Quando sofrer humilhação, dá-me ocasiões para elogiar alguém. Quando estiver desanimado, dá-me alguém para lhe dar um novo ânimo. Quando sentir a necessidade de quem cuide de mim, dá-me alguém que eu tenha de atender. Quando pensar em mim mesmo, volta minha atenção para outra pessoa, tornando-nos dignos, Senhor, de servir nossos irmãos que vivem e morrem pobres e com fome no mundo de hoje. Dá-lhes através das nossas mãos o pão de cada dia e dá-lhes graças ao nosso amor compassivo, a paz e a alegria. Essa é uma oração de Santa Teresa de Calcutá.

0: Marcelo Rossi cantando pra gente, Brilha Tua Luz em Mim. 20h14 com a Mãe Aparecida, Rede Aparecida de Rádio. Louvando e agradecendo por tudo que temos, por tudo que somos. Logo mais às 10 da noite, o Santo Terço Mariano. Reze conosco.
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10: 20:19.
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10: Com a Mãe Aparecida, Rede Aparecida de Rádio, rezando com você, meu irmão, minha irmã. Você que está aí participando conosco pelo 3104-1046. Rezando por você, pela sua família, louvando e agradecendo ao nosso bom Deus. Deixa eu abraçar aqui uns amigos que estão conosco, a Creuza, a dona Creuza, lá em Americana, São Paulo, a Maria Rosa em Francisco Morato, também São Paulo, grande São Paulo, rezando, louvando e agradecendo a Deus por tudo na vida dela. E hoje ela está rezando também pela saúde da mãezinha dela, dona Rita Correia. Ela tem 88 anos e tem um ano que ela está acamada, louvando e agradecendo a Deus pela vida dela, ela que faz hemodiálise, e rezando e pedindo a proteção da mãe aparecida por ela. Ela que leva 3 dias da semana, né, lá para o Instituto Moratense de nefrologia, mas ela vai tocando a vida dela na graça de Deus, né? Não, minha querida Rosa, obrigado, viu? E vamos rezar sim pela mãezinha, né, dona Rita? Firme, força, confiança sempre na misericórdia do Pai.
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12: Salmo 144. O Senhor está perto de quem o invoca.
13: O Senhor está perto de quem o invoca.
12: É justo o Senhor em seus caminhos, é santo em toda a obra que ele faz. Ele está perto da pessoa que o invoca, de todo aquele que o invoca lealmente.
13: O Senhor está perto de quem o invoca.
12: O Senhor cumpre os desejos dos que o temem. Ele escuta os seus clamores e o salva. O Senhor guarda todo aquele que o ama, mas dispersa e extermina os que são ímpios.
13: O Senhor está perto de quem o invoca.
12: Que a minha boca cante a glória do Senhor e que bendiga todo ser seu nome santo desde agora, para sempre e pelos séculos. 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
11: 20 horas 34 minutos. 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
12: Olá para você que acompanha a programação da Rádio Aparecida e Rede Aparecida de Rádio, além das nossas emissoras parceiras, vamos saber o que foi destaque da Igreja Católica no Brasil e no mundo desta semana. Missionários redentoristas celebram oitava de São Geraldo em Curvelo, Minas Gerais, em memória dos 300 anos do Santo Redentorista. Confira a reportagem de Mário de Paulo.
13: Inspirada pelo tema São Geraldo, 300 anos de vida, caminhamos com ele rumo à santidade, a festa convida os devotos a renovar a fé e a seguir o exemplo do Santo Irmão Redentorista, como nos explica Padre Vinícius Ponciano, missionário redentorista e reitor da Basílica de São Geraldo.
14: São Geraldo Magela, 300 anos de vida, caminhemos com ele rumo à santidade. São Geraldo Magela, o protetor das gestantes e amigo das crianças.
13: O encerramento da oitava acontece com a tradicional procissão pelas ruas de Curvelo e a missa solene às 6 da tarde na Praça da Basílica, presidida pelo padre Marlos Aurélio, superior provincial da província Nossa Senhora Aparecida. Mário de Paula para a Rede Aparecida de Rádio e Signes Brasil.
12: Entre os dias 31 de agosto e 2 de setembro, o Seminário Santo Afonso em Aparecida acolheu parcos e leigos representantes das paróquias que vão receber as Santas Missões Redentoristas em 2027. O objetivo do encontro foi preparar o coração e a caminhada das comunidades para a experiência missionária que será vivida no próximo ano. A Universidade de Taubaté, no interior de São Paulo, realizou no início desta semana uma homenagem póstuma ao missionário redentorista padre Antônio César Moreira, falecido no último dia 15 de agosto aos 81 anos. Padre César Moreira foi professor na instituição durante 8 anos na década de 90, destacando que sua missão foi muito além da atuação como padre e jornalista. Também foi responsável pela formação dos comunicadores que hoje estão no mercado de trabalho. Quem recebeu a homenagem foi o missionário redentorista, diretor do portal A12, padre Pablo Moreira, que também é aluno do curso de jornalismo da instituição. Em comunhão com o Papa Leão XIV, o Santuário Nacional realizou nesta semana, na usina de triagem e compostagem São Geraldo, uma ação especial pelo Dia Mundial de Oração pelo Cuidado com a Criação. O momento de oração e reflexão foi conduzido pelo arcebispo de Aparecida, Dom Mário Antônio, com a presença dos missionários redentoristas e colaboradores da Casa da Mãe. A usina de reciclagem São Geraldo, alinhada ao magistério da Igreja Católica, especialmente a encíclica Laudato Si, representa uma resposta concreta ao chamado da Igreja para uma ecologia integral que reúne fé, responsabilidade social e cuidado com a criação. Celebrado anualmente no dia 1º de setembro, o Dia Mundial de Oração pelo Cuidado com a Criação, instituído pelo Papa Francisco, convida os fiéis a refletirem sobre a grandeza da obra de Deus e a renovarem o compromisso com o cuidado da criação. O arcebispo de Aparecida, Dom Mário Antônio, que plantou uma árvore no local, afirmou que estar na usina também foi um momento importante de cuidado com a vida.
0: E nós estamos aqui no dia 1º de setembro, o dia de oração pela criação. O dia que rezamos pedindo a Deus a graça para a vida e saúde do ser humano, prioritariamente, e à luz da ecologia integral, além da vida humana, a vida de todas as criaturas, de tudo aquilo que envolve o sustento da vida humana. O que é marcante para mim é que eu já entrei em muitos ambientes de reciclagem. E esse aqui é um ambiente, digamos assim, muito harmonioso. A gente até pensa que não deve demorar muito tempo. Também todos os ambientes da igreja, sejam santuários, sejam paróquias, possam também se preocupar com aquilo que é resíduo, né? E que às vezes se faz um descarte não muito ecológico. E olha aqui um sinal de vida. Nós até plantamos uma árvore, dando início a um novo bosque aqui na região.
12: Muitas romarias tradicionais são esperadas neste feriado prolongado no Santuário Nacional de Aparecida, entre elas a romaria de número 39 dos Trabalhadores e a edição de número 32 do Grito dos Excluídos, com o tema "Com a Mãe Aparecida rezamos e lutamos por vida digna, com justiça, trabalho e moradia". Karina da Silva Pereira, responsável pela Secretaria Nacional do Grito, falou sobre a programação.
15: Então, esse 7 de setembro, a gente convida a todos a participarem da programação, né, que começa 8 horas, a concentração na Praça Nossa Senhora Aparecida, em frente à Basílica Histórica. 9 horas, a gente vai fazer uma mística lá na praça. E 9h45, a gente sai em caminhada com os romeiros, em Romaria, até a Basílica do Santuário Nacional de Nossa Senhora Aparecida. E por volta das 10h30 a gente começa a programação do 32º Grito, das excluídas e excluídos lá em frente à Tribuna Bento 16 e terminamos às 12 horas com a missa no santuário, que vai ser presidida por Dom Mário Antônio da Silva, que é arcebispo do santuário, e vai ser transmitida ao vivo pela TV Aparecida. Então todos serão bem-vindos, bem-vindas a esse conjunto de atividade no dia 7 de setembro.
16: Na Casa da Mãe também acontece neste final de semana o 5º Congresso Vocacional, que reflete a temática Comunidades Vocacionais, Encontro, Testemunho e Missão. O evento é promovido pela Comissão Episcopal para os Ministérios Ordenados e Vida Consagrada da Conferência Nacional dos Bispos do Brasil, a CNBB. Irmã Maristela Garnassini, assessora da comissão, falou sobre a temática.
17: Traz como tema este congresso Comunidades Vocacionais, Encontro, Testemunho e Missão. E o lema, baseado em Atos dos Apóstolos, perseverantes e bem unidos partiam o pão pelas casas. Este congresso será uma oportunidade de fazermos um caminho da cultura vocacional, partindo da iniciação à vida cristã, da missionariedade, da liturgia na animação vocacional, das realidades juvenis, dos aspectos também relevantes da comunicação na vida das nossas juventudes e todos os seres humanos. Oportunidade essa que os participantes terão para refletir a importância dessas temáticas para a realização do trabalho vocacional.
16: A Igreja Católica da América Latina e do Caribe se reuniu nesta semana em Brasília para refletir sobre a cultura do cuidado e a prevenção de abusos. O 4º encontro da Rede Latino-Americana e Caribenha para a Cultura do Cuidado reuniu mais de 100 participantes de 18 países. Entre os principais temas estão os abusos de poder e de consciência e os novos desafios relacionados às redes sociais e ao ambiente digital. Dom Wellington Queiroz, presidente da Comissão Especial para a Tutela de Menores e Adultos Vulneráveis da conferência, destacou os frutos esperados do encontro.
18: Nós percebemos que quando a gente olha para a realidade da América Latina e do Caribe e também para a realidade brasileira, nós temos situações muito desiguais. Nós temos igrejas particulares, dioceses com uma estrutura muito boa e às vezes dioceses, comunidades ainda com estrutura bastante incipiente. Às vezes não tem a comissão, ou se tem uma comissão de proteção, ela às vezes não está ativa. Então a nossa esperança é, fortalecendo essa reflexão, que a gente possa colaborar para que todos os ambientes eclesiais tenham uma estrutura mínima de proteção dos menores, né? Então, certamente esse é um grande desafio que não se resolve de uma hora para outra, mas se resolve com insistência, com formação, com dedicação, com compromisso. Queremos chegar a um ponto onde todas as nossas comunidades sejam de fato ambientes seguros. E para isso a gente precisa refletir, a gente precisa pensar, a gente precisa partilhar, a gente precisa colaborar uns com os outros para criar esses ambientes.
16: Na audiência geral desta semana, Papa Leão XIV dedicou a catequese ao documento Gaudium et Spes. Silvanei José, da Rádio Vaticano, tem as informações.
19: A audiência geral desta quarta-feira voltou para a Praça São Pedro depois de 4 semanas sendo realizada na Basílica Vaticana. Diante de cerca de 15 mil fiéis, Leão XIV introduziu um novo documento do Concílio Vaticano II. A Constituição Pastoral Gaudium et Spes. O texto aprofunda um tema fundamental, que é a relação da Igreja com o mundo contemporâneo, reconhecendo uma nova ordem de relações humanas, como definiu São João 23.
20: Perciò, la Costituzione Conciliare Gaudium et Spes si apre dichiarando che la Chiesa sente come proprie le gioie e le speranze, le tristezze e le angosce degli uomini d'oggi.
19: A Constituição Conciliar Gaudium et Spes começa por declarar que a Igreja sente como suas as alegrias e as esperanças, as tristezas e as angústias dos homens de hoje, sobretudo dos pobres e de todos aqueles que sofrem. Dos estúdios da Rádio Vaticano em Roma, Silvone José.
16: E esses são os destaques da Igreja Católica no Brasil e no mundo. Rafael Oliveira para a Rede Aparecida de Rádio e Signes Brasil.
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29: 20 horas e 51 minutos. 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
2: Mas vós, irmãos, não viveis em trevas, para que esse dia vos surpreenda como um ladrão. À espera da vinda definitiva de Jesus, o que chamamos parúsia, sempre foi algo significativo para as comunidades. Muitos se convertiam na expectativa desse evento, para que ele significaria a implementação do reino de Deus e o julgamento final. Em um primeiro momento, os próprios discípulos esperavam que a qualquer momento nos céus se abrissem e Jesus visse em sua glória. No entanto, com o passar do tempo, foi-se compreendendo que Deus age além do tempo, porque Deus é Senhor do tempo também. Não se trata só de um dia marcado, mas de um processo de salvação e encontro. Aqui o autor da carta exorta a comunidade sobre essa angústia da espera. Ele lembra que não se pode viver em função dessa espera, mas que as boas obras e o testemunho da fé devem ser critério gratuito para a vida dos que creem. Havia também uma ideia de que a segunda vinda de Jesus já poderia ter acontecido, mas em segredo, restrita a alguns. Vós sabeis perfeitamente que o dia do Senhor virá como ladrão noturno, ou que de fato ela seria iminente a qualquer hora. Mas essa interpretação aos poucos é corrigida. Aqui os que creem, os membros da comunidade, são apresentados como filhos da luz, como filhos do dia, em contraste com as trevas e a noite. São, portanto, despertos e atentos, e não sonolentos e distraídos. Esse dia passa a ser entendido não só como o dia da vinda do Senhor, mas como o dia presente, como o dia do encontro com Deus, que dá sempre no agora. Deus nunca está ausente, por isso todo momento é oportunidade de encontro e comunhão. Vem, Senhor, faz morada em nossa vida e guie nossos atos. Sabemos que estás sempre conosco e tua companhia nos fortalece. Permite que nossas atitudes sejam a imagem de ti e fortalece nosso coração nessa caminhada. Amém.
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